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agora eu quero pedir um favor pra vocês, muito importante, pra cantar bem alto comigo a música que mudou demais a minha vida. Comigo bem alto, geral assim, com coração, hein?

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1: Não tem jeito, meu compadre. Vambora. Ela vacilou comigo, nós estamos aí, né? Tudo certo.

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3: Opa, vamos nessa. Uma ótima noite pra você que tá ligado aqui na Rádio Globo 98.1, a rádio que vibra com você. Tá tudo bem por aí, meu povo? Agora 10:02 no Rio de Janeiro. A partir de agora, mais uma edição dos 45 minutos, valendo 20 produtos Mondial. Tá bom pra você, meu parceiro? Anota lá, 3 sons ou 3 artistas. Capricha, hein? Quero você falar.
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2: Savitinho, imperador.

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0: Rádio Globo, 98.1, rádio que vibra com você, tá aí o Revela. Na voz marcante do Xande de Pilares, grande defila marcando presença aqui nos 45 minutos. Ainda Pericão, quando a agenda girou, e ó, playlist com o Mumuzinho, amigo. Rapaz, fechou três musiquinhas. Manda pra gente no site, no aplicativo, tamo liberando. Ah, sim, 20 produtos Mondial, que pode ser seu. Aproveita e faz teu nome. Quanto mais sequência de você anotar, mais chances você tem de ganhar. Tá bom pra você, né, paizão? Você que de repente tá noiva aí, tá pra se casar. Vamos te dar essa moral, hein? Claro! Aqui, quero te dar um recado muito importante. Aprender, trocar conhecimento e fazer network. Aliás, deixa eu só explicar pra você o seguinte. Mudar aqui a trilhinha. Fica melhor, né? Eu adoro quando faço essas mixagens. 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Rádio Globo, agora faltam 8 para as 11.
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0: Isso, filha!
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Henrique Castro com Menos é Mais, nem pagando. Passou por aqui ainda Ferrugem, Me Bloqueia, Ordinary com Alex Roren. Três musiquinhas, aquele esquema básico, né, cara? Estamos liberando 20 produtos Mondial pra você que tá anotando aí a sequência premiada. E claro, rolando três shows, a gente te dá aquela moral também. Poxa, Planet, me explica isso melhor? Claro que eu explico! Pra você que se liga na Globo, hein? 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Rádio Globo agora 11:04.

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2: 4 palmas aí, bate palma aí.
3: Faz barulho pro bom gosto aí, gente.
2: Mais uma grata surpresa do nosso pagode. Vambora!

0: Eu diria aqueles produtos, Mondial, são 20 produtos para você tirar onda e falar, eu ganhei da Rádio Globo. Essa Rádio Globo é uma mãe, né, cara? 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Agora faltam 9 para meia-noite.
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0: 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Rádio Globo, 6:03.
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0: Mário!
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2: Muito obrigado.
3: Essa, essa marcou gerações. Quem sabe solta a voz, canta com a gente assim, ó.

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1: Alô, encontrinho!
2: Vitor Lima, Cotrim, que honra!
1: De propósito!
2: Obrigado pela presença de vocês e pela voz de vocês aqui nesse momento.

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3: Porque se fosse eu falaria mais ou menos assim.
4: Ei, boa noite. Antes de te bloquear, eu só vim te dizer que a partir de hoje pode tocar o terror, fazer o que quiser fazer. 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
2: Não, apaga.

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1: Manda! Obrigado por essa música linda e por participar desse momento com a gente.
2: Obrigado a vocês pelo convite, estou feliz demais hoje.
1: Vamos nessa!

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2: Esse momento é nosso.

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1: Essa é uma homenagem à minha diva, à minha amiga. Pedi autorização, era pra cantar essa música.

0: gosta de mim, velho. Oh, meu Deus.
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2: Porque se fosse eu falaria mais ou menos assim.
3: Ei, boa noite. Antes de te bloquear, eu só vim te dizer que a partir de hoje pode tocar o terror, fazer o que quiser fazer. A boca é sua, curte suas farras. Sinto mais nada.
1: Não, apaga.

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1: Alô, meu povo! O príncipe do rock tá na casa, tá? Vamos cantar junto. Essa vocês já conhecem. Assim, ó, vamos! De onde eu venho?

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0: Olha, meu povo, faltam 11 minutinhos para as 6 da manhã. Eu só queria dizer o seguinte: que saudade que eu estava de você.
1: Ah, tô aqui. Muito bom dia, Fabiano Melo. Bom dia, minha galera.
0: Vou te falar. Vamos com tudo. O povo ontem ficou ensandecido. A quantidade de mensagens que eu recebi perguntando de sua pessoa era uma coisa absurda.
1: Ah, mas eu também recebi um negócio de coisa, tá?
0: É.
1: Falando que Fabiano Melo mandou invadir meu Instagram.
0: É verdade.
1: Entendeu? E mandar mensagem.
0: Mas isso é porque você não sabe que o povo queria o seu telefone.
1: Ah, que isso.
0: E eu não ia te ligar em plena folga pra te perguntar se eu podia passar o telefone. Mas enfim, eu pedi pra entrar no Instagram, entendeu?
1: Entendi.
0: Eu acho mais, né?
1: Não, galera, chegou junto, okay, mandou, né, mensagem.
0: É ok, ok. O povo ontem ensandecido, o povo ficou triste, entendeu? Mas hoje, senhoras e senhores, já estamos aqui lindos e belos. Daqui a pouquinho, às 6 da manhã, estaremos aqui com a Corda Rio. O que, que o povo tem que fazer? Não quero exigir da sua garganta hoje, né?
1: 97.9988, só mandar um áudio pra cá.
0: Então, conta como é que tá o trânsito. Eu já fiquei sabendo que teve assalto no posto ali da Doc Lobo. Posto Shell da Doc Lobo.
1: Mentira.
0: Leva... É.
1: Rapaz,
0: teve
1: agora?
0: Agora de manhã. Exatamente. Essa madrugada, por volta de uma hora, assaltaram dois postos de gasolina ali
1: pela
0: ali, é. Sinistro. Então, se você já sabe onde é que tá o trânsito, onde não está o trânsito, onde tá legal, onde não tá, manda aqui 97.9988. A gente bota você no ar daqui a pouquinho, a partir das

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4: Você sabia que a Copa do Mundo de 2026 é a primeira na história a ser realizada entre três países diferentes? Pois é, neste ano, Estados Unidos, México e Canadá receberão as partidas da competição. Até então, a Copa só foi dividida entre dois países sede, como na última vez em que o Brasil foi campeão. No Penta, em 2002, a Copa do Mundo foi disputada na Coreia do Sul e no Japão.
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5: Nesta terça, o Flusão tem jogo com cara de decisão na Libertadores.
6: A bola rola às 7 da noite no Maracanã.
5: Hugo Lago, Michele Silva e Thalita Jutzi batem tudo de primeira. Após o jogo, começa
7: Central.
5: Francisco Aiello chega e traz tudo da partida.
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11: Eu acho que tá tudo bonitinho, inclusive com trilha sonora. Olha que bonitinho! Você tá bem, Vitória?
12: Ai, rapaz, meio sem voz, mas aqui, né?
11: Nossa, eu fico muito feliz que você está aqui. Isso pra mim já é maravilhoso. O povo ontem tava todo ensandecido, perguntando onde você tava, o que tava acontecendo. Eu falei, aguardem que hoje ela vai estar aqui, não é isso?
12: Linda e bela.
11: Olha aí, já estamos aqui, tudo bonitinho, atualizados de tudo que tá acontecendo. Vamos passar pra você. Afinal de contas, o Acorda é pra isso. Pra atualizar você de tudo que tá acontecendo no trânsito, o tempo no Rio de Janeiro, o que tá rolando por aí. Aguarde.
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11: 6:03 no Rio de Janeiro. Muito bom dia para você, ligado no som da Rádio Globo. Aqui 98.1, a rádio que vibra com você. Hoje é dia 19 de maio. Estamos aí para mais um dia, estamos aí para mais uma semana. Afinal de contas, hoje ainda é terça-feira. Aquele climinha já mar pra frente, tá? Hoje ela tá de volta, linda, bela. Aproveitou o seu descanso, minha flor?
12: Rapaz, sim, mas rolou esse problema da voz aí, entendeu?
11: É, né? É um negócio muito louco. A gente manda assim mesmo. Bom, pelo menos, ó, Vitória já está aqui. Ela vai atender você. Pega o seu telefone agora, manda uma mensagem pra gente aí. 97.9988. Estamos esperando saber o que tá acontecendo em relação ao tempo, trânsito. Onde tá maré, onde tá 5.0, onde tá 5.2. Fique à vontade pra você falar e trocar essa ideia com a gente. Vamos colocar você no ar. Já. Vamos falar das vias expressas também do Rio de Janeiro. Me parece que a linha vermelha já no sentido Rio de Janeiro já está dando aquela afunilada ali na altura da Ilha do Governador, ali mais pra frente na altura da Maré. Chegando aqui ao Rio de Janeiro, por enquanto, aqui no centro do Rio, parece que já tá tudo legal. Estamos ligados aqui nas câmeras da Prefeitura do Rio. Já, meu querido Léo Vieira vai passar com mais precisão tudo que tá rolando. Claro que a gente precisa da sua participação também. A gente vai lá nas notícias, afinal de contas a gente tem um roteiro aqui interessante e com muitas notícias interessantes a respeito do que está acontecendo. O TSE e o Ministério Público, inclusive, estão analisando uma denúncia de uso ilegal de jatinhos pelo ex-governador Cláudio Castro. Duque de Caxias terá um festival de teatro gratuito no fim de semana. Morreu, infelizmente, o Noca da Portela, um ícone do samba. Ele tinha 93 anos. A gente vai falar disso também. Os acessos à Arena do Parque Olímpico será rebatizado em homenagem a Rubem Medina, irmão do Medina, que é o criador do Rock in Rio.
12: Olha aí.
11: A gente vai falar disso também. Terminal das Margaridas ganha mais 6 linhas de ônibus em operação integrada entre Baixada e Rio de Janeiro. Tem um esquema agora que acabou o dinheiro nos ônibus. A pergunta que eu faço antes da gente ir pra música, Vitória.
12: Eu.
11: Se por acaso der ruim no cartão, como é que faz?
12: Desenrola com o piloto, que a gente é carioca, né?

0: vida tá cheia de incoerências, né? Uns negócios meio loucos, mas tudo bem. Vamos lá, são 6h14 no Rio de Janeiro. Pra você que chegou agora, tá rolando o Acorda Rio aqui no som da Rádio Globo, desde as 5 para as 6 da manhã, trazendo pra você as informações do tempo, do trânsito, de tudo que tá rolando. Ontem, inclusive, né? Vamos pontuar aqui um negocinho, Vitória?
1: Por gentileza.
0: Um mega acidente na Avenida Brasil com direito, sim, a incêndio, parou tudo até 10 horas da noite. Papo de 2 horas da tarde começou o negócio e foi até 10 horas da noite. Que loucura.
1: Foi um caminhão que pegou fogo, né, cara? Assustou todo mundo, porque foi fumaça, foi fogo.
0: Ah, então por isso é que o trânsito ontem tava mais ou menos.
1: É, rapaz, o negócio tava agarrado.
0: Por isso que o trânsito ontem tava mais ou menos. Falei, gente, saí daqui da rádio ontem, fui pra Jacarepaguá. Uma coisa maravilhosa, o que que tá acontecendo? Tem alguma coisa errada, não é possível? E o povo, o que que tá falando? 97.9988, manda aí, o povo já começou. Sou a Vitória? Já, né? Com certeza, certamente.
1: Botei aqui, cadê?
2: Tá
1: aqui.
2: Região da Tijuca.
1: Não, mãe, vamos voltar.
2: Bom dia, Fabiano, meu querido.
0: Bom dia, querido.
1: Bom dia.
2: Região da Tijuca, centro, Laranjeiras, Botafogo, tudo 5.5 até o momento. Infelizmente, Tijuca largada, hein? Fabiano.
1: Isso? Por quê?
2: Infelizmente.
1: Rapaz.
2: Um abraço aí, bom
1: tava
2: dia
1: tudo
2: a todos.
1: Tava tudo calmo aí, 5.
0: Falei pra você.
3: Bom dia, Fabiano Melo, bom dia.
0: Aí, teu fã.
3: Henrique Maria Rosa.
1: Fala,
3: bora,
1: JM.
3: Bora. JM Alice, vambora. Vou falar do trânsito aqui, ó.
1: Bora.
3: Tá subindo, hein, Vic? Vambora.
1: Rapaz,
3: vambora,
1: eu tô sem voz, rapaz. Tô bora, voltando Fabiano. Hoje.
0: Fala, meu querido.
3: Porreguei aqui, cara. Tá 5.1, tudo parado. 5.1. Campo Grande, 5.0. Não, 5.5. 5.0. 5.5. Vambora. Bora, Fabiano. Terça-feira, vambora, terceira. Bora, Vic.
1: Fala, bora.
4: Beijo, Vic. Bom dia, Fabiano.
0: Bom dia, meu filho.
3: Tamo junto.
0: Tamo junto.
3: Aquela animação aí, Vic.
1: Bora.
3: Aqui é JM Alice. Aquela animação, Fabiano.
0: Bom dia.
5: Rádio Globo, bom dia, Acorda Rio.
0: E aí?
5: Fera de Monzol, São Gonçalo.
0: Você tá bom?
5: Estamos aqui na RJ104. O trânsito apresenta um pouquinho de lentidão, mas tá fluindo. E vamos que vamos. Que terça-feira abençoada pra todos nós.
0: Amém. Graças a Deus.
6: Bom dia, Vic. Bom dia, Melo. Aqui é o Ferreira da 621. Pensa em Espena. Arrorano, democrático. Adianta o câmera sentido ao centro. Por enquanto, tudo maré. Segue a líder. Um bom dia para todos os funcionários da Rádio Globo, de aviação na sala de Lourdes e pro Jorge Luiz. Segue a líder.
0: Valeu, querido.
7: Bom dia, Rádio Globo.
1: Bom dia.
0: Você tá boa?
7: Tudo bem com vocês?
0: Amém.
7: Vicky.
1: Oi.
7: Hoje tu não tá de folga, não, né?
1: Não.
7: Vambora querer, hein? Léo, bom dia.
0: Coisa
7: olha,
0: linda.
7: Aqui é a Roberta da Freguesia. Jacarepaguá, mais um dia, vambora,
0: amém,
7: pessoal.
0: Amém, amém.
7: Até
0: junto.
7: Agora, trânsito bom por aqui, hein?
0: Graças a Deus, né?
7: Vamos ver mais tarde, né?
0: Graças a
7: Até
0: Deus.
7: Até agora,
0: né?
7: Tá uma delicinha.
0: Tudo certo.
7: Uma terça-feira, né, pessoal?
0: Amém.
7: Vambora querer, hein?
0: Vamos.
7: Beijo, Pix. Ótimo dia pra todos
1: Beijo.
7: Nós.
1: Beijo.
0: Pix, estamos querendo.
8: Bom dia, Léo, bom dia, Vic, bom dia, rapaziada.
0: Estou. Bom dia.
8: Quem tá falando aqui? Stuart, o menino da Light, tô de volta. Mandar abração a todos aí, dizer que eu estava sumido porque estava no horário da tarde.
0: Olha,
8: então,
0: rapaz.
8: Né? Não tinha como acordar cedo.
0: É, né?
8: Trânsito do Rio de Janeiro.
0: Conta.
8: 5.0. Não tá 5.5.
0: Não tá legal não, né?
8: Pequenas retenções na altura de Deodoro já, hein?
0: É mesmo?
8: Teve algum acidente, não sei o que que é. Mas dá pra ir, não tá tão parado não.
0: Maravilha,
8: abraço, fiquem com Deus.
0: Tamo junto, querido. 6h17 no Rio de Janeiro, o Tribunal de Contas do Estado e o Ministério Público apuram uma denúncia sobre um uso irregular de jatinhos pelo ex-governador Cláudio Castro. A deputada estadual Marta Rocha protocolou uma representação solicitando a abertura de investigações sobre um possível caso de improbidade administrativa e desvio de finalidade no uso de aeronaves fretadas pelo ex-governador. A apresentação se baseia em reportagens do jornal O Globo, que indicam que o ex-governador teria utilizado essas aeronaves para deslocamentos relacionados ao Carnaval de Salvador, à corrida de Fórmula 1 em São Paulo e ao Festival de Turismo de Gramado. O ex-governador diz que todas as viagens feitas durante a sua gestão seguiram rigorosamente a legislação. Vamos aguardar os desdobramentos disso tudo, não é verdade? 6h19, não perde a hora, 6h19, é o Acorda Rio da Rádio Globo.

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0: da lista do nosso querido Ancelotti. Bom, participou lá das coisinhas que aconteceram, né, no Museu da Manhã, a respeito do menino Neymar, que tá aí nas cabeças. Vai pra Copa.
1: Rapaz, na tua vizinhança teve gritaria?
0: Teve.
1: Na minha vizinhança teve gritaria, meu irmão.
0: Tu acredita nisso?
1: Rapaz.
0: Foi como eu falei ontem, assim, no postzinho que eu fiz lá no @ Fabiano Melo com dois L's e um underlinezinho, tá? É 4:30 da manhã, né? 4:30, 4:35, sei lá. E o povo preocupado com o Neymar. Eu tô mais preocupado com eu acordando 4:30 da manhã do que com o menino Ney. Aí hoje é a mesma coisa.
1: Calma.
0: Acordei 4:00 da manhã e as pessoas felizes porque o Neymar vai pra Copa. Gosto muito do meu país, mas, cara, tenho minhas, né? Acordar 4:30 acho que é mais complicado.
1: Posso te contar?
0: Pode.
1: Chegamos na escola pra buscar as crianças e meus amigos e tal, pá.
0: Aham. Uhum.
1: E aí as crianças trouxeram a seguinte informação pra gente.
0: As crianças.
1: A tia botou a convocação. Aí as crianças estavam sorrindo de orelha a orelha. Porque
0: mentira.
1: A tia foi ser maneira, ganhar uns pontinhos com as crianças.
0: Entendi.
1: E botou a convocação antes de levar pra saída.
0: Entendi.
1: Aí achei maneira.
0: Muito legal, muito legal. A tia agora tá feliz.
1: Aí tinha a criança feliz, tinha a criança triste. Aí chegava o pai pra buscar o Neymar, o Neymar. Olha, rapaz.
0: Entendeu?
1: Se perguntar se entregou o dever de geografia, não.
0: Não.
1: Mas o Neymar...
0: É, exatamente, sabe tudo. Inclusive que fez ontem esse negócio de 2, 3, 4 poxa aí ganhando um dinheiro após a convocação. Mas vamos ao trânsito que mais me interessa nesse momento. 97.9988, mete bronca lá. Como é que tá o trânsito no Rio de Janeiro? Me conta.
2: Bom dia.
0: Bom dia.
2: Avenida Brasil. É, na direção ali em sentido Rio de Janeiro.
0: Sim.
1: Como é que tá?
2: Direção do Albert Schweitzer. Trânsito parado, uma van bateu atrás de um caminhão. Tudo parado, tudo parado. Bom dia, pessoal.
1: Bom dia.
3: Bom dia, Fabiano.
0: Bom dia, querido.
3: Você vê aqui.
1: E aí?
3: Que antes de queimados. E queimados até a Granfino, tudo 5.5, tá? Via Light também. Tá? Tudo belezinha.
0: Amém. Graças a
3: Avenida
0: Deus.
3: Avenida Brasil, aqui na altura de Deodoro, até a entrada da Transolímpica, tudo 5.5.
0: Amém.
3: Tá? Show de bola.
0: Valeu, querido.
3: Vamos que vamos, Léo. Vamos ver que.
0: Tamo junto.
3: Bom dia pra nós.
1: Bora!
4: Bom dia, Rádio Globo.
0: Bom dia, querido.
4: Bom dia, Léo. Bom dia, Vic.
1: E aí?
4: Saindo aqui do Ceará, aqui, livro da Margarida, Avenida Brasil. Pegar Transolímpicos aqui no bar. Maré, maré. Queria fazer um alerta aí. Deixar um alerta aí. Pô, aqui no livro da Margarida aqui agora, uma Xbox, cara, me cercando, mandando seguir eles.
0: Eita.
4: Sentido aqui pra pegar a Praga de América ali. Valeu! Alertar aí o pessoal aí,
0: daquele
4: pega um policial aí, pá.
0: Eita.
5: Bom dia, ouvinte da Rádio Globo. Bom dia, Fabiano Melo.
0: Oi,
5: bom
0: meu
5: dia,
0: amor.
5: Sua linda.
1: Bom dia.
5: Essa garganta aí.
1: Valeu, meu amor.
5: Olha, final de semana, poxa, tentei ir lá no evento pra te conhecer, mas não consegui. Uma pena. Mas virão outras oportunidades. Quanto ao trânsito, cheguei aqui na rodoviária. Peguei aí coisa linda, vermelha. Só uma retençãozinha na Washington Luiz. Mas a hora que eu vim foi de boa.
0: Maravilha.
5: Terço, boa terça-feira aí pra todos vocês, viu?
0: Obrigado,
5: beijo.
0: Minha flor. Obrigado, obrigado. Tamo junto.
1: Valeu, Daizinha.
6: Bom dia, Rádio Globo. Bom dia, Vicky. Tudo bem com você?
1: Tá voltando,
6: tudo belezinha?
1: Voltando,
6: na paz?
1: Voltando.
6: E aí, Fabiano Melo? Tá felizão, né? Moleque da Colina foi convocado, né?
0: Ah, meu querido,
6: que
0: como não está?
1: Boa noite.
0: Como não está? Como não
6: está? É isso aí, meus parabéns aí. Tô na altura
0: junto,
6: aqui
0: irmão.
6: Do Recreio aqui, na redondeza do Recreio aqui.
0: Ah, legal.
6: Na altura do Shopping América.
0: Ah, legal. Perto da minha
6: tá
0: academia.
6: Tudo tranquilo, na paz do Senhor.
0: Amém.
6: Quem fala aqui é Alex Lisboa, da VK.
0: Ô, querido.
6: Bom dia pra todos vocês, ouvintes.
0: Tamo aí,
6: e
0: querido.
6: E vamos por vamos.
0: Vamos, querido. Vamos
6: uma
0: sim.
6: Uma ex, hein?
1: Aí sim.
0: Ui. Amém, hein? Amém, hein? Amém.
7: Fala, minha rapaziada da Rádio Globo. Muito
0: fala,
7: bom
0: meu
7: dia.
0: Querido.
7: Marcos
0: tá
7: de
0: bom.
7: Caxias. Leozinho, Vicky, um excelente terço aí pra gente.
0: Tamo junto.
7: Seguindo aqui, sentido centro, linha vermelha, maré, maré.
0: Amém.
7: Só pra lembrar. Mengão tá disponibilizando 6 pra Copa, viu? Tamo junto.
0: Muito bem, vamos direto. Então, meu querido que sabe tudo, olhos que tudo vê. Olha aí que momento. Tá ligado em tudo que tá acontecendo no trânsito no Rio de Janeiro. Vai complementar as informações dos nossos queridos ouvintes aqui. Léo Vieira, direto do Centro de Operações da Prefeitura. Fala, meu querido. Tá feliz com a convocação do Neymar, meu querido?
8: Bom dia, meu querido. Olha só, bom dia também pra Vicky, bom dia pra todo mundo ligado no Acorda Rio da Rádio Globo. Vai ser bom, né? Vai ser bom.
0: Vai, não vai?
8: O que não vai faltar nessa Copa com o Neymar convocado é entretenimento. Então tá tudo certo, ter entretenimento, vai estar todo mundo feliz, entendeu?
0: Concordo.
8: Então vai, agora é só torcer, abrir aquela gelada e esperar que daqui a 20 e tantos dias teremos Brasil na Copa do Mundo, e Copa do Mundo é aquela festa. Olha só, de olho na movimentação do trânsito, que não tá aquela festa. Neymar não acordou 4:30 da manhã para pegar a condução para sair da Zona Oeste. Olha só, você que está pela Avenida Brasil, nosso ouvinte estava falando mais cedo ali de um acidente, teve um acidente grave envolvendo uma van e um ônibus ali no trecho próximo à comunidade do Batã, ali na chegada a Realengo. Esse acidente já foi desfeito, mas ainda há impactos na via, o trânsito pesado a partir do trecho de Bangu, ali na altura da Vila Kennedy, até a chegada a Realengo. Para você que quer ganhar um tempinho, dá para escapar ali pela estrada da Água Branca, chegar à estrada São Pedro de Alcântara, ou mesmo a circulação pela Avenida de Santa Cruz, ia chegar ao trecho de Sulacap entre Marechal Fontenelle, Alberco Diniz, Jambeiro e a estrada Intendente Magalhães. Ainda falando de Brasil, quem circula no trecho entre Irajá e Parada de Lucas vai encontrando trânsito de intenso alento. Também observa dificuldades entre Ramos e o trecho do Caju. O negócio está ficando complicado, principalmente pela pista lateral, para quem está seguindo em direção ao centro. Quem está optando pela linha vermelha, situação já complicada entre Caxias e o Parque das Missões e a partir da altura da Maré até o trecho do Caju. Para você que circula pela Zona Norte, principalmente na saída da Penha, o trecho da Rua Uranos, o acesso ao Democráticos e Leopoldo Bulhões, tem melhores condições neste momento. 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Já, já eu tô de volta com outro panorama do trânsito. Tá falado, meu querido?
0: Valeu, meu querido, tamo aqui no aguardo.
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0: gosta de mim, velho. 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

0: Saudades de Marília Mendonça, senhoras e senhores, saudades de Marília Mendonça. Aliás, foi ali fora agora buscar uma água, olhei o tempo, falei, ih, rapá, já tá chovendo em alguns pontos do Rio de Janeiro, tá? Só pra você ficar ligado nessa missão, a gente vai passar tudo que vai acontecer com o tempo também daqui a pouquinho. E eu já fiquei preocupado, por quê? O tempo, quando ele muda, quando começa a chover, já começa a dar uma escorregada, né, Vic?
1: Na pista, aí tem que ficar atento.
0: Exatamente, é um negócio meio complicado, aí o povo precisa ficar mais atento. O que eles estão dizendo aí, inclusive? Manda pra nós.
1: Bora ouvir.
0: 97999888, manda.
1: Ah, calma aí, né? Bonita.
0: Dá essa moral aí, né?
1: Charmosa.
2: Bom dia, Fabiano Melo. Bom dia, Vic. Bom dia, Maca.
0: E aí?
1: Volta.
2: O Malvadão VTR H208.
0: Fala comigo.
2: Já na pista. Avenida
0: manda.
2: Brasil, linha amarela, sentido Meia. Maré, maré. Avenida Brasil, sentido centro, à altura do Caju. Ah, papai. Já tá começando aquela retenção.
0: Já tá começando aquela retenção.
2: Vamos pra cima!
0: Sempre!
3: Bom dia, Rádio Globo!
0: Fala,
3: aqui é Rogério, taxista da Taxi Barra, a melhor cooperativa de táxi do Rio de Janeiro.
0: Qual é, Rogério?
3: Da saída 7 da linha amarela até a Barra 5.5.
0: Oh,
3: tá
0: legal.
3: Uma uva.
0: Lindo!
3: Apesar de ter começado a chover aqui, né? Aí, só pra avisar aí.
1: Fala.
3: Vic.
1: Oi.
3: Mengão. É
1: aí,
3: uma
1: ó.
3: Máquina.
1: Rapaz.
3: O máximo de jogadores convocados é do Mengão.
1: Olha aí.
3: Entendeu?
0: Entendi.
3: É Flamengo e mais alguns. Brasil
0: entendi.
3: Hexa.
0: Entendi.
3: Valeu, Rádio
1: Amém.
3: Globo.
1: Deus te
0: Amém,
1: ouça.
0: Deus te ouça, irmão.
4: Bom dia, Rádio Globo. Bom dia,
0: fala,
4: Vic.
0: Irmão.
4: Bom dia, Fabiano.
0: E aí, tudo bom?
4: Alô, fala aqui é Fábio do Táxi Joá, aqui pela Lúcio Costa.
0: E aí?
4: Sentido São Conrado. Esse tempo nublado, né? Até que já começou a cair uns pingos de chuva, mas
0: sim.
4: O fluxo tá bem. Bem legal.
0: Maravilha,
4: pra
0: querido.
4: Fluxo 5.5.
0: Amém. Graças a Deus.
4: Um bom dia para todos e vamos que vamos. Valeu, Rádio Globo.
0: Ok, querido.
4: Faltou o Pedrão ali, cara. Faltou o Pedrão de centroavante.
1: Minha filha também
4: na
1: acha.
4: Seleção. Mas é isso aí, vamos que vamos.
0: Vai dar tudo certo, querido. Se trouxer o título, já tá de bom tamanho. Não interessa se é do Flamengo, não interessa se é do
1: Não,
0: Grêmio.
1: Mas a Alice ficou chateada que o Pedro não vai.
0: É mesmo?
1: Aham. Uhum.
0: O que você fez pra consolar?
1: Falei pra ela, minha filha, começa a rezar.
0: É, né?
1: De agora. Pra dar tudo certo.
0: Amém, se Deus quiser, né? Vamos torcer. Bom, uma notícia chata, cara. Um ícone do samba, que é o Noca da Portela, morreu domingo, aos 93 anos. Ele estava internado desde o dia 30 de abril no hospital Assim. Que fica em São Cristóvão, aqui do lado da rádio. Ele estava tratando de uma infecção pulmonar. No último dia 10, ele chegou a ser transferido para o centro de terapia intensiva da unidade após apresentar uma piora no quadro. O velório vai acontecer hoje na quadra da Portela, que fica em Madureira, e a cerimônia será aberta ao público agora, a partir das 8 da manhã até as 2 da tarde. Nas redes sociais, a Portela, inclusive, onde o Noca ocupava o posto de baluarte, lamentou a perda e decretou 3 dias de luto oficial. Noca da Portela é coisa nossa, tá? Só pra você entender. São 6h47. A gente continua com o Acorda até as 7 da manhã. Aí sim, às 7 vai começar o no ar. Segurem.

Ferrugem essa hora da manhã é um negócio absurdo, né? Não, fala aí. É quase meio que um bico na canela. Que dói, assim, aquele que dói, que você fica pensando o dia inteiro nesse bico na canela. É um negócio de

0: acesso às arenas do Parque Olímpico, né? Isso tudo vai ser rebatizado. Por quê? Agora vai se chamar Boulevard Rubem Medina. Isso é uma homenagem a um empresário e ex-deputado federal que faleceu na última quinta-feira. Economista, Rubem Medina exerceu 9 mandatos consecutivos na Câmara dos Deputados. Isso aconteceu de 1967 até 2003. Ele tinha 83 anos, era irmão do publicitário e empresário Roberto Medina, que é o criador do Rock in Rio, todo mundo ligado nessa missão. Evento de música que acontece no Parque Olímpico, né? Dia ano sim, ano não. Inclusive, esse ano, se Deus quiser, estaremos lá. Vicky Rosa Cruz vai estar linda, bela, com a sua maquiagem lá.
1: Deus, né? Te ouça novamente.
0: Não, estou profetizando.
1: A gente comigo. Já vai ser Hexa, olha que maravilhoso.
0: Coisa linda. Se for Hexa, Rock in Rio bombando, imagina. Pois
1: rapaz,
0: é.
1: Rapaz, Papai Noel até vem 2 vezes no ano, se isso aí acontecer.
0: Amém. O Rubem, ele era integrante do Dreamers, que era uma agência, né? Ele era sócio dessa empresa, enfim. Ele deixou 4 filhos e 2 irmãos. Outra coisa interessante também é que o terminal BRT Metropolitano, no Trevo das Margaridas, em Irajá, iniciou uma fase de ampliação com a integração entre as linhas intermunicipais da Baixada Fluminense e a capital. Nessa nova etapa, mais 6 linhas com origem em Nova Iguaçu passam a integrar o sistema. O objetivo é reduzir o tempo médio de deslocamento entre a Baixada e o Rio de Janeiro, onde atualmente trabalham cerca de 60% dos moradores da região. Desde o início do mês, outras 10 linhas de Nova Iguaçu, Mesquita, São João de Meriti, isso tudo já operavam no terminal, na Zona Norte, dentro da primeira fase da ampliação da integração. As linhas possuem intervalos médios de 20 minutos e a tarifa R$6,70. Bom, estamos na reta final aqui do Acorda. Daqui a pouco vai começar o No Ar, minha equipe tá quase pronta. Falta só a menina Gabi. Estaremos aqui lindos e belos daqui a pouquinho, a partir das 7 da manhã, entendeu? Pra entreter você.

0: do seu lado. Muito bem, crianças, fica por aqui mais uma edição do Acorda Rio, de volta amanhã, a partir das 5 para as 6 da manhã, impreterivelmente. A gente vai atualizar aqui rapidinho o tempo. O Centro de Operações da Prefeitura está dizendo que nesta terça-feira o tempo vai estar meio instável na cidade do Rio de Janeiro. Previsão de chuva a qualquer momento. A mínima hoje é 17, máxima de 24 graus. Estou aqui torcendo com todas as forças para aquele tempinho frio chegar. Não é verdade? Aquele cobertor de orelha. Mas aí a gente vai acordar 4:30 da manhã. Tu acorda isso também, Vicky? 4:30?
1: Rapaz, por aí.
0: Maca também, né? Eu vou te falar um negócio,
2: não,
0: cara.
2: Não tem jeito, né, amigo?
0: Como é que faz pra acordar nesse momento que tá frio, assim, desse jeito?
2: Rapaz, eu vou te falar, os boletos, né?
0: É.
2: Eles estão chutando meu tornozelo. Eu preciso levantar.
0: Então, olha aí. Varoa, chegou agora sim. Tudo certo, depois do intervalo comercial. Vai começar o No Ar. Estou aqui já ensandecido pra isso começar. Eu estou doido pra gente já começar a falar da vida dos outros. Hoje temos muita coisa pra falar. Tem muito F5 pra atualizar. E, Maca, me deparei aqui. Não sei se você tá conseguindo enxergar. Tem uma bolsinha que está separada aqui, onde recebi um mimo. Recebi um mimo. Recebi um mimo e esse...
2: Você é merecedor.
1: Não
2: você é
1: calma.
2: Merecedor.
1: É coletivo.
0: Ah, é?
2: É coletivo?
0: Essa parte você não falou.
2: Ah, tá.
1: Rapaz.
2: Então vou me sentir abraçado por esse mimo, tá? E acho que a gente merece.
0: É isso. O intervalo comercial, a gente fala do mimo daqui a pouco. Amanhã tem mais. Segura!
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5: Fala, galera ligada aqui na Rádio Globo. Com a convocação do volante Danilo, o Botafogo segue sendo o clube que mais cedeu jogadores para a Copa do Mundo vestindo, claro, a camisa da seleção brasileira. São 48 nomes na história e a gente pode destacar aqui nomes históricos. 58, 62, Nilton Santos, Garrincha. Em 70, Gerson, Jairzinho. Então são muitos jogadores que realmente fizeram história com a camisa da seleção e o Danilo vai com a seleção de Carlo Ancelotti em busca do hexacampeonato. A gente destaca que os últimos dois jogos do volante com a equipe alvinegra serão as partidas da Copa Sul-Americana contra o Independente Petroleiro e também o Caracas. Isso porque se o Danilo entrar em campo em mais um jogo do Brasileirão, o mercado nacional fecha para ele no segundo semestre, porque aí ele ultrapassa o limite de jogos no campeonato e aí não poderia se transferir para nenhum outro time. A gente lembra, a prioridade dele é a Europa, mas Palmeiras e Flamengo possui interesse no jogador.
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0: Já tá tudo bonitinho aqui, graves, médios e agudos. Vi que já mandei buscar teu chá pra você dar uma melhoradinha na garganta. Oh,
1: gentileza.
0: Tá tudo certo. Maquinha, tá tudo bem aí? Tá tudo certo, graças a Deus, né?
2: Tranquilo.
0: Tudo
2: bom dia, paz, meus, né, amigos?
0: Bom dia, meus amigos. Tudo bem? Vocês estão bom? Gabi já tá bem também? Tá tudo certo? Vamos começar os trabalhos. Vi que hoje tá mal de garganta.
2: Rapaz, eu entendo ela. Fiquei então, vamos assim
0: ajudar.
2: Também.
0: Vamos ajudar.
2: Com tá? certeza.
0: Ajudar.
1: É o tempo, né? A luz com fusca é fogo.
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0: Olá, criancinhas lindas do meu Brasil varonil, sejam todos bem-vindos ao som da Rádio Globo. Olha aí, tudo certo, tudo na boa, tudo tranquilo, tudo na boa. A partir de agora começa mais uma edição do Noir, aquele programazinho que tem, né, coisas interessantes pra você discutir, pra não faltar assunto na roda de amigos. Menino Maca já tá aí, lindo, belo, cheiroso e gostoso, já trouxe pra gente uma notícia bizarra, tenho certeza.
2: Com certeza, envolve um homem lá em Alagoas.
0: É mesmo?
2: O que que é, eu vou contar daqui a pouco.
0: Maravilha.
2: Toma cuidado, tá?
0: É,
2: toma cuidado.
0: Isso?
2: É, toma
0: menina
2: cuidado.
0: Menina Gabi já está pronta aí, vamos atender os ouvintes lindos e belos, cheirosos e gostosos. Menina Vicky já está na área também. Qual que é o tema de hoje, minha flor?
1: Eu tô meio marromeno, mas tô aqui, né?
0: Não, você tá sempre aqui.
1: A gente quer saber o que que você achou da convocação da seleção brasileira. Aconteceu ontem, temos os 26 nomes que vão representar o Brasil na Copa do Mundo. E a seleção estreia contra o Marrocos no dia 13 de junho. O que você achou dessa convocação? 97.9988 ou comente no nosso Instagram, @radio.globo.
0: É isso. Você aproveita, segue nós também, que nós fica feliz, tá? @FabianoMelo com dois L's, aquele tracinho de baixo que é o underline. O Macaxeiro também. Qual que é o seu Instagram, por gentileza?
2: @LeoMacaxeiro.
0: Muito bem. Você, meu amor?
1: @VickRosaCruz.
0: Ó, coisa linda. E ela ali? Olha ali, na intermediária. Já linda e bela.
1: Marina 1.
0: Coisa linda. Então tá tudo certo. Graças a Deus. Começamos os trabalhos, senhoras e senhores.

0: dica. Solteiro não trai também, eu acho que é um bom tema.
1: É um tema? Você acha?
0: Eu acho que é um tema.
1: Ah, eu acho até que é bem óbvio isso, né?
0: Solteiro não trai, eu acho que é um tema.
1: É, pode ser.
0: É um negocinho que eu acho que você deveria pensar.
1: Eu vou pensar.
0: O solteiro, você acha que de repente ele tem a capacidade de dar em cima dos outros sem ter problema, não?
1: Eu acho que sim, né? Se a outra pessoa também não tiver um relacionamento, acho que não vai criar um problema,
0: tem?
1: Né?
0: E quando a pessoa
1: tem? Aí B.O. danado, né?
0: Eu acho que você deveria pensar nisso. Eu acho que isso aí, inclusive, é um tema a ser discutido. Concorda, Vitória? Tá tudo certo. Tá tudo. Acaba de tomar o seu.
1: Ela concorda.
0: Ela tá tomando o chazinho dela hoje porque ela tá com a garganta meio ferrada. Mas
1: tem que
0: enfim,
1: se recuperar.
0: Acontece nas melhores famílias. Ô, Maca.
1: Oi.
0: É o seguinte, eu tô bem interessado em saber o que foi que aconteceu aí. Me conta.
1: É o seguinte, amigo, olha só. Quero deixar aqui uma mensagem pra você ouvinte que tá ouvindo essa notícia bizarra. Muito cuidado. Muito cuidado se você tiver com uma coceirinha nas costas.
0: 7h15, hein?
1: Exatamente. Eu vou contar aqui uma história que é a seguinte. Uma situação, no mínimo, inusitada que aconteceu com um homem lá em Arapiraca, Alagoas. Teria usado um cabo de vassoura...
0: Para?
1: Coçar as costas.
0: Até aí tudo bem.
1: Até aí tudo bem, beleza? Usou um cabo de vassoura pra coçar as costas. Mas o objeto acabou sendo introduzido, e aí, de acordo com ele, sem querer...
0: Hã? Aonde?
1: No ânus.
0: Oi!
2: Olha só, a vassoura não é curva. Não tem como você coçar as costas e...
1: Enfim.
0: Explica melhor.
1: O caso aconteceu lá em Alagoas, como eu falei, tá viralizado na internet e virou assunto em todo o Brasil. A internet diz o seguinte, ele foi tentar aliviar a coceira e acabou criando um outro problema.
0: No toba.
1: Rapaz, eu vou te falar um negócio. Eu não sei como é que esse amigo, entendeu? Diz que isso foi sem querer, né?
2: Não tem
1: Mas enfim, né?
0: Você vai pegar um cabo de vassoura pra coçar as costas.
1: Então você aí, você que tá aí nos ouvindo, que tá com a coceira nas costas, cuidado. Cuidado!
0: No toba.
1: Vê lá aquilo que você vai fazer pra aliviar essa coceira, tá?
0: No máximo eu esfrego na parede. Chapiscada, entendeu? Eu sou de... Cabo de vassoura?
1: Ah, rapaz.
0: Você me respeita, o que é o quê, rapaz?

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1: Essa marcou gerações. Quem sabe solta a voz, canta com a gente assim, ó.

Se é Sorriso Maroto com Alexandre Pires, tá? Essa hora da manhã já dá até um negócio. 7h24 da manhã, dá um negócio. E eu digo pra você o seguinte, você pode participar da sequência premiada também, tá?

0: site da Rádio Globo e resolve esse problema.
1: Exatamente. Bota lá teus coisadinhos, tudo. E é isso. Ô, Vicky.
2: Eu.
1: Nosso tema do dia hoje, por gentileza.
2: E aí, você gostou da convocação da seleção brasileira?
1: A porrada cantou ontem em tudo quanto é lugar, né?
0: Pois é.
1: Um negócio muito louco.
0: O que você achou da convocação, Fabiana?
1: Era necessário, né?
0: É, né?
1: Era necessário, né? O Neymar, ele machucado, ele é melhor do que muita gente que nós temos aí, né?
0: Isso é um fato.
1: É um fato.
0: Eu achei, sendo muito sincero, é como dizem os adolescentes, né? Nota 6-7, né? Nota 6,5 no máximo aí pro Ancelotti. Achei bem mais ou menos. A gente vai ter problema no gol, tá?
1: É,
0: goleiro, né? A gente vai ter problema. E a gente vai ter problema na lateral esquerda.
2: Meu marido falou a mesma coisa.
0: Na lateral esquerda a gente vai ter problema também.
1: Vai, né?
0: Vai. É. Mas o Neymar tinha que ir. Assim, pra elogiar o Ancelotti, achei legal o Rayan, que era do Vasco.
1: Uhum.
0: Belíssima convocação. E o Endrick.
1: Sim.
0: São molecada, enfim, é o futuro da seleção. Agora, tem muito jogador ali que, meu Deus
2: do céu. Você acha que o João Pedro tinha que estar?
0: Eu acho que era um nome importante para a seleção. Eu acho que o João Pedro poderia ter ido no lugar do Igor Thiago. Conhece o Igor Thiago?
1: Joga onde?
0: É, pois é, no Brentford, da Inglaterra.
1: Aonde?
0: É, exatamente.
1: Tá.
2: Eu sou o Cacheiro fala bonito,
1: ele
2: né?
1: Ele fala bonitinho,
2: ah, ele é
1: cara.
0: Você conhece o Ibanhas?
1: Não.
0: Né? Então.
2: É, eu achei que era Ibanês.
0: É, Ibanhas.
1: Ibanhas.
0: É.
1: Entendi.
0: Jogou no Fluminense, viu?
1: Jogou no Fluminense.
0: Só que o torcedor do Fluminense não lembra, né?
1: É, né?
0: De tanto destaque
1: que
0: ele teve, né?
1: A atuação dele foi sensacional, né?
2: É, olha, o Macaxeira sabe tudo,
0: não
2: viu?
0: Não vou ficar aqui brigando com o Ancelotti, não. Vou torcer pra caramba pelo Hexa, mas, meu Deus.
1: A gente vai falar sobre isso daqui a pouquinho, tenho certeza. Agora, Vicky, me diz uma coisa. Lá na tua área também o bagulho ficou doido?
2: Rapaz, teve corneta, a galera gritando.
1: Aí.
0: Teve, né?
2: Que negócio doido, cara.
1: Aí.
2: Eu contei pro Fabiano e pra quem tava aqui no Acorda, que na escola da minha filha, simplesmente a professora transmitiu na sala de aula.
0: Certíssima.
1: Olha aí.
0: Certíssima.
2: Pra criançada ficar feliz, entendeu?
0: Parabéns,
2: gente.
0: Mas eu achei
2: maneiro, porque a gente foi buscar as crianças, e aí tinha criança que tava feliz por causa do Neymar, e criança que tava pé da vida por causa do Neymar.
0: É isso.
2: Cara, mas foi divertidíssimo.
0: Muito bom isso, cara.
1: 9-7-9-9-8-8, quem que o povo tá falando aí, Gabi? Conta pra nós, por gentileza, com todo respeito. Cadê o cabo, Gabi? Botou o cabo aí, tá tudo bonitinho, tá tudo certinho?
2: Note 1.
1: Tudo certinho, tudo na paz. Tudo na paz. Seu cabo aí tá legal? Tá legal?
2: Oh,
1: tá.
0: Ih, rapaz, crise, hein?
1: Crise
0: na Rádio Globo.
1: Olha aí, botar um olho grego ali na porta, hein? Olha aí, coisa linda, calma, vai dar tudo certo.
0: Pera aí,
1: vai,
0: calma.
1: Vai, sobre esse agora, não sei. Vai. Não?
3: Quando o Globo, quem tá falando é Flávio, mora em Costa Barra, não sei se é de porteiro.
2: E aí, Flávio?
0: Bora, Flávio.
3: Eu tinha uma lista mais ou menos, um exemplo.
0: É isso.
3: 5 beijos. A amiga aí sabe que eu sou vascaína, mas Alexandre, Danilo e Paquetá, tá de sacanagem. Léo Pereira ainda vai. O Pedro que devia estar, não tá.
2: Minha filha também acha.
3: Complicado, complicado. Mas até é bom levar a Célia Flá, igual estão postando aí, Célia Flá. Que a vergonha vai ser maior.
1: Calma.
3: Deus abençoe o nosso dia.
1: Vai dar tudo certo, sabe?
4: Bom dia, tropa da Rádio Globo, número 1. Aqui é o Xavier, o profe.
1: Fala, Xavier.
4: Tamo junto, galera. Ó, essa seleção aí, rapaziada, felizmente, vou logo avisando, hein? Não vai arrumar nada. Mas claro, sou brasileiro. Vi duas vezes o Brasil ser campeão, 94 e 2002.
1: Eu
4: então,
1: também.
4: A torcida é grandíssima. Tamo junto, número 1.
1: Sempre.
0: Valeu, Xavier.
5: Bom dia, família Globo.
1: Bom
5: aqui é Zezé.
2: Oi, Zezé.
5: O que eu achei da convocação, eu não achei nada. Porque eu não entendo nada de futebol.
1: Pelo menos foi sincero. Eu também.
2: Vou te atualizar, amiga.
5: Jogador do Vasco. Não entendo nada de jogo.
1: Vai dar tudo certo.
5: Então, pra mim, tá bom. Está ótimo.
1: Importante
5: que voltou Neymar lá.
0: Neymar,
5: então,
0: isso.
5: Então, tá muito bom.
1: Tá bom, né?
5: É, não conheço nenhum jogador.
1: Entendi.
2: Ô Zezé, vou te atualizar.
0: Rayan vai representar o Vasco.
1: Vai
0: representar
2: o Vasco. Eu vi um vídeo interessante esses dias falando assim, ó, vou explicar. Vini Júnior, ex da Virgínia.
0: Léo Pereira.
2: Léo Pereira voltou com a menina.
0: Voltou com a menina.
2: Caroline.
0: Voltou. Isso.
2: É assim que a gente vai entendendo
0: a seleção.
2: O Neymar,
0: ex da Bruna Marquezine.
1: Sim, com certeza.
2: É isso.
0: Aquela coisa toda.
1: Eu vou te falar, cara, isso vai ser engraçado. O
2: Ancelotti da Itália, não é do Brasil.
0: O Ancelotti beijou a esposa antes da convocação, coisa

0: O Aldo mais criativo de hoje vai se dar bem, cara. Vai curtir um stand-up muito legal, chamado Quatro Amigos, beleza? Vai rolar sábado, agora dia 23 de maio, a partir das 9 da noite, no Qualistage. Então, capricha na sua resposta e vai dar tudo certo. Direto para o Centro de Operações da Prefeitura, com o Léo Vieira, nosso querido olho que tudo vê. Olha, cuidado com o olho que tudo vê. Ele está te vendo neste momento. Diretamente do Centro de Operações. Fala, meu querido!
1: Falo sim, meu querido, tô de olho aqui em tudo, inclusive colocando a mão aqui, ó, entre o nariz, aqui perto do olho, pra ninguém furar meu olho também, uma hora dessa é perigoso. É. Olha só, de olho, é, rapaz, tô de olho na movimentação do trânsito por aqui, tá circulando pela zona norte da cidade, eu sei que tá pela região do Maracanã. Olha só, cara, um ônibus enguiçou ali no trecho da Avenida Rei Pelé, ali próximo do viaduto do Valdo Cosi, isso já vai causando já retenções pra quem tá ali passando pelo estádio do Maracanã, saída do professor Manuel de Abreu. A gente observa também trânsito pesado na Avenida Maracanã. Negócio um pouquinho complicado na chegada na Praça da Bandeira, no caminho para o centro. Quem está optando pela Visconde de Niterói, Bartolomeu de Gusmão, vai fazer uma boa escolha. Quem está circulando pelo trecho ali do Maracanã, mas pela São Francisco Xavier, trânsito um pouquinho pesado entre a UERJ e a altura do Colégio Militar, para quem segue em direção ao Largo do Segunda-feira. Para você que está circulando ali próximo da região da Tijuca, dá para ganhar um tempinho. Pela Conde Bonfim, a Doc Lobo, trânsito é intenso ali na chegada na Praça Sans Pena, mas melhora no trecho da Doc Lobo entre a Rua do Bispo e a altura do Largo do Estácio. O panorama é um pouquinho melhor para quem se desloca em direção ao centro. 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Já, já, eu tô de volta com outro panorama do trânsito. Tá falado, meu querido?
0: Obrigado, meu querido. 7h34.
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0: sabe onde é.
1: Onde que é? Só pra dar uma reforçada, senhoras e senhores, temos um stand-up na praça aí bem interessante chamado Quatro Amigos. É o prêmio de hoje pra você que vai mandar o áudio mais criativo pro Noir. O tema é aquele que você já sabe mesmo. E aí, tu se amarrou? Foi na sua conta mesmo? O Neymar? E aí, o que você achou? Quero que você me conte a respeito dessa parada. Como sempre, o áudio mais criativo não vai passar em branco e vai levar o prêmiozinho daqui a pouquinho no finalzinho do Noir, beleza? Cara, a gente precisa atualizar muita gente de muita coisa, mas inclusive a respeito de um lance muito interessante também. O Tribunal de Contas do Estado do Rio de Janeiro e o Ministério Público do Rio apuraram uma denúncia sobre o uso irregular de jatinhos. Eu disse jatinhos. Pelo ex-governador Cláudio Castro, deputado estadual Marta Rocha, protocolou uma representação solicitando a abertura de investigações sobre um possível caso de improbidade administrativa e o desvio de finalidade no uso de aeronaves fretadas pelo ex-governador, meu caro Macaxeiro.
2: A representação, meu faixa, se baseia em reportagens do jornal O Globo, que indicam que o ex-governador teria utilizado essas aeronaves para deslocamentos relacionados a Carnaval de Salvador, Fórmula 1 em São Paulo e ao Festival de Turismo de Gramado.
1: Olha que bonitinho.
2: O ex-governador disse que todas as viagens foram feitas durante a gestão dele e seguiram rigorosamente a legislação.
1: Rapaz, é um assunto que traz, assim, bastante coisa, né?
2: Importante a gente destacar aqui o Jornal Globo, né?
1: É
2: fazendo
1: verdade.
2: Um trabalho que é fundamental para a sociedade, né, amigo?
1: Falando em Jornal Globo, falando em jornal, a gente tem outro jornal na praça também que é bem interessante, que é o Extra, né, Vicky? Daqui a pouquinho, ela vai estar aqui pra gente trocar uma ideia. Mônica Pereira vai estar aqui pra gente trocar uma ideia. Guardei, tá vendo? Eu consigo! Eu tô te falando, cara. Eu tô bem biotônico, Fontoura. E aí, deu tudo certo. Mônica Pereira vai estar aqui, vamos trocar essa ideia.
2: O que você tomou?
1: É do meu tempo, para.
3: Biotônico Fontoura.
2: Ah, não, conheço.
1: É do
2: não,
1: meu tempo,
2: é porque eu achei que era outra coisa. Eu achei que você tinha
3: comido... Mucilon, não.
2: Não, achei que você tinha comido uma Nutellazinha, pá, um pãozinho.
1: Então,
2: pá,
1: olha só.
2: Achei, mas
1: eu,
2: é biotônico.
1: Eu só vou falar uma coisa, eu não vou nem entrar muito nesse mérito, não, pra não dar ruim. Olha só, eu sou fã dos meus amigos, tá? Eu sou fã da pessoa de palavra.
2: Digo mesmo, amigo.
1: Eu sou fã da pessoa de palavra que vai lá e fala assim, ó... Vou fazer tal parada. Vai
3: Vou
1: lá
3: trazer
1: faz.
3: Pão com Nutella e trouxe pros meus amigos.
1: Aí.
3: Olha aí.

0: Terça-feira é aquele dia que a gente reserva, principalmente esse horário, que é um horário de maior audiência aqui nessa emissora conceituada. A gente tem que falar de coisas interessantes, porque informar o nosso ouvinte é uma coisa que é um desafio pra gente todo dia. E o Jornal Extra desta terça-feira traz muitas coisas interessantes. Pra isso, Mônica Pereira já tá aqui pra trocar uma ideia com a gente, bater um papinho e falar a respeito do Jornal Extra, que é o jornal mais vendido do Rio de Janeiro. Mônica, bom dia. Você tá boa?
1: Bom dia, estou ótimo.
0: Você? Graças a Deus, paz reinando.
1: Amém.
0: Nas bancas hoje, o INSS notifica aposentados e pensionistas pelo WhatsApp, eu disse pelo WhatsApp, que façam prova de vida. É fato isso?
1: É acontece? Fato, gente.
0: É
1: acontece, assim. A gente sempre fala para as pessoas tomarem cuidado, que o INSS não entra em contato, coisa e tal.
0: Uhum.
1: Só que dessa vez, excepcionalmente, o INSS está fazendo uma comunicação via WhatsApp, com continha verificada, tá, gente? Tem que ter aquele tiquezinho azul para provar que é conta do governo federal. Se não tiver aquele tiquezinho azul, ignore. Por quê? A prova de vida é automática, gente. É cruzamento de dados, tá? O INSS vai lá, cruza dados com o TSE para saber se você votou nas últimas eleições, com a Polícia Federal para saber se você emitiu um passaporte recentemente ou renovou o seu.
0: Sim.
1: Com o Detran para saber se você tem carteira de identidade nova, se você fez lá, renovou a sua CNH. Tudo
0: Sim.
1: isso é prova de que você tá vivo. Vacinou no SUS? Consta lá no sistema, então sabem que você tá com seus dados em dia.
0: Maravilha.
1: Acontece que tem alguns idosos que não votam mais, não dirigem mais, não renovam mais passaporte porque não viajam mais. E aí o INSS tem uma certa dificuldade de cruzar dados e encontrar informações atualizadas dessas pessoas. Por isso ele resolveu enviar pelo WhatsApp. Aí a pessoa vai dizer assim, ah, mas o velhinho também não tem WhatsApp. Como é que você faz para consultar? Se você precisa ou não fazer a prova de vida. Pode ligar para a central 135 do INSS e perguntar.
0: Sim.
1: Você pode receber no extrato bancário, quando você vai receber o seu benefício, aparece na tela, você precisa fazer a sua prova de vida.
0: Uhum.
1: Ou você pode consultar através de um filho, de um neto, pelo meu INSS. Você entra lá e vai aparecer uma mensagem se você precisar fazer a prova de vida. Não é para todo mundo, tá, gente? É um grupo pequeno, específico, mas fique de olho. Você recebeu o WhatsApp com a continha verificada, você precisa fazer a sua prova de vida.
0: Isso é muito importante.
1: Mas
0: agora,
1: não é para ir na agência, Fabiana.
0: Isso que eu ia falar agora. Tem gente que prefere falar assim, tete a tete. Nesse caso, é importante ir na agência? Não
1: do
0: precisa,
1: INSS, é? Não.
0: Não.
1: Nem para se consultar, nem para fazer a prova de vida. Você pode fazer a prova de vida no banco.
0: Boa.
1: Ou com a ajuda de um familiar no meu INSS, que é um aplicativo ou um site. Não é pra corrida, por favor, pra INSS, tá, gente?
0: Perfeito.
1: Lá não vai funcionar dessa forma.
0: No site, quem usa o FGTS Desenrola 2.0 terá saque aniversário suspenso. Faz sentido?
1: Faz sentido. Tem muita gente aí. O que é o saque aniversário, pessoal? Pra quem eventualmente não sabe. É aquele saque, aquela retirada que você faz anualmente no seu mês de aniversário.
0: Uhum.
1: É uma adesão voluntária. Você pode aderir ou não. Muita gente já aderiu e tá sacando todo ano um percentual do saldo.
0: Certo.
1: Só que se a pessoa quiser participar do Desenrola, o que é o Desenrola? Aquele programa de negociação de dívidas que o governo lançou para quem ganha até R$8.105, ou seja, 5 salários mínimos.
0: Certo.
1: Ah, mas eu quero usar meu FGTS para quitar a minha dívida ou para pagar uma parte da dívida.
0: Uhum.
1: Você pode usar até R$1.000 do seu FGTS ou 20% do saldo, o que for maior. E aí o que acontece? A pessoa, para usar isso, a partir do dia 25, você vai entrar no aplicativo do seu FGTS e vai dizer lá, eu autorizo o meu banco a acessar os meus dados para poder pagar minha dívida. Esse banco vai entrar em contato com a Caixa vai repassar a parte do seu FGTS, mas vai suspender temporariamente o seu saque aniversário.
0: Você não dá duplicidade, né?
1: Exato, até você recompor o saldo. Quando você continua tendo depósitos do seu patrão na sua conta,
0: Beleza.
1: Quando o saldo for recomposto, aí você volta a ter o saque aniversário. Mas tinha 10 mil lá, sacou uma parte para quitar a dívida, só vai voltar pro saque aniversário quando você recompor esse saldo de 10 mil. É
0: Maravilha.
1: Assim que vai funcionar.
0: Me diz uma coisa, aí quem tá ouvindo a gente pegou essa notícia pela metade, a gente precisa da notícia completa. Acha onde?
1: Tem muito mais coisa lá no site do Extra, gente.
0: Ah, legal.
1: Extra.globo.com.
0: Olha que bonitinho, pode repetir?
1: Extra.globo.com. E tem repercussão do Neymar ontem, gente. Não é minha editoria, não faço esporte, mas obviamente é o assunto do dia. Quem quiser consultar,
0: Maravilha.
1: O Jogo Extra tá lá falando tudo sobre a festa de ontem.
0: Mônica, obrigado, bom dia pra você.
1: Obrigada,
0: tá? Espero você
1: dia.
0: Na quinta-feira. Na semana
1: quinta,
0: que vem. Quinta-feira? Quinta-feira temos. Se você não vier, manda você lá embaixo. Pode chegar aqui 15 para as 8, bonitinho, que vai ser tudo certo.
1: Estarei aqui, pessoal.
0: Tá bom? Um beijo grande. Vamos Sim. nessa. Direto para o Centro de Operações da Prefeitura, senhoras e senhores, Leozinho, meu querido, olho que tudo vê.
2: Olhando tudo na cidade maravilhosa, inclusive com olhos atentos, E preocupado, porque esses olhos atentos, já tá caindo chuva em algum lugar. Isso pode cair água no meu olho. Ah, olha só, pra quem tá circulando, quem tá circulando pela Zona Oeste, eu vou redobrar a atenção para evitar acidentes por conta das pistas escorregadias. Já chove ali na Zona Oeste e Zona Sudoeste. Já observo pistas molhadas ali no trecho de Campo Grande, ali pela Estrada do Monteiro, Cesário de Melo. Pra quem tá circulando pela Cândido Benício, ali o trecho do tanque já tem pista molhada. Quem tá pela Jeremário Dantas, ali na altura do cruzamento com a estrada de Tindiba, também já tem pista molhada, então vamos redobrar atenção para evitar acidentes por conta dessas pistas escorregadias. Para quem está circulando pelo trecho da ligação entre Zona Norte e Zona Sudoeste, quem está pela linha amarela em direção ao Fundão, vai encontrando problemas entre o trecho ali de Pilares e a saída para a Avenida Brasil na chegada a Bom Sucesso. Sentido Barra do Tijuca, que tem uma faixa a menos por conta da reversível que é montada todas as manhãs no sentido Fundão, em lentidão entre o trecho da Vila João e a chegada à altura de Água Santa, o trânsito já está bem pesado por lá. Para quem está seguindo ainda em direção à Barra da Tijuca, mas pelo trecho de Jacarepaguá, observo dificuldades entre a freguesia e o acesso para a Avenida Ayrton Senna, ali no trecho entre a Cidade de Deus e a Gardenia Azul, o motorista vai encontrando problemas. Quem está optando pela autoestrada Grajaú de Jacarepaguá, também vai encontrar dificuldades no acesso à Zona Norte, trânsito já pesado desde o alto ali da Serra até a chegada de José Patrocínio, tem problemas de sinalização ali no trecho da Teodoro da Silva, e isso vai causando dificuldades aos motoristas na ligação entre o Grajaú e o trecho de Vila Isabel. Para quem está circulando também pelo Alto da Boa Vista, dá para ganhar um tempinho na passagem entre o tanque e a chegada a Cândido Benício na ligação com a Zona Norte na saída da Zona Sudoeste. O trânsito também é complicado, tem obras ali na cara do BRT e por conta disso os articulados têm que circular pela pista regular dos veículos ali no trecho entre a estação Ipaze e a chegada para Praça Seca. O negócio fica complicado por lá e o motorista vai ter que ter paciência nessa chuvinha, nessa manhã de terça-feira. 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Já eu tô de volta com outro panorama do trânsito. Tá falado, meu querido.
0: Valeu, meu querido. Tamo junto.
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0: Sonzinho do Chris Brown na programação da Rádio Globo. Isso faz me lembrar o seguinte: o áudio mais criativo, a gente tá falando aqui de Neymar e a Copa do Mundo. O áudio mais criativo, hoje, tem um negocinho aqui pra você curtir. Tem um stand-up que é bem legal, chamado Quatro Amigos. Rola sábado, dia 23, a partir das 9 da noite, no Qualistage. Então fique à vontade pra você fazer o seu cadastro. O Gabi tá aqui pra isso, pra te dar essa moral. Fique à vontade, 97.9988. Manda lá o teu áudio e aí se inscreve, fica tudo certo. O que mais tem, Vicky?
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2: Rapaz, eu vou te falar.
1: Comer uma costela de qualidade.
0: Opa!
2: Vou te falar um negócio, dá pra levar o cremoso ou a cremosa, tá?
0: Não dá?
2: Com tranquilidade.
0: Vai chegar lá e vai ficar bem na foto?
2: Ah, muita coisa.
0: Coisa linda. Eu tenho minhas dúvidas de quem for o cremoso ou a cremosa, porque dependendo tem, né? Come bem, né? Come bem.
2: Verdade. Verdade.
0: Come bem. É um negócio muito doido. Mas enfim, 97.9988, o que o povo tá falando do Neymar? Ele foi pra Copa do Mundo, vai estar lá lindo e belo, cheiroso e gostoso, junto com a rapaziada. Enfim, o que tu acha disso? 97.9988, manda.
3: Meu amigo pescador, cara, agradou 95% dos brasileiros. Mas eu achei...
1: Fez essa pesquisa, irmão?
3: Que faltou o Thiago Silva.
1: Também,
0: Thiago Silva.
1: Também.
3: Mostra, merecia.
2: Instituto Data Pescador. Porque o cara é craque.
3: Na defesa, só tem Marquinho craque. O resto é mais ou menos. Se Léo Pereira, vou te dizer...
0: Olha.
3: Thiago Silva merecia, né?
1: Thiago Silva faltou.
3: Mas o Neymar foi.
0: É
3: ídolo, não adianta, não tinha como cortar ele, mas tamo junto, Rádio Globo, Luiz.
0: Tamo junto.
4: Rádio Globo, sou mais de Guadalupe. Eu gostei da convocação, mas eu queria também que escalasse o Pedro.
1: O Pedro.
5: Fala, rapaziada da Rede Globo.
0: Você tá bom?
5: E aí, sou Vitor de Jacarepaguá, então, rapaziada.
6: Essa escalação pôde, véia pôde, tinha que ter o Neymar, né? Porque dentro de tanto bagre, se não levasse ele, a coisa ia ficar feia, né? A gente já vai passar vergonha. Com ele mesmo, a gente já vai passar vergonha. Sem ele, a gente ia ser humilhado. Então, é isso. Tamo junto, rapaziada. Bom dia.
0: Valeu, então.
7: Bom dia, meus amores, família Globo. Linda, linda, linda. Oh, amo vocês.
0: Você tá boa.
7: Passo a minha manhã toda com vocês. Vamos
1: Obrigado.
7: Lá.
1: Maravilhosa.
7: Essa convocação do Ancelotti foi uma boa porcaria. Era melhor ter contratado os pés de barro aqui da minha rua. Não pro Roxo City.
8: Bom dia, bom dia.
0: Recado.
8: Globo, não dá pra acordar e não ficar ligadinho com vocês, né?
0: Obrigado, cara.
1: Ah, que legal.
8: Bom dia a todos aí, né? Um excelente dia pra nós e vamos torcer, né, cara? Pra mim, a seleção brasileira foi mal convocada, principalmente na lateral esquerda, na
1: Muito
8: zaga.
1: Bom. Lateral
8: esquerdo
1: tá ruim.
8: Nós não temos lateral esquerdo hoje no Brasil. Isso é uma vergonha. País do futebol e a gente não ter um lateral esquerdo. Eita. À altura de uma seleção brasileira. Ter que levar um velho, né? Vamos dizer assim.
0: Que isso?
8: Naquela vaga ali. Léo Pereira é doce.
2: Experiente.
8: Vindo da mulambada, é doce. Vamos que vamos.
0: Entendi.
8: Um ótimo dia todo pra nós. Rádio Globo.
9: Fala, Rádio Globo. Voltando aqui do pra fora, ele falar da escalação. Rapaz, se botasse a seleção do Flamengo, seria melhor do que a que o Ancelotti
0: escalou. Porque
9: eu vou te falar.
0: Calma,
2: respira.
9: Muitos
0: jovem.
9: Ali não vão nem chegar na primeira fase.
0: Calma, jovem. Calma.
9: Só jogador ruim.
1: Mas tu tá torcendo pra quem, gente? Calma.
9: Se tirar Neymar, Vinícius Júnior, Hendrick mais ou menos. Agora, Ibanhas.
1: Pô, outro jogador que eu nem vi
9: na vida. Tá de sacanagem.
0: É, calma.
10: Oi, Rádio Globo, bom dia. Camila Fernandes aqui de Maricá.
1: Oi, Cami.
10: Então, ainda veio uma coisa na minha cabeça agora. Ele fez essa convocação aí, mais ou menos, porque ele é italiano, cara. Ele é um espião aqui dela.
0: Faz sentido.
10: Por isso que ele tá fazendo isso, convocando esse monte de gente aí que ninguém conhece. Pelo amor de Deus. E o Neymar, vai fazer o que lá na Copa?
0: Calma,
10: vai trair a mulher dele de novo?
0: Calma. Calma, uma coisa é uma coisa.
10: Vamos torcer, né? Mas a gente sabe.
0: Olha, olha o coração.
10: Tem 100% de probabilidade de dar ruim.
0: Tá.
1: Eu queria acrescentar uma informação que ontem, naquele espetáculo que teve ali no Museu da Manhã, foi falado que no hotel que vai ficar a seleção brasileira, a comissão técnica, só ficam eles. Então acho que esse negócio aí do Neymar não vai ter como.
0: Não vai ter. Vai. Agora, uma coisa que eu queria destacar.
2: Tá bom.
0: É que eu me entendo por gente desde. Eu vi o final da Copa de 82, eu vi a Copa de 86.
1: Rapaz, é 94. Vivido, né?
2: Peraí. Você viu. Quais que você viu?
0: 82 eu perdemos. Tenho lembranças, perdemos.
2: 86?
0: 86, perdemos.
2: 90, perdemos. Acho que o problema é o Fabiano, né?
0: Exato. Aí, o que eu quero te dizer é o seguinte, desde quando me entendo por gente em relação a isso, 94, que é a Copa que eu tenho mais fresquinha na cabeça,
2: boa.
0: Já falavam-se dos jogadores que ia perder, que ia fazer, que ia acontecer. Como é que faz?
2: Difícil.
0: Desde essa época já falavam. Desde vai perder. Já falavam que Romário não tava jogando nada.
2: É.
0: Romário no auge.
2: Agora,
0: melhor do mundo.
2: Agora a gente
0: melhor
2: vai de Matheus Cunha, né? Vinícius Júnior.
0: Casimiro. Vique.
1: E como é que é?
0: Ibanhas.

0: 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Enfim, aqui você não fica a pé, irmão. Aqui você não fica a pé de jeito nenhum. Falando em futebol,
1: esporte no ar.
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0: Eu convoco, senhoras e senhores, o maior e melhor repórter esportivo de todos os tempos, ele, Leozinho Macaxeiro.
3: Brasil,
0: pra falar da Copa do Mundo, olha aí. Rapaz, e o Neymar, hein? Que é?
4: Responsabilidade.
5: Eu acho que ele vai até fazer uma vinheta pra você agora.
4: É, fiquei aqui.
0: Léo Macaxeiro. Eu tô sem, eu não consigo ir pro agudo.
5: Gostei.
0: Ah, essa eu consigo. Futebol, Globo, você... Ei, ó, tá desafinando, tá horrível.
4: Não, fica tranquilo, Fabiano.
0: Quando estiver melhor, eu faço.
4: Rapaz, seguinte, eu vou passar aqui a lista dos convocados da seleção brasileira pra quem não ouviu anotar, beleza? Goleiros, Alisson, Ederson e Everton. Zagueiros, Marquinhos, Gabriel Magalhães, Bremer.
0: Eita!
4: Ibanhas.
0: Que momento!
4: E Léo Pereira. Laterais, Wesley, Alexandro, Douglas Santos e Danilo. Meio-campistas, Casimiro. Bruno Guimarães, Danilo do Botafogo, Lucas Paquetá, Fabinho.
0: Eita, meu
4: atacante, velho. Rafinha, Vinícius Júnior, Luiz Henrique, Gabriel Martinelli, Neymar, Endrick, Matheus Cunha, Rayan e Igor Thiago. São os 26 convocados por Carlo Ancelotti.
5: E o Vinícius Júnior, falou?
4: Falei Vini Júnior.
5: Ah, tá.
0: Então, a pergunta que eu faço, Maxi, é, como eu disse aqui no bloco anterior, em 1994, onde a gente tinha aquela seleção maravilhosa.
4: Sim.
0: Você tinha Bebeto, Romário e afins. É, já se falava mal da seleção.
4: Sim.
0: Que a seleção não ia levar nada, que a gente não ia conseguir nada. Aí eu lembrei o quê? Falei, nosso lateral que a gente tá aqui desfalcado?
4: Aham.
0: Era Leonardo. Quem era o reserva do Leonardo?
4: Branco.
0: Porra. E hoje nós temos quem?
4: Rapaz, a gente vai de Douglas Santos e Alexandre.
0: Nossa senhora, irmão.
4: Enfim, são os 26 nomes, tá? Uhum. Lembrando que é o seguinte, o Brasil vai fazer a estreia na Copa do Mundo dia 13 de junho, dia seguinte é o Dia dos Namorados, que é um sábado.
0: Sim.
4: Brasil e Marrocos, beleza? A bola rola a partir de 7 da noite. Antes disso, dia 31 de maio, aqui no Maracanã, Brasil e Panamá, amistoso.
0: Certo.
4: No dia 6 de junho, já nos Estados Unidos,

0: Banhas, né? Uhum. Ele joga no Al Ahly.
1: Quem?
0: Al Ahly.
1: Ô, Vicky,
0: joga na Arábia Saudita.
1: A única coisa que eu tenho pra te dizer, minha flor, é o seguinte: dinheiro ele ganha.
2: Ah, não, muita coisa. Não, mas a minha questão é o seguinte: não entendo nem perto do dedo do pé do macaxeira.
0: Que isso? Que
2: nem
0: isso?
2: Perto.
0: Não sou capaz de tal. Tal capacidade.
1: É sim,
2: mas entendi aí na conversa da galera que negócio de lateral esquerdo tá difícil encontrar um brasileiro pra botar ali.
1: Uhum.
2: Né? De atacante, tamo ok.
1: Uhum.
2: Tamo legal, também entendi isso. De goleiro, o Alisson, a gente sabe que virou um ídolo nacional, mas eu, como tricolor, pergunto, como vocês falaram, cadê o Fábio?
0: Pois é, então, goleiro aí tem uma questão. O Alisson, eu acho muito bom, e eu digo que é ruim a convocação, porque eu gosto do Alisson. Só que o Alisson ficou machucado um tempão. Deve estar há 3-4 meses machucado.
2: Ah, é? Não sabia?
0: Então a gente não sabe como é que ele chega, se ele vai chegar bem pra Copa do Mundo. O Ederson, que é o primeiro reserva, tá mal na Turquia. Tá mal na Turquia. Jogou muito tempo no Manchester City e tal, já não tá mais no auge dele.
1: Certo.
0: O Everton, então, é inexplicável, porque o Palmeiras mandou embora. Aí serve pra Copa do Mundo, pra seleção. É
1: estranho isso, né?
0: Aí o Taffarel justificou pela experiência. E aí não leva o Fábio, pô.
1: Exato.
0: Tá pegando pra caramba no Fluminense. Assim, é... Enfim.
1: É um negócio muito doido.
0: Na lateral esquerda, a gente tem o Douglas Santos e o Alexandro. Eu acho fracos, mas num todo a gente não tem bons jogadores. Mas poderia, por exemplo, levar o Luciano Juba, que é do Bahia, que tá bem. O Caio Henrique, que é do Mônaco, que são jogadores com características mais ofensivas. Hoje a gente tem dois marcadores, que é o Alexandro e o Douglas Santos. Enfim, nomes contestáveis, a gente vai ter que torcer pra essa galera aí.
2: Você acha que agora o que a gente precisa é realmente de uma união?
0: Sim, não, sem dúvida. E assim, a gente só tem um lateral direito, tá? Que é o Wesley, de origem.
1: Se ele machucar, vai como?
0: Só que o Wesley tá jogando de lateral esquerdo no Roma. Tá jogando do outro lado, então não tá jogando nem na direita. E o reserva dele é o Danilo, que é zagueiro no Flamengo. O outro reserva, que pode ser reserva, é o Ibanhas, que é zagueiro do Al Ahly.
1: Nós estamos muito bem, né?
2: Enfim. Eu queria perguntar sobre pra você, Fabiano Mello. Por conta... o que que aconteceu ali com a risada na hora do Casimiro?
0: Rapaz...
1: Existe um cara chamado Vampeta, que sabe muito de futebol.
0: E que jogou muita bola. Campeão do mundo, inclusive.
1: Campeão do mundo, inclusive, com o Corinthians ganhou tudo. Aí o que acontece? Tem um corte da internet que fala o seguinte. É o Vampeta falando a respeito dos convocados da seleção brasileira e as pessoas que lá estão frente às pessoas que estavam na época dele. Aí ele falou assim, deixa eu te falar uma coisa. Se for contar com essa galera aí, Casimiro, Neymar, vocês não vão conseguir nada. Aí sim você vai conseguir, porque mais tarde tem.
0: Tem.
1: Aí,
0: sete horas da noite. Pois é, a gente já falou bastante de seleção, né? Enfim, daqui a pouco, logo mais à noite, né? 7 da noite, Fluminense e Bolívar.
1: Entendo.
0: Copa Libertadores da América, Maracanã.
1: Certo.
0: E a decisão pro Fluminense, tá? Tem que vencer pra continuar sonhando com uma vaga na segunda fase, beleza?
1: Beleza.
0: O Zubeldía vai colocar o time que vem numa boa fase, vem vencendo os últimos jogos, com um ataque formado por Canóbio, Savarino e John Kennedy, Lúcio Acosta também titular. Fluminense hoje é o lanterna do grupo C, tem só 2 pontos, mas continua dependendo apenas dele para se classificar, tá? Não pode mais terminar na primeira colocação, mas vai garantir o segundo lugar se vencer os 2 jogos restantes em casa. Ou seja, é vencer ou vencer.
1: Muito bem. O Vic, não é um jogo
2: pra
1: você.
2: Eu até rupiei.
1: Não é um jogo pra você.
2: Não vou assistir, não.
1: Cuida da garganta, compreendeu? Cuida da garganta.
2: Não, não vou assistir, não. Vou ficar quietinha no meu pagode.
0: Amanhã... E aqui, pra quem mora na região ali, Maracanã, Tijuca, aquela coisa... Vai estar lotada, tá?
2: Você entendeu por que eu tenho que ficar sossegada no pagode? É a voz, é a locução.

0: Toda vez que você me chama, eu já tô sem a roupa de ir pra cama. Olha aí.
1: Tá tendo e não consegue.
0: Aí sim. Que foi isso? Porque é a letra
2: rapaz.
0: Da mãe.
2: Rapaz.
0: Você não pede, você. Aí você não pede, você manda. É um momento. Direto pro centro de operações da prefeitura, saber do Léo Vieira como é que anda o trânsito do Rio de Janeiro. Rapaz, tá chovendo em alguns lados aí, o negócio tá meio complicado. Meu querido, me conta!
3: Eu conto pra você, meu querido. A chuva não tá tão ousada quanto a letra dessa música.
0: Amém,
3: que acabou de tocar aqui no 98.1, mas já tem uma malemolência já na chuva, principalmente pra quem tá ali pela zona sudoeste da cidade, ali no trecho da Barra da Tijuca. A gente já observa já uma chuva já, aquelas coisinhas mais pra frente de chuva, uma chuva um pouquinho já moderada pra quem tá circulando ali pela Avenida das Américas. O motorista deve ficar atento ali na saída do Recreio, chegada ao trecho da Barra, o trânsito já um pouquinho mais intenso. Para quem tá pela Avenida das Américas ali no trecho do Recreio, situação já complicada a partir da altura da estação Glaucio Gil do BRT até a chegada ao trecho terminal do Recreio. Trânsito de intenso alento tanto pela pista central quanto pela pista lateral. Para quem tá circulando ali pela Orla, na Avenida Lúcio Costa, dá para ganhar um tempinho na saída do Recreio e na chegada à Barra. Para quem sai de Guaratiba, o trânsito ainda tá complicado no túnel da Grota Funda. Quem tá optando ali pela Serra, Avenida Arthur Chechel, vai fazer uma boa escolha. Pelo trecho da América já na chegada à Barra, observa os dificuldades ali na altura da estação do BRT para quem está circulando em direção ao trecho do Jardim Oceânico. A partir da altura da estação do BRT Interlagos até o trecho do Bosque da Barra, o trânsito de intenso alento, dificuldades também do terminal Alvorada e o acesso para Armando Lombardi. Para quem está saindo da Ministro Ivan Lins e a chegada à Ponte da Joatinga, o trânsito também é pesado em direção a São Conrado, ali a partir do túnel do Joá até a chegada elevada das bandeiras do túnel de São Conrado, o motorista perde tempo. Quem está optando, mesmo com caminho mais longo pela estrada do Joá, vai fazer um bom negócio, mas é bom redobrar atenção, porque por lá, ali principalmente no trecho do Jardim Oceânico, a chuva já está mais intensa neste momento. 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Já eu tô de volta com outro panorama do trânsito. Tá falado, meu querido!
0: Tá falado, meu querido!
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1: Eu acho que você tem que mandar aquela mensagem. Mas manda o que tá no seu coração. Porque se fosse eu falaria mais ou menos assim.
15: Ei, boa noite. Antes de te bloquear, eu só vim te dizer que a partir de hoje pode tocar o terror, fazer o que quiser fazer. A boca é sua, curte suas farras, sinto mais nada.
1: Não. Apaga, apaga, apaga.

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1: A Croácia anunciou nesta segunda-feira os 26 jogadores convocados para a Copa do Mundo de 2026. Sob o comando do técnico Zlatko Dalić, a seleção croata chega para sua 7ª participação em mundiais desde a independência do país. Vice-campeã em 2018, quando perdeu a final para a França, a Croácia agora terá pela frente Gana, Inglaterra e Panamá no Grupo L. A estreia será justamente diante dos ingleses, no dia 17 de junho, em Dallas. Quem também divulgou sua lista foi a Áustria. A equipe comandada por Ralf Rangnick está no Grupo J da Copa e vai enfrentar Argentina, Argélia e Jordânia na primeira fase. A seleção austríaca aposta na organização tática e na intensidade como principais armas para tentar avançar no torneio. Além de croatas e austríacos, outras seleções também confirmaram seus convocados para o Mundial de 2026 nesta segunda-feira. Cabo Verde, Curaçao e República Democrática do Congo divulgaram oficialmente as listas dos jogadores que irão representar seus países na competição. De São Paulo, Bruno Faria.
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0: Macaxeiro Marvick. É, olha, presta atenção na letra dessa música, ó. Sorriso meigo. Que mais? Que mais?
1: Uma boca louca.
2: De e o quem... que mais, Fabiana?
0: E o que mais?
2: Ah,
0: e o que
2: mais?
0: De quem será que estamos falando aqui, senhoras e senhores? Ah, de quem? Vamos fazer aqui uma ponte diretamente para BH, senhoras e senhores, porque a gente precisa. Essa diva precisa comentar com a gente o que ela achou do Neymar na seleção brasileira, que é o nosso teminha de hoje. Cacá,
3: ah, bom dia, minha flor! Bom dia, meus amores! Tudo bem por aí?
0: Tudo ótimo, graças a Deus.
3: Gente, que dele. Bom dia, Maca, tá aí?
4: Ei, Cacá, bom dia. E aí, tá tudo bem?
3: Tudo bem, gente. Bom, eu falei pra vocês ontem, repito, né? Achei maravilhoso, queria muito que o Neymar foi. Vocês viram a comemoração, gente?
2: É.
3: Ali, no, com jornalistas, parecia final já de Copa do Mundo. Todo mundo gritando, se abraçando, torcendo.
2: Claro, agora, tem um, fico com uma pergunta, Cacá. Será que ele vai descolorir o cabelo? Será que, qual cabelo será que Neymar vai usar na Copa? Vai raspar, cara. Vai fazer uma lateral, vai fazer.
3: Será que
2: ele
3: vai fazer igual o Ronaldinho, homenagem, cascão, cabelo cascão? Tem muitas opções ali, né,
2: pois
3: gente?
2: Pois é, e qual é o cabelo que traz o ex? Eu também queria essa resposta.
0: Exatamente.
3: Boa, Vicky. Boa, agora tô animada, hein, gente? Tô animada, eu acho que assim, ele precisava estar na seleção, a gente comentou isso aqui ontem. É uma, ele tem um nome mundialmente, né, conhecido, acho que põe um respeito também. Agora vai depender dele. Neymar, larga o celular, foca em você e vai embora, meu filho. Não olha pra trás,
2: aproveitar
3: não.
2: Aproveitar que tá numa época tranquila, né? Que o quê? Tá lá com duas filhinhas, tá de boa com a esposa. Papai do céu no comando e vai dar tudo certo.
4: Não, e aqui, ele é patrocinado por uma marca que ele costuma beber esse produto. Uhum. Ficar acordado a madrugada inteira, jogando videogame, aquela coisa toda.
2: Não.
4: Vamos parar com isso, Neymar.
0: É, por favor.
4: Se concentrar no jogo.
3: É isso aí, é isso
2: aí. Ele podia vir aqui dar uma passadinha, a gente dava uns conselhos pra ele aqui, né?
4: Poxa, eu chamei o Ancelotti, ele não quis vir. O Ancelotti não quis vir. Acho que ele ontem ficou acordado até tarde, né, Cacá? Ficou lá no Jornal Nacional e tal.
0: Exatamente.
4: Aí hoje de manhã ele preferiu descansar.
3: E você viu que o tempão que ele ficou no Jornal Nacional ontem...
0: É verdade.
3: Chocada, mas foi muito tempo de entrevista,
4: sabe,
3: viu?
4: Sabe o que eu acho legal, Cacá? Que ele é italiano, tá treinando a seleção brasileira e falando português. Isso eu acho legal.
3: Isso é muito legal. Preocupado, né, em falar nossa língua, em aprender. E foi muito legal. Achei bem bacana aquela entrevista ontem.
0: Maravilha. Meus amores, temos ouvintes na linha pra trocar ideia com o Cacá pra falar a respeito do teminha. Alô?
3: Alô?
5: Bom dia.
3: Bom dia, quem tá falando?
5: É a Daniele, Cacá, você já me esqueceu?
3: Ô, gata, não tem memória nem de onde. Eu não vou esquecer.
2: Dani do Bazar da Bia.
3: Dani do Bazar. Menina do céu, tô precisando conhecer
5: agora
3: esse bazar.
5: Agora eu tô conhecida como Menina da Barreira.
2: Que isso? Vai ter gol do Rayan na Copa?
5: Menina, essa foi a melhor notícia do ano pra mim.
3: Ah.
5: Porque eu tenho que corretar essa listinha do seu Ancelotti.
3: Olha isso.
5: E olha que eu sou torcedor do Real Madrid, apaixonada por esse homem, mas ele me decepcionou.
3: Ô, gente.
5: Pô, porque olha só, vamos lá. Alisson, não joga não sei quanto tempo. Vai ser o goleiro titular da seleção?
4: Pois é, né, Dani?
5: Que e isso. Pães. Né?
4: E Banes,
5: né? Zagueiro do Alri, não sei das quantas, da Arábia.
4: Não dá, né?
5: Não dá, né? Agora, o Magalhães,
3: o Maca de mão dada.
5: O Magalhães eu acho um ótimo zagueiro.
4: Bom.
5: Não é à toa que tá no Arsenal. Marquinhos, eu acho que pode ser o último ciclo também, né? Porque eu esperava, assim, do Ancelotti fazer uma renovação na seleção. Ele tinha tudo nas mãos. Aí ele me leva, nada contra o Neymar, apesar que eu não suporto o Neymar, não gosto do Neymar. Assim, mas olha só, você
2: nada
5: não leva.
2: Contra.
5: Você
3: mas
5: não
3: eu
5: leva,
3: não suporto
5: você
3: ele.
5: Não leva, você não leva um cara que faz 15 gols numa Premier League pra levar o Neymar.
2: E quem
0: ela
2: foi
0: tá sabendo
5: ele
0: legal,
5: ele
0: hein?
5: Ele deixou o João Pedro de fora pra levar o Neymar. Mas ele levou o Neymar por quê? Por uma pressão interna pra mim.
3: Uhum.
5: Eu acho que nem foi da CBF, mas é dos patrocinadores.
0: Entendi.
5: Entendeu?
4: Faz todo
5: eu
4: sentido,
5: acho,
4: né?
5: Eu acho que a seleção, ela já não era candidata, porque pra mim a candidata fortíssima desse ano pra mim é a França. Eu vou torcer enlouquecidamente pro Portugal, porque eu acho que tem uma
2: irmã, renovação. Irmã, tem que torcer
5: maneira.
2: Pro Brasil, irmã. Calma
3: não,
2: aí, calma
3: você
2: aí.
3: Tem que torcer. Pô, vem pro Brasil, não faz isso não.
5: Ô, Dani. Não, eu nunca torci pelo Brasil,
2: que
5: meu
2: isso?
5: amor.
4: Ô, Dani, aqui, o que você
2: é
4: achou desses convocados aí do Flamengo? Léo Pereira, Danilo?
5: Não, a questão não é nem ser clubista, mas Danilo. Alexandre, pra mim já deu.
4: Já deu, né?
2: Pois mas é. O Rayan
1: também, também acho.
3: É, você sente um ranço na voz dela.
1: Eu vou te falar. Eu concordo com a Dani, tá? Eu acho que assim, de renovação, só o Rayan e o Hendrick. O resto da galera da antiga já.
0: Verdade.
2: Ô, Dani, respira,
0: vai dar tudo certo.
3: Vai dar tudo certo, Dani. Oi.
0: Daqui a pouquinho, né, meu amor?
3: Daqui a pouquinho tem babados. Me espera, gente.
0: Tá bom.
3: Já.
0: O

0: Rapaz, a única certeza que eu tenho é que a gente tá como? Naqueles pique. A única certeza que eu tenho é justamente essa. É, você que tá ligado no som da Rádio Globo, 98.1, tá ligado no ar. E a gente tá aqui trocando aquela ideia linda e bela a respeito do Neymar, que foi convocado pela seleção, aliás, pelo Ancelotti ontem para a seleção brasileira. E aí, o que você achou dessa convocação? 97.9988, bota aí o povo pra falar, por gentileza. Opa.
1: Bem. Bom dia!
2: Bom dia! Bom dia.
0: Adoro bem, isso, ó. Bom dia!
1: Neymar foi convocado, maravilha, isso. Amei, amo Neymar. Apesar de eu achar que Neymar não vai dar muito caldo, não. Porque do jeito que a gente conhece ele, primeiro tombinho dele, Neymar se machuca e não joga
0: Deus
1: mais.
0: Céu,
1: vamos torcer para que isso não aconteça, né?
0: Amém, amém.
1: Mas é Danilo, perfeito. Agora, Lucas Paquetá. Eu preferia o Pedro. Beijo, beijo.
3: Alô, família Rádio Globo, bom dia. Aqui quem fala é o Valdeci.
0: Fala, Valdeci.
3: Fala, Vic, minha fro.
4: Tudo
3: melhor
4: bem?
3: Pra ti, tá?
4: Obrigada, meu amor.
3: Fala, Fafá, meu amigo.
0: Você tá bom, querido?
3: Fala, Maca. Então, rapaz,
0: bora,
3: sobre o tema de hoje aí, polêmico, né? Se tá bom, se não tá. A última Copa que eu vi, meu irmão, foi a de 94. Pô, de lá pra cá, meu irmão. Só tem perna de pau.
0: E aí, fala assim, não.
3: Se passar da primeira fase, meu irmão, agradeço, hein? Valeu, galera. Boa terça-feira abençoada pra todos.
0: Valeu, querido. Obrigado pela moral, carinho.
5: Fala, galerinha da Rádio Globo. Bom dia pra vocês. Eu, Lima, taxista.
0: E aí, Lima?
5: Rapaz, não achei legal essa convocação do Neymar pra seleção, não. Mas o que acontece? Ele vai usar essa convocação aí pra poder comprar brinquedo nos Estados Unidos mais barato pra filha dele. Tu imagina a quantidade de brinquedo que ele vai trazer pras filhas.
0: Verdade.
5: Ele não vai jogar mesmo. Ele vai lá passar umas férias.
0: Calma,
5: né? Vai
0: cara,
5: passar,
0: calma.
5: Pelo menos, no ruim de tudo, 30 dias de férias nos Estados Unidos.
0: Ao coração.
2: De alguma coisa vai servir.
6: Bom dia a todos vocês da Rádio Globo, aqui é
0: bom
6: o Birajara.
0: Você tá bom?
6: Esse povo Birajara, não nada de futebol.
0: Por que
6: eles não assumem o lugar do Ancelotti, então? Só fala abobrinha. É isso aí, vamos que vamos, Brasil, o Ex é nosso.
0: Tamo junto, gostei dele.
7: Fala, galera, de nós, Fernando Cafu de São Gonçalo.
0: Cafu!
7: Acho até que ficou razoável essa escalação aí da seleção, mas eu faria algumas mudanças no ataque. Colocaria ali, na volância, poxa... Meu amigo Léo Macaxeiro.
0: Que é isso? Não, não faz
7: Petrópolis,
0: isso não.
7: Faz isso não.
0: Sabe muito.
7: Ali, ó,
0: sabe
7: só muito. Menina Vicky, transfiteira, na ponta esquerda.
0: Tá maromba,
4: tá
0: ela.
4: Vendo?
0: Tá maromba.
7: Fabiano Melo.
0: Eita.
7: Chegando no jiu-jitsu.
0: Tô velho.
7: No comando do ataque.
0: Tô velho.
7: Menina Gabi Varoa. Chegando de leve. Só no The Voice Brasil.
0: Aí.
7: Boa. E pra finalizar, o menino... Léo Vieira, só as bolas aéreas.
0: Que
7: lançando
0: isso, lá
7: na
0: ele.
7: Área. Tamo junto, é Hexa com certeza.
4: Que momento!
2: Faz bola aérea.
0: Lá ele.
8: Bom dia, Ricardo Negrete. Então, a convocação da seleção brasileira poderia ter o Fábio, né? Como goleiro, nem que fosse para ser o terceiro goleiro, porque
0: acho.
8: Seria uma honra para ele. Não gosto do futebol do Léo Pereira,
0: não.
8: Né? E Neymar, seria melhor o Pedro, que tá mais regular?
9: Fala, galerinha da Rádio Globo.
0: Fala, meu querido.
9: Essa escalação aí de ontem, só tem Enzo, hein? Que não vai ganhar nada com essa escalação.
0: Rapaz.
9: Nem uma folguinha com essa Copa do Mundo a gente vai ter.
0: Eita. Mó tristeza.
9: Um abraço.
0: Valeu, querido.
10: Bom dia, meus cremosinhos da Rádio Globo.
0: Que isso?
10: E aí? Bom dia do Saara. Então, a questão do Neymar, cara.
4: Tava aí sábado, hein?
10: É jogar. Jogar pra dar a sorte, né? Mas, pô, não chamou o Pedro, cara. Brincadeira.
0: Complicado, né?
10: O cara tá jogando muito. Mas Deus sabe de todas as coisas.
0: Amém, vai
10: Eu
0: dar tudo certo.
10: Eu acho que ele ainda vai. Mas
0: vai
10: vamos lá. Beijo, bom
0: um
10: dia.
0: Beijo,
10: aí.
0: Minha flor. Obrigado pela moral e carinho aí com a Rádio Globo, tá bom? Tamo aí no intervalo comercial, coisa linda. O que tu acha da convocação do Neymar? 97.9988. Entra lá no nosso WhatsApp, troca ideia aqui com a Gabi, bate um papinho, o áudio mais criativo. 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
0: Atura nós, 9 horas em ponto no Rio de Janeiro.
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0: manhã.
1: Como já diz a letra, nunca mais dorme sozinha, até porque deve ter um amiguinho ali, vamos combinar, com muitos predicados, não é verdade? Pra proteger a nossa querida Cacá de qualquer perigo noturno, vamos combinar, não é verdade?
2: Menina, eu sou uma camponesa, tá? Já falei isso aqui, repito, uma camponesa perdida no bosque, tá?
1: Entendi,
2: bom?
1: Entendi, Cacá,
2: então aquela
1: entendi.
2: Menina, aquela camponesa quietinha.
3: Indefesa.
2: Indefesa, Vicky. Ah, com medo do lobo mau.
1: Entendi.
2: Ai, qual que é o seu nome? Maca, aí vou ficar.
1: Tá bom, aí, tá vendo? É isso que eu falo. Todos concordam, Maca, não tem como, cara. Não tem como.
2: O quê,
1: não tem
2: gente?
1: Como. Não tem como. Nem como. Você é o colírio dos olhos do Sistema Globo de Rádio. Não tem como.
2: Eita!
1: Eu tô errado?
2: Eita, para eita, de ficar eita, falando essas coisas que você me arruma problema de graça. Pra quê, gente?
1: É.
2: Pra quê arrumar problema pra colega?
1: E eu vou te falar com todas as letras. Eu afirmo isso em gênero, número e grau. Ó, mulherada fala aqui pelos corredores, não se fala em outro assunto. Entendeu? Maca, é colírio dos olhos do Sistema Globo de Rádio. Entendeu?
2: Isso aí eu assino embaixo.
1: É verdade.
2: Falar, nisso, um assim. Maca, você tá cuidando do meu busto embaixo?
4: Com toda certeza. Passei o perfume hoje de manhã, inclusive.
1: Isso, olha aí, gente.
4: Caia, olha só. Todo dia eu tiro a poeirinha, tá? Fica tranquila. Cuido direitinho.
2: Você dá um beijinho?
4: Claro, né? Pra começar o dia bem, né?
1: Você tá vendo?
4: Senão o dia não é o mesmo, Caia. Você pode ter certeza disso.
3: Vamos ao que interessa.
2: Eu acho melhor que eu já tô sonhando aqui, gente. Vambora.
3: E aí eu fiquei sobrando aqui, eu vou puxar uma fofoca. Novela emociona o Brasil.
1: Olha aí.
2: Ah, gente, quem ama cuida chegou chegando ontem. Olha, um roteiro belíssimo. As cenas da enchente em São Paulo com a chuva deixou todo mundo de queixo caído. Padrão Globo de qualidade, novelaço também. Letícia Colim, nossa, mostrou que veio e já garantiu no primeiro episódio seus melhores do ano, viu, gente?
3: É verdade.
2: Cada cena dramática. E sabe o que é legal? Tudo ontem foi bem desenhado. Quem é vilão, quem é mocinho, quem tá ali na dúvida, a gente conseguiu perceber. Os personagens foram se apresentando aos poucos na trama. E uma coisa que chamou a atenção é que todo final da novela agora vai ter um depoimento de pessoas que são cuidadas por outras na vida real. E o primeiro depoimento da novela ontem emocionou o Brasil, a da Grazi, daqui de Belo Horizonte. Uhum. E ela, a novela acabou e ela deu o depoimento dela. Vamos ouvir o trechinho?
3: Bora.
2: Olha isso, gente, foi emocionante.
5: A gente precisa aprender a deixar as pessoas cuidarem da gente. Sou a Grazi Mendes, sou nascida e criada na periferia de Belo Horizonte. Também sou professora, esse é o título mais bonito que eu tenho. Sou também paciente oncológico, estou tratando um câncer avançado. A parte mais difícil para mim foi aprender a ser cuidada. E desconstruir a ideia de que receber cuidado é fraqueza. Tem o Lino, o jardineiro, que desde que eu recebi o diagnóstico, ele deixa um arranjo de flores no meu portão. O Bruno, meu marido, ele decidiu fazer café da manhã para mim todos os dias. E sempre me perguntam, como que você tá assim, tá bem? Com certeza, isso tem a ver com o cuidado que eu recebo. Quem ama, cura.
2: Olha isso, aí, gente. Foi emocionante. Então, nota 10 aí pra Valci Carrasco, Cláudia Souto, toda a direção da novela e o elenco impecável. Nós vamos ter um novelão que vai dar o que falar, viu, galera?
3: É verdade.
2: Vai ser babado.
3: Promete, tá?
2: Promete.
4: E não podia ser diferente, né?
2: Não
4: Três
2: podia,
4: Graças,
2: Maca.
4: Terminou lá no teto, né? Porque assim, Três Graças foi muito bom, né, Caiete?
2: Ai, gente, eu ia falar, pronto, eu não vou seguir novela. Pra que eu fui ver o primeiro capítulo? Ai, já quero ver o segundo já, mas é isso, vamos que vamos.
4: Cantora acorda aliviada e comemora?
2: Estou aqui, depois de passar aqui por Copacabana, gente, falar que não estava vivendo dias bons, mas estava muito feliz de estar em Copacabana. Shakira tem um respiro, tá? A cantora foi absolvida pela Suprema Corte da Espanha da acusação de fraude fiscal, viu? E ainda terá direito de receber de volta mais de 60 milhões de euros.
3: Opa!
2: Eita. Cerca de 350 milhões de reais na cotação atual, na sua continha que ela pagou ali multas, que estavam com juros ali acrescidos. Então, esse dinheiro vai voltar todo pra conta de Shakira, que merece comemorar. Imagina, gente, acho que 1 milhão de euros na minha conta. Eu vou fazer, acho que...
1: Eu venho trabalhar.
2: 100 reais.
1: Assim. Eu venho trabalhar, com certeza.
2: Eu também venho, mas assim, eu falo, gente, vamos conversar?
1: Daqui a pouquinho você volta.
2: Vocês, galera, volta.

Agora, eu quero pedir um favor pra vocês. Muito importante. Pra cantar bem alto comigo, a música que mudou demais a minha vida.

0: se vocês concordam comigo, eu, a única pessoa que tem acesso vitalício aqui nessa empresa, que se chama Caiete Maria, entendeu? Caiete Maria tem... Parece novela mexicana, né?
1: Vou te falar, igualzinho. Ela não precisa nem de crachá de visitante aqui, irmão.
0: Você tá entendendo, não?
1: É.
0: A Gabi, o Caiete, quando você chegou aqui, como é, eu não conheço a Caiete, como é que eu vou saber quem ela é? Eu falei, você vai saber. Fica tranquila, você vai saber. Isso aí é muito de boa. Fica
2: muito
0: tranquila.
2: Fofa, né, gente?
0: Ela é uma
2: muito
0: linda.
2: Muito fofa.
0: Eu duvido que ela não sabia quem era você. No momento que você chegou aqui...
2: Na hora que
0: aqui,
2: eu cheguei, ela já descobriu.
0: Com certeza.
2: Eu cheguei super discreta. Primeiro eu cheguei discreta, com a touca do seu boneco na cabeça, tava maquiando.
0: Não, e a mala. Macaxeiro, a mala de oncinha.
3: Vou te falar um negócio, a segurança aqui no prédio fica reforçada mesmo.
0: Sinistra, né?
3: Até pra sair é difícil.
0: É.
2: Já fiz até amizade com seguranças lá embaixo. Dou bom dia, converso com as meninas da recepção.
0: Entendi.
2: Fofoco, aí eu subo.
0: Amizade com segurança, você se via. Oh, que o quê, hein?
2: Para!
0: Você se avia, hein, Caiete?
2: Para
0: você
2: que eu não te dou essas confianças.

0: tinha.
1: Globo fez o convite oficial já. Agora resta ver se ela vai aceitar, acertar os detalhes, que ela mora em São Paulo, vai ter que passar uma temporada no Rio. A gente sabe que os quadros do Luciano Huck, eles começam a ser preparados bem antes, porque são quadros gigantescos, né? Então tem a mudança dos convidados. Eu acho que com certeza ela vai topar. É entrada da Luciana Gimenez com o pé direito na TV Globo, hein?
2: Que maneiro.
1: E eu acho ela a cara ali do GNT, depois tem um projeto ali.
2: Certo.
1: Quem sabe Luciana não migra definitivamente para o Rio de Janeiro.
0: Olha,
1: e assume aí o convite. Vai ser mara. Vai ser muito divertido ver aquela mulher daquele tamanho dançando, gente. Vai ser muito divertido.
0: Vai.
2: Verdade. Eu concordo em gênero, no número e grau.
0: Bora, a dança, amor. É muito legal, né? E vira um negócio que, assim, ganha as redes sociais, as pessoas acompanham, aí acompanham os bastidores, porque aí posta no Instagram, aí o ensaio, como é que é ali os bastidores, a gente fica muito envolvido, vira quase um reality show, né?
1: Não, e ela tem o público dela, ela é muito querida, né, gente?
0: Sim,
1: então,
0: muito.
1: Assim, acho muito bacana, tomara que dê certo.
3: E o legal é que aproxima também, né, o famoso da gente. A gente que, pô, às vezes vai ter uma dificuldade de dançar também. A gente vê os famosos se superando.
0: Não, que a Kayete é famosa.
3: Não, é.
0: É, enfim,
3: nós. Né? Nós aqui, né? Nós aqui. A Kayete é outro nível.
1: Eu
3: né?
1: queria ver o Maca dançando.
3: Não, não queria, não.
1: Famosa.
3: Não queria mesmo. Não queria mesmo, Kayete.
0: O Maca dançando é triste. Olha, ele é maravilhoso, mas ele dançando
3: não vai
0: é triste.
3: Dar, não vai dar.
1: Ai, mas ia ser tão bonitinho.
3: Ia não. Não ia mesmo, Kayete.
0: É meio estranho. Ele dançou aqui com o Defante?
3: Foi com o Defante, deu tudo errado.
0: Olha,
1: cara, me manda esse vídeo, pelo amor de Deus. Vi esse vídeo, gente. Me manda, por favor.
3: Ai, ai, melhor pular essa parte.
1: Vambora.
3: Ator explica situação estranha em programa de TV.
1: Gente, Chay Suede teve que virar público, porque no Domingão do Hulk, ele foi apresentar a novela, né? Ele é um mocinho de quem ama, cuida. E aí o Luciano brincou, foi mostrar umas fotos ali no Ídolos, no Rebeldes. Ele brincou, saiu do palco, fingiu que saiu do palco e voltou. Pra quê, meu filho? Recebeu uma enxurrada de críticas, que ele é mal agradecido, que era o começo da carreira dele, que não foi legal ele ter feito aquilo no programa do Domingão do Hulk, que todo artista tem um começo que ele deveria se orgulhar. Aí vamos ouvir um trechinho desse vídeo de Chay Suede. Olha isso, gente.
4: Hoje eu acordei, Domingo, com um recorte meu ontem no programa do Hulk, no Domingão, onde eu simulo sair do palco no momento em que ele está mostrando fotos antigas e coisas da época do Rebelde e do Ídolos. E muita gente, muitos fãs de Rebelde, porque eu tenho muito carinho, ficaram tristes, dizendo que aquilo ali demonstrou uma ingratidão minha em relação ao Rebelde e ao Ídolos. Eu entendi, tá? É que a minha reação, a minha brincadeira ali, é aquele tipo de brincadeira que a gente faz quando nossa mãe tá mostrando foto nossa antiga pra primeira namorada, sabe? Eu não sabia exatamente o que ele ia exibir. E brinquei daquela forma como quem tivesse envergonhado da própria performance em certas situações e não do projeto em si. Primeiro, deixar claro que eu tenho muito orgulho de toda a minha trajetória. Não tenho muito orgulho de todas as minhas performances. Tem momentos que eu acho que eu mandei bem, tem momentos que eu acho que eu mandei mal, como todo mundo.
1: E tá tudo bem, né, gente?
2: Com certeza.
1: E tá tudo bem, né? Foi uma brincadeira sem maldade, mas galera, aí tem a que a gente vive falando aqui, né?
0: Fique, internet, marca. Né?
1: É o juiz que quer botar a pessoa na fogueira em praça pública, quer queimar. É os atoas, né?
3: Desnecessário, gente? Né?
1: Desnecessário
3: total,
1: também.
3: Total, mais uma vez, né?
1: Enfim. E o Chay Suede sempre um querido, sempre um querido. Quando eu converso com ele, sempre atencioso, sabe? Pra falar com a imprensa. E eu tenho certeza que ele não fez de maldade. Então, beijo, tá arrasando. Boa novela pra você. E é isso, até amanhã, amores.
2: Beijo, cabelo.

0: para o Centro de Operações da Prefeitura, saber do Léo Vieira como é que anda o trânsito no Rio de Janeiro, agora 9h32 no Rio. Fala, meu querido!
1: Falo sim, meu querido, tô de olho na movimentação do trânsito para quem tá circulando pela zona sul da cidade. Ó, o negócio tá complicado, e para quem tá pela Orla da Lagoa e tá ali pela Borges de Medeiros, Epitácio Pessoa, no acesso ao viaduto Sem Lé, trânsito bem pesado para quem tá pela Epitácio Pessoa, já desde o corte do Cantagalo, o motorista vai encontrando dificuldades no caminho para o Rebouças. Para quem tá pela Borges de Medeiros, observa já retenções ali já na altura do Jardim de Alá, isso tá refletindo bastante ali na altura da sede do Flamengo e também no trecho da Mário Ribeiro, ali também a saída da Avenida Padre Manuel Franca, túnel acústico, situação bem pesada por lá. Para quem tá pelo trecho de Botafogo e Maitá, entre São Clemente e Rua Maitá, trânsito também pesado até a chegada ao Largo dos Leões e na alça de acesso para o Rebouças, no caminho para a Zona Norte, o motorista vai encontrando problemas. Para você que tá saindo da Zona Sul e tá seguindo em direção ao centro, mesmo com o caminho mais longo, dê preferência pela Orla. Delfim Moreira, Vera Souto, Atlântica e mais à frente o acesso ao Aterro do Flamengo apresenta o melhor panorama. Para quem está pelo trecho de Botafogo, a passagem pela Praia de Botafogo, viaduto Santiago Dantas e a chegada Pinheiro Machado, o trânsito é pesado, pelo menos até a altura do Palácio Guanabara, o motorista vai encontrando dificuldades no acesso ao túnel Santa Bárbara. Para quem está circulando ali pelo trecho do Flamengo, entre Senador Vergueiro e a chegada ao trecho da Rua do Catete, o trânsito também seguindo de intenso alento. Para quem está optando pela Avenida Oswaldo Cruz, Praia do Flamengo e o trecho da Avenida Beira-Mar, dá para ganhar um tempinho, por lá a situação é um pouco melhor. 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Galera, tô ficando por aqui. Já vou abrir o guarda-chuva, colocar a capa, porque o negócio vai complicar para mais tarde. E você que veio sem, se prepara para ficar molhado. Amanhã eu tô de volta. Aquele abraço.
0: Valeu, meu querido.
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0: Ah, tem muita gente que joga o bilhete fora. Tem muita gente que joga o bilhete. Isso aí é fato. Nas melhores famílias a gente encontra essas coisas aí, né? E tá tudo certo.
1: Mas depois que joga, não adianta se arrepender, né?
0: Por gentileza, com todo respeito, sustenta. Isso aí é assim mesmo. 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Meus amores, é o seguinte. O povo
2: que
0: tá...
2: Que isso, cara?
0: Ah, respeita. Respeita.
2: Ó.
0: Gostou?
2: E é só terça-feira.
0: Entendeu? O povo tá todo lá, 97.99988, falando a respeito da convocação do Neymar, né, não, Maquinha?
1: Com certeza, meu parceiro. Não apenas sobre convocação do Neymar, né? Mas sobre a seleção de uma forma geral.
0: Vi que tá empolgadíssima, né?
2: Eu tô, rapaz.
0: Ah, não tá?
2: Ó, eu já quero saber qual é o look que a gente vai usar.
0: É?
2: Por exemplo, meus amigos querem usar aquela blusa. Joguem como bebemos. Entendeu? Tem gente aí comprando camisa oficial, que tem grana.
1: É.
2: Mas eu bati uma perna ali na Uruguaiana, no sábado. Atrás de uma, ok, uma brusinha ok.
0: Uma brusinha ok.
2: Pra poder torcer pro menino Ney, né?
0: Positivo.
2: Então,
0: eu
2: agora...
0: vou nascer junto com você.
2: É isso.
0: Faz o seguinte, se você for voltar lá, de repente, pra comprar mais coisas, você
1: dá uma ligada.
0: Ué? Ah.
2: Agora, vamos ter vuvuzela, vamos ter corneta, vamos ter o quê pra fazer barulho?
1: Claro, bandeira do Brasil.
0: Bandeira do Brasil também.
2: Tudo. Tem que botar, ó, o santinho lá que tu acredita, não sei é qual isso. É o que você acredita, tem que botar perto da bandeira.
0: São Jorge.
2: Tudo isso ajuda, não é só a convocação do Ancelotti, não. A gente tem que botar fé.
0: É isso. 97.99988. Meta a bronca, por gentileza.
3: Bom dia de novo.
0: Opa, bom dia.
1: Bom dia.
3: Cara, tô reclamando dos laterais aí, né, cara?
2: Lateral esquerda.
3: A seleção sempre foi muito além.
0: É?
3: Sempre querer ver os jogadores que brasileiros que estão atuando na Europa e esquecer do Brasil, né? Por que não levaram Ayrton Lucas e Emerson Royal? Jogando um esporte fino.
0: É.
3: Jogando um futebol bonito, pô.
0: Esporte fino é sensacional.
4: Jacarepaguá.
0: Fala aí.
4: Tem umas possibilidades, é isso mesmo. Já convocou, tem algumas relevâncias aí. De repente não gosto tanto. Mas é isso, levou o menino no Rayan, da Colina.
0: É isso.
4: O Hendrick, o Neymar foi. E vambora, bora torcer. Agora não tem mais o que reclamar.
0: É isso.
4: Se bora,
2: aí,
4: levanta agora,
0: certo.
4: Torcer como nunca.
0: É isso.
4: E Brasil pra cima deles, pô.
0: É isso.
5: Bom dia, amigos do Noir. Luciana de Mesquita.
2: Oi, Lu.
5: Eu não gostei muito de ter chamado o Neymar, não, né?
0: Não.
5: Mas eu acredito que foi pressão dos patrocinadores. Mas vamos pensar que vai dar certo.
0: Vai.
5: Ele vai entrar com garra
0: isso.
5: E vamos ganhar o Hexa.
0: Sem cair.
5: Vamos torcer pra isso. Beijo, meus amigos. Amo
0: beijo,
5: vocês.
0: Meu amor. Fica com Deus.
6: Fala, rapaziada.
0: E
6: muito
0: aí?
6: Bom dia.
0: Você tá bom?
6: Rapaziada,
0: bom dia.
6: Antes da gente pensar em Neymar na seleção, vocês têm que dar uma olhadinha, sabe aonde? Na seleção da França.
0: Por quê?
6: Simplesmente, nada mais, nada menos, deixaram de fora o Camavinga, um dos melhores meias do mundo.
0: Amém.
6: Neymar na seleção.
1: Melhor pra gente.
0: Pô.
6: Foi lá,
0: tá
6: pegou
0: vendo?
6: O lugar do Pedro, pegou o lugar do João Pedro, que joga pra caramba no Chelsea. É isso, tamo junto.
0: Vai dar
7: bom
0: tudo
7: dia,
0: certo,
7: bom
0: irmão.
7: Bom dia, Rádio Globo.
0: Opa, bom dia.
7: Excelente convocação.
2: Olha.
7: Ney. Vai representar na Copa.
0: Vai.
7: Vai calar a boca de muita gente. Vai
2: Deus te ouça.
7: Vai desencantar.
0: Vai dar tudo certo,
7: vai
0: meu brother.
7: Vai dar caneco pra gente. Vai anotar aí.
0: Vai dar tudo certo, meu brother. E vou te falar mais. Quero saber a sua opinião. 97.99988, tamo tudo aqui esperando você. Neymar na Copa, o que tu acha?

0: Estamos chegando na reta final, senhoras e senhores, e nunca é demais lembrar que o Áudio Mais Criativo hoje tem convitinhos para o teatro, tá? Então você fica à vontade que ainda dá tempo, vamos botar aqui os últimos áudios de hoje, por que não? Tá todo mundo na briga, fica à vontade, Maquinho.
1: Cara, a gente precisa agradecer essa galera, tá muita gente participando hoje com a gente, tá, Fabiano?
0: Hoje, e já tem um tempinho que as coisas estão andando bem, graças a Deus, fico muito feliz. É, rapaz, papai do céu, bota a mão onde tem que botar mesmo, não tem jeito. E obrigado vocês também, né, pela moral de sempre, porque ontem, por exemplo, tive a oportunidade de ficar aqui uma hora sozinho. Quem sou eu na fila do pão sem vocês, tá? Se não tiver todo mundo reunido aqui, ninguém chega a lugar nenhum, né? Principalmente eu, imagina, que momento. Já vou fazer aqui a campanha pra Gabi chegar mais cedo.
1: Sim.
0: Entendeu?
1: Claro.
0: É, lógico. Até porque, olha só, o trânsito vai estar melhor, entendeu? Vai estar tudo melhor. É isso, não tenho o que dizer. 97.9988, fica à vontade, bota aí o áudio, por gentileza, com todo
2: o
0: respeito.
2: Alô, Rádio Globo, Anderson Garcia de Vila Valqueira. Cara, eu acho que o Neymar vai ser o melhor da Copa do Mundo, hein?
0: Boa!
2: Tenho quase certeza.
0: É?
2: Pode apostar que ele vai ser o melhor da Copa do Mundo.
0: Tomara.
2: Tá, a galera falando mal do cara aí, mas o cara...
1: Tomara.
2: Vai arrebentar, velho. Vai arrebentar, eu tenho certeza disso.
0: Vai dar tudo certo.
2: Vai calar a boca do país, meu irmão. Eita. Da metade do país que tá contra.
0: Eita, calma, coração.
3: Fala, Rádio Globo.
0: Fala aí.
3: Beleza, bom dia.
0: Bom dia
3: a todos aí. Cara, não entendi algumas convocações. Principalmente essas do Flamengo. Danilo e Alexandre não tem como, né, mano? Léo Pereira e Lucas Paquetá também não deveriam, mas é menos pior. E pior é ver a galera pedindo Pedro. O maluco parece um bonecão do posto, pô. Tá maluco?
0: Rapaz!
3: A grata surpresa aí é a do Rayan. Rayan, Endrick, Luiz Henrique.
0: Boa!
3: Esses são bons e vão levar a gente pro Hexa. Valeu, amém. Rádio Globo.
0: É isso, irmão.
4: A seleção brasileira tá igual aquela pessoa que teve um relacionamento frustrado. Se ela não se libertar daquilo ali, toda pessoa nova que ela conhecer, ela vai fazer comparação com aquela coisa ruim que passou na vida dela. Rapaziada, 2002 passou, 94 passou, precisamos esquecer isso. E a realidade, no momento, é a seleção que nós temos. E o Neymar é a maior referência. O Neymar faz a outra seleção mudar o esquema tático só por causa dele. Aqui é o Marcos Ferreira, aquele que tem uma história pra cada enquete. Bom dia, Rádio Globo.
5: Bom dia, Rádio Globo. Aqui quem fala é o Luiz Carlos, de Senador Camará. Porra, brincadeira essa seleção. Léo Peneira, tá de sacanagem convocar Léo Peneira, convocar um tal de Igor Thiago, que ninguém conhece, não sabe nem onde é.
0: Eita.
5: Um tal de Ibanhas.
0: Ibanhas.
5: E sem contar, né?
6: Ibanhas.
5: Esse Danilo.
0: É.
5: Se tudo é só uma água, o Brasil vai voltar pra casa na segunda fase.
6: Oh,
0: que isso, irmão. Que isso.
7: É Fábio de Galcorro.
0: Fala, irmão.
7: Sobre essa convocação, o Brasil não vai passar nem grupo de fase.
0: Que
7: vai
0: isso?
7: Não. A realidade é essa.
0: É, né?
7: Time fraco, frouxo.
0: Calma.
8: Bom dia, Rádio Globo.
0: Bom dia.
8: Bem, eu não queria que tivesse chamado Neymar pra Copa, não, mas já que ele vai, já foi convocado, que ele faça bonito.
0: É isso aí.
8: Mostra pra gente que ele é o cara.
6: Voto de confiança.
0: É isso.
9: Tipo assim, Neymar não joga mais o mesmo futebol que jogava no Santos. Mas te falar, o nome do cara é presença.
0: Eita.
1: Sim.
9: Entendeu? O cara chama marcação.
0: Entendi.
9: Nessa que ele chama marcação, um ou dois fica livre. Então, Neymar, vamos tocar a bola. Bom dia.
1: Tá aí.
9: Gabriel de Pera de Guaratinga.
1: Tem razão, tá?
0: Exato. Em gênero, número e grau, inclusive. Eu só espero que realmente ele atenda as expectativas.
1: Tomara.
0: Aonde mais de hoje?

0: 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O áudio mais criativo, partiu o áudio mais criativo. Mete bronca aí, fica à vontade, com todo respeito, vai.
1: Faz o mesmo futebol que jogava no Santos. Oh. Vai te falar, o nome do cara é Presença.
0: Ó. Oh.
1: Entendeu? O cara chama marcação.
0: É isso.
1: Nessa que ele chama marcação,
0: aí
1: um ou dois fica livre.
0: É
1: então,
0: isso.
1: Neymar, vamos tocar a bola. Bom dia.
0: Gabriel de Pedra de Guaratiba.
2: Lembrando o seguinte, já é a quarta Copa do Mundo dele, né?
0: Exatamente.
2: Tá na hora dele mostrar o serviço dele aí, né?
0: Por favor, com todo o respeito.
2: Me ajuda, Neymar. Solta essa bola.
3: Tá todo mundo acreditando nele. É só ele tocar a bola.
0: É verdade.
3: E não cair, né? Não cair é importante.
0: É verdade.
2: Ficar de pé, né?
0: Ele precisa dar uma reforçada no físico, né? Pra ver se dá uma moralzinha, pra ver se, né? Se comer uns negócios mais sustância, se é que você me entende.
2: Aham.
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0: bota o tapete vermelho. 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
2: Rapaz, esse aí é bravo.
3: Eventos de peso, hein?
2: Sou fã.
0: É verdade. Senhoras e senhores, sendo assim, vamos meter o pé de volta amanhã, a partir das 5 para 6 da manhã. Vicky, obrigada moral, tá?
3: Tamo junto,
0: brigadão,
3: valeu
0: mesmo.
3: Aí.
0: Tamo
3: vocês.
0: Junto.
3: Amanhã tem mais.
0: É isso, Maquinha, obrigada moral.
2: Seguinte, se ainda não saiu de casa, pega o guarda-chuva, beleza?
0: É, né?
2: Tem
3: boa.
2: Pinta mais ou menos.
0: É isso.
2: Beijo pra geral, amanhã a gente tá de volta.
0: Se Deus quiser, Gabs, obrigada moral aí, tamo junto, tá, minha flor? Eu tô aqui já na torcida pra você chegar às 6 horas da manhã junto com a gente. Vamos meter o pé, crianças. Amanhã tem mais a partir das 5 para as 6, 7 tenho no ar. Enfim, a gente tá aqui sempre pra fazer a alegria do povo. Falou? Leozinho Melo chegando. Vai ficar com vocês aí até logo mais às 2 da tarde. Daqui a pouco tem conexão, né? Isso, Leozinho? E aí, como é que você tá? Tá de boa?
4: Tô bonzinho e você?
0: Amém. Graças a Deus, como sempre.
4: Pra cima deles, papazinho.
0: Sempre, querido.
5: 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E a hora certa.
0: Pode olhar aí pra ver se eu tô mentindo. Que horas são, Maca?
2: 10 horas.
0: Tamo junto.

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4: E aí, você tá bonzinho? Tá tudo bem contigo? Rádio Globo! Aqui fala Léo Melo na voz do comandante da nave global. À minha frente, ele, meu parceiro, meu irmão, Léo Macacaca. E aí, Léozinho?
5: Bom dia, meu parceiro. E aí, beleza?
4: Pra cima

0: onde você fica conectado. Vamos roteando até meio-dia, eu e meu parceiro Léo Maca. Hoje teremos o soldado Ryan.
1: Só amanhã,
0: o soldado Ryan tá descansando um pouquinho, né?
1: Na verdade, ele tá resolvendo uns probleminhas particulares, mas estará 100% com a gente amanhã.
0: Maravilhoso, um beijo aí pro nosso querido Ryan Lobo, nosso querido soldado. Ô, Léo Maca,
1: oi.
0: O que temos aí de interessante nessa super terça-feira de, meu Deus, o que está acontecendo no planeta Terra? Qual é a trend em movimento nesse momento?
1: Rodrigo Faro é o assunto do momento na internet. O porquê? Eu vou contar daqui a pouco, tá bom?
0: Ah, Rodrigo Faro.
1: É, rapaz, gente boa ele, né, cara?
0: De programa de televisão?
1: É, daqui a pouquinho eu te atualizo. Por que o pessoal da internet tá falando nele?
0: Eu tô sentindo falta dele na telinha.
1: Tá?
0: Tô.
1: Ah, rapaz, ele é muito bom.
0: Gosto
1: muito.
0: Excelente comunicador, né? Cara, é muito gente fina também.
1: 10 e faixa esse parceiro.
0: 10 e faixa mesmo. São 10 e 5, hein? Daqui a pouquinho a gente te conta o que tá pegando. Ian, foca na gente.
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0: Muito bem, queridíssimo Léo Marca.
3: Oi.
0: Agora eu quero saber. Eu quero saber o que que tá pegando, o que que tá acontecendo. Fala comigo.
3: Sabe o que é assunto na internet, Léo? Rodrigo Faro.
0: Menino Rodrigo Faro, um baita comunicador, um baita apresentador.
3: Ele sabe muito.
0: Muita coisa. Mas radialista também.
3: Ele é, cara.
0: Brabo
3: é...
0: demais, brabo demais.
3: Eu acho ele muito desenrolado, cara.
0: Muito, enfim, muito bom.
3: Faz falta na televisão, não
0: faz
3: só na
0: mesmo.
3: Televisão, né? Enfim.
0: Ele é muito bom.
3: O Rodrigo tá na trends na internet por quê? A esposa dele, a Vera Viel, compartilhou uma intimidade do casal.
0: Certo.
3: Ela contou o seguinte, que o Rodrigo Faro gosta que ela faça tudo o que ele for fazer. Então, ele vai na academia, ele pede pra ela ir junto. Ele vai a um restaurante, ele pede pra ela ir junto.
0: Ah, legal, pô. Ah.
3: E aí ela entregou um costume curioso dele. Até mesmo quando ele vai tomar banho, ele quer que eu fique sentado olhando ele tomar banho.
0: Que interessante, ele pois ama é. Essa mulher demais.
3: E né? Aí a internet toda caiu na gargalhada, tá todo mundo brincando com o Rodrigo Faro, aquela coisa toda. Agora eu quero saber no 97.9988 o seguinte, qual é o hábito mais inusitado que você mantém com a sua esposa ou com seu marido? 97.9988. Um hábito que é diferente. Uma coisa que não é muito comum. Quero que você conte aqui pra gente.
0: Cara, lá em casa, tipo assim, mesma coisa. Minha esposa, ela quer que eu vá fazer as paradas com ela, assim.
3: Uh-huh.
0: É maneiro, porque você tá junto ali, né? Pô, se você escolheu uma pessoa pra passar a tua vida, ou o resto da sua vida, na saúde ou na doença,
3: sim.
0: Eu acho que é isso, cara. Tá faz junto parte, sempre, né? É o máximo que você puder da pessoa que você ama.
3: Pô, mas até na hora de tomar banho, a pessoa tem que ficar ali sentadinha te olhando.
0: Tem gente que quer até na hora de fazer o 02, pô.
3: É?
0: É, ué.
3: Eita.
0: Eu, por exemplo, eu só gosto de fazer o 02 com a porta trancada.
3: Sério?
0: Ah, não,
3: ah, não
0: gosto
3: tem
0: de ficar,
3: problema com isso, não.
0: Ah, ficar de porta aberta, todo mundo me olhando lá pra fazer. É, ah, não gosto.
3: Não tem problema com isso, não.
0: Eu não gosto, não.
3: Mas
0: tem gente que gosta.
3: Eu quero saber de hábitos inusitados, coisas diferentes que você mantém com seu marido ou com a sua esposa.
0: Muito
3: beleza?
0: Bom, muito bom. 97.9988. Chega aí, pô!

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2: O técnico Carlo Ancelotti anunciou nesta segunda-feira os 26 jogadores que vão disputar a Copa do Mundo de 2026 pela seleção brasileira. Foram chamados os goleiros Alisson, Ederson e Everton, os laterais direitos Danilo, Luiz e Wesley, os laterais esquerdos Douglas Santos e Alexandro, os zagueiros Marquinhos, Gabriel Magalhães, Bremer, Léo Pereira e Ibanhas, os meias Casemiro, Bruno Guimarães, Danilo dos Santos, Fabinho e Lucas Paquetá e os atacantes Vinícius Júnior, Rafinha, Matheus Cunha, Luiz Henrique, Endrick, Gabriel Martinelli, Igor Thiago, Rayan e Neymar. Três pontos históricos sobre essa convocação.

0: É a convocação com mais jogadores que atuam no Campeonato Brasileiro desde 2002. São 7. É a convocação que traz os jogadores mais jovens a defender a seleção numa Copa desde Ronaldo, que tinha 17 anos em 94. No caso, Rayan e Endrick com 19 anos. E além disso, é a convocação com o maior reaproveitamento de uma Copa anterior na história da seleção. 15 jogadores que estão nesta Copa disputaram a última edição do Mundial, superando o recorde de 14 da Copa de 62 em relação ao time campeão em 58. Do Rio de Janeiro, Leonardo Dai.
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0: Coisa linda! Bom demais, bom demais. Tamo de volta, são 10 horas e 40 minutos. Aquele teminha gostoso nessa primeira hora pra você chegar junto com a gente. Você que tá do lado dela aí. Vamos falar de hábitos, né? De coisas que você gosta de fazer ao lado de quem você ama. E aí, Léo Maca?
2: Exatamente. A esposa do Rodrigo Faro, a Vera Viel, revelou aí um hábito um tanto quanto inusitado dos dois. Já que o Rodrigo, quando vai tomar banho, pede pra que ela fique olhando ele tomar banho, rapaz. Ele não desgruda dela de jeito nenhum. E aí, obviamente, o pessoal na internet comentando muito, rindo sobre a situação. A gente quer ouvir de você aí qual é o hábito mais inusitado que você mantém aí com seu marido ou com a sua esposa. Vamos ouvir, Léo?
0: Bora! Solta aí, Gabizinha!
3: E mais uma vez, Cid Nelson da Abolição.
0: Olha
3: novamente.
0: Aí, Cid
3: o
0: Nelson.
3: Hábito mais inusitado que eu tenho com a minha esposa é quando ela vai fazer a unha no salão, o cabelo,
0: susto,
3: ela quer que eu vá com ela.
0: Oh.
3: Tudo bem que eu sei que é pra pagar, mas isso aí já faz parte. Agora, ficar lá sentado esperando, não tem jeito, acaba atrasando um pouquinho. Aí eu
0: qual
3: fico
0: é,
3: lá
0: mano?
3: Me distraindo no telefone,
0: nossa,
3: escutando
0: tá
3: a Rádio Globo, claro.
0: Boa,
3: abraço,
0: boa
3: semana.
0: Tamo junto, cara.
4: Oi, menino.
0: Oi.
4: Vocês estão bem?
0: Agora sim.
4: Então,
0: bom
4: gente,
0: dia.
4: Meu noivo, ele tem um hábito de sempre que eu sair do banho, ele vai pro quarto atrás de mim pra me ver trocar de roupa. É sempre. Bastou ele estar lá em casa, independente se ele visita ou não. Saí do banho, fechei a porta, dá um segundo ele aparece. Eu fico rindo sozinha depois com esse cara. Ele fala, eu gosto de te ver trocar de roupa. Então, é isso. Fora o resto, eu não posso falar.
0: Boa!
4: Samara de Nova Iguaçu. Beijo, oi.
0: Beijo,
5: bom
0: Samara.
5: Bom dia, rapaziada do Conexão, que é o Marco de São João. Aquele tem uma história pra cada enquete. Léo Melo e Léo Maca, eu acho que vocês dois não sabem disso.
0: É.
5: O Ian até sabe. Mas além de eu ser um motorista de aplicativo, que é um extra que eu faço, eu sou necropsista e minha esposa fisioterapeuta.
0: Eita.
5: Então nossa vida é muito corrida, cara. E um hábito que a gente tem pra poder botar os assuntos em dia é quando eu tô fazendo dois e ela fica ali na porta conversando comigo, contando o dia dela ou contando o meu. Eu acho isso maneiro.
0: Eu não gosto.
5: Bom dia.
2: Diferente esse hábito,
0: diferente,
2: né? Bem diferente.
0: Quando eu tô fazendo dois, depende, né?
2: Ah, depende.
0: Depende qual.
2: Ah, entendi.
0: É, ué.
2: Entendi.
0: Tem
2: tá
0: que
2: certo.
0: Falar, né?
2: Tá certo.
0: Muito bem, Léo Maca. Tocou uma belíssima canção.
2: 97.99988, conta aí, hábito inusitado.
0: Muito bom, muito bom. Bora! Anitta, Felipe Amorim and Hitmaker.

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0: 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Vou deixar meu número agora pra você. 97.9988. 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
0: Rádio Globo 12 para as 11.
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0: hoje. Esse aí é o grupo Benzadeus da Rádio Globo. Era uma vez. Manda um abraço pro meu parceiro Bruno Manarino. Melhor que nós temos. É, pá, não é pouca coisa não, ô filho crescido. Gosta dessa, Léo? Estamos de volta, senhoras e senhores, com Conexão Globo. Esse programinha gostoso, comecinho da... finalzinho da manhã, comecinho da tarde. Estamos aqui, mano, na Rádio Globo, trazendo muita coisa boa. E uma enquete pra você participar com a gente. Muitos áudios aí, né, Maca?
1: A galera tá chegando junto e participando aqui com a gente. A gente tá falando do Rodrigo Faar, tá? Ele e a esposa compartilharam uma intimidade, um hábito um tanto quanto inusitado. Falando o seguinte, que na hora que ele vai tomar banho, ele faz questão que ela fique olhando pra ele. Olha que situação, né, cara?
0: Isso é muito louco, né?
1: Muito louco.
0: Amor, vem aqui me ver tomar banho, por favor.
1: Diferente isso, né? Não é muito
0: mas
1: comum.
0: É legal, né? Porque aí um vê o outro sem roupa, né? Dá um negócio de coisa, um calorzinho no carburador.
1: Pelo que ela deu a entender, não é nem por isso, não.
0: É só pela
1: companhia ali e tal.
0: Eu acho legal, cara. Eu acho maneiro.
1: É diferente.
0: Assim, na hora do número dois, não, porque tem negócio de cheiro. Agora, tomar banho, qual é o problema? Nunca viu o marido pelado?
1: O cheirinho é bom, pelo menos, do sabonete.
0: Sabonete, assim, pá, quando shampoo, sai do banho, aquele cheirinho, né, de limpeza, que delícia.
1: É melhor do que o número dois,
0: sem dúvida alguma.
1: É o seguinte, querendo saber sobre hábitos inusitados, qual que você mantém com seu marido, sua esposa, enfim, conta pra gente aí. Vamos ouvir, Léo?
0: Bora! Fala comigo.
2: Bom dia. Fala, Rádio.
0: E aí, fala comigo.
2: Bom dia, rapaziada.
0: Bom dia.
1: Bom dia.
2: O meu fato inusitado é quando eu vou pro bar beber, tomar uma, comer um tira-gosto, um churrasquinho.
0: Aham.
2: Eu levo a minha esposa, Tatiana, mesmo, às vezes ela não dá nem vontade de ir.
0: Ah.
2: Ela vai só pra fazer companhia.
0: Ah, sim, um que abraço. É bom.
1: Vai pela moral, né?
0: Maravilhoso. O cara vai pela moral, né?
1: Não, só é o primeiro, não é o primeiro a dizer isso, né?
0: Né? Tem legal. Gente que vai pra dar uma moral mesmo. Às vezes não tá nem com vontade de ir, mas vai lá, acompanha o marido, acompanha a esposa. É legal dar uma cedida de vez em quando.
1: Ah,
0: né? Às vezes tu não quer, mas tu sabe que vai fazer o teu parceiro, tua parceira feliz. Que mal tem, né?
1: Exatamente.
0: Custa nada,
1: tem
0: né?
1: Tem que se dedicar um pouquinho também, né?
0: Custa nada. Alguém tá chegando aqui. Pô, essa música mexe no meu coraçãozinho, mano. Com esse climinha de chuva ainda,
1: bom,
0: pai.
1: Né? Bom,
0: tá maluco. Né? Versos simples do Chimarruts no Conexão Globo.

0: Fala que teu coração não tá quentinho agora. Fala aqui pro titio Léo Melo, fala. Coisa linda, Chimarruts. Versos simples na Globo.
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4: Boa, eu quero as informações do gigante da colina, me conta aí.
5: O lateral direito, Paulo Henrique, tem uma lesão mais complicada do que o cenário inicial imaginado pelo próprio jogador do Vasco. Em entrevista após a derrota para o Internacional neste domingo no Beira-Rio, o técnico Renato Gaúcho afirmou que é difícil que o camisa 96 retorne aos gramados antes da pausa para a Copa do Mundo. O defensor levou uma pancada contra o Paysandu na semana passada e sofreu uma entorse no tornozelo direito. Na ocasião, ele deixou São Januário andando e chegou a afirmar aos jornalistas presentes que não se tratava de um problema grave. Mas os exames realizados posteriormente detectaram que houve sim uma lesão no local. O lateral até relatou a pessoas do clube que gostaria de ter atuado contra o Internacional mesmo no sacrifício, em busca de dar um último suspiro em uma chance na Copa do Mundo. Mas os responsáveis do departamento médico do Vasco sequer cogitaram essa possibilidade.
4: Tá falado então. Daqui a pouquinho, mais informações do seu clube do coração no Minuto do Esporte. Dá uma segurada. É já já. Pera aí.
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0: novo. Quando a música é boa, não tem jeito, pai. Mr. Lonely. Isso é bom demais, cara.
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0: 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Tamo de volta. 11:17, vamos dar um teminha pra galera participar a partir de agora, hein, Maquinha? Vamos nessa?
3: Vamos nessa, Leozão. Bora. Seguinte, olha só, trends, né? A gente já falou do Rodrigo Faro, sabe o que que também tá nas trends do momento?
0: O quê?
3: Quem ama, cuida.
0: Quem ama, cuida. Interessante, interessante.
3: Nova novela da TV Globo. Estreou ontem à noite.
0: Bom
3: primeiro
0: demais.
3: Capítulo foi ao ar às 9h20, né? Nova novela das 9.
0: Uhum.
3: Novela de Valcir Carrasco e de Cláudia Souto, que tem como protagonista a personagem Adriana, que é interpretada por Letícia Colim.
0: Eita!
3: Além da Letícia, olha, o elenco conta com Mariana Ximenes.
0: Para!
3: Antônio Fagundes.
0: Que é isso?
3: Tony Ramos.
0: Oi!
3: Chay Suede, entre outros, tá?
0: Que isso, cara?
3: Timaço.
0: Elencaço, hein, brother?
3: Timaço de quem ama, cuida.
0: Dá pra jogar a Copa do Mundo, inclusive.
3: Fácil, meu parceiro. Expectativa gigante pela trama, que vai ficar no ar até janeiro do ano que vem.
0: Muito bom.
3: Mas já que a gente tá falando de novela, é lógico, quem ama, cuida tá só no início, né?
0: Sim, sim.
3: Mas aí vou aproveitar, galera tá conhecendo uma novela nova, pra relembrar coisa que já passou na TV Globo.
0: Olha!
3: Quero saber o seguinte, qual novela marcou a sua vida? Qual que você se lembra até hoje?
0: Cara, eu lembro de duas. O Rei do Gado, braba.
3: Rei do Gado, uh-huh.
0: Assim, duas não. Duas é pouco, né, mano?
3: Tem
0: o
3: muitas,
0: Rei do
3: né?
0: Gado, Avenida Brasil, Vamp. Vamp era brabo demais pra época, cara. Lembra de Vamp?
3: Sabe qual que eu lembro
0: não
3: muito?
0: Não era nascido, não, era?
3: Não, Vamp eu não peguei. Peguei o Beijo do Vampiro,
0: o
3: que eu gostava.
0: O Beijo do Vampiro.
3: Sabe uma que eu lembro muito? O Clone.
0: O Clone. Pô, o Clone demais, cara, demais, demais, demais,
3: demais, demais, né?
0: Rei do Gado é aquela do Mezengue Berdinazzi, né? Eu acho que é Rei do Gado.
3: Antônio Fagundes, não é?
0: É brabo demais, é. Tinha o Antônio, tinha outros ali muito... É o... aquele que fazia o Senhorzinho Malta, como é que é o nome daquela novela?
3: Não vou lembrar.
0: Putz, não tô lembrando.
3: Agora, Avenida Brasil.
0: Pô, Avenida Brasil icônica.
3: Icônica.
0: E, porra, tá maluco, não só no Brasil, né?
3: Sim.
0: Até hoje ela é vista em vários países pelo mundo, essa novela, cara.
3: Cara, incrível. Terra Nostra.
0: Terra Nostra.
3: Novelão
0: muito
3: também.
0: Muito maneiro também, Terra Nostra. Cara,
3: tem muita coisa boa se a gente for puxar aqui pela
0: puxar,
3: memória, né? Enfim, essa última novela também das 9, Três Graças, que teve o Belo como, né,
0: muito
3: surpresa.
0: Bom.
3: Enfim, tem
0: muito
3: muita novela boa que a Globo já fez. 97.9988, quero saber de você. Lembra pra gente aí uma novela histórica, uma que você lembra até hoje, aquela que marcou sua vida?
0: Opa! 97.9988, é só mandar áudio, Léo Maca!
3: Tô aguardando, beleza?
0: Que
3: eu
0: isso?
3: E Gabi. Você também, tá?
0: É, eu vou
3: tá
0: poder
3: convidado.
0: Ver, eu vou poder olhar quando o ouvinte manda o áudio.
3: Obviamente.
0: Mentira, agora eu tô de olho no telefone aqui. Manda áudio pra mim. 97.9988, são 11:19. Vambora! Fabinho e Belo.
4: Sempre vendo.

0: Forçado.
1: Eu tô sendo solto.
0: Teve também Arlindinho nos braços da batucada, Patricinha de olho azul do bom gosto, três na sequência aí, hein? 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
0: 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Mas vamos lá, menino Maca!
2: Oi.
0: Muitos áudios aí, cara!
2: Cara, muita gente participando. A gente quer saber o seguinte, qual novela marcou a sua vida? Qual que você se lembra até hoje? Por que estamos falando de novela? Porque Quem Ama Cuida foi ao ar pela primeira vez ontem, primeiro capítulo da nova novela das nove da TV Globo. E claro, é assunto do Trends, tá entre os assuntos mais falados da internet.
0: Ah, então vamos lá, vamos ver o que o povo tá falando aí. Solta aí, Gabizinha.
3: Fala, Rádio Globo. Eduardo Jacarepaguá. Fala,
0: aí, mano?
3: Mel.
0: Beleza, pai?
3: É a dupla.
0: Ah, garoto.
3: É o Mel, tá fazendo foto de manhã, hein?
0: É, irmão.
3: Pô, tiveram algumas novelas que marcaram. É, Salve Jorge.
0: Boa.
3: Estúpido Cupido.
0: Caraca, não lembrava.
2: Eu não lembro,
3: Santeiro.
0: Rock Santeiro, mano.
3: Lua, esquece. Você tava procurando lembrar, é Lima Duarte.
0: Isso, senhorzinho Malta, né? Muito bom, muito bom. Rock Santeiro, a novela.
4: Beijo do Vampiro.
0: Beijo do Vampiro.
4: Beijo do Vampiro foi top, tropa.
0: Maneiro,
5: bom
0: maneiro.
5: Bom dia, Léo Maca.
0: Bom dia.
5: Bom dia, Romelo.
0: Oi, amor.
5: Sério, do Bicho.
0: Tudo bom?
5: A novela que eu gostei muito e gostaria que passasse de novo. Caminho das Índias.
0: Caminho das Índias,
5: amei
0: muito boa.
5: Amei aquela novela.
0: Verdade.
5: Eu não perdi um capítulo. Aquela novela, assim, foi maravilhosa.
0: Foi mesmo.
5: Caminho das Índias. Sensacional, gostei muito. Beijo, beijo.
0: Beijo, bom dia.
6: Novela que eu não vou esquecer, eu era criança. E não esqueça dela, Rei Sou Eu e Pantanal, na antiga Manchete.
0: Maravilha.
6: Pantanal
0: Pô,
6: e Rei Sou Eu na Globo.
0: Pô, Pantanal é da antiga
6: novela
0: mesmo,
6: da Rei melhor qualidade.
0: Muito maneiro.
6: É.
0: Valeu, mano.
6: Tá parada mesmo.
0: É.
6: Essa aí eu puxei no fundo do baú.
0: Foi mesmo.
7: Fala, meus amigos, Léo Maca, Léo Melo e Léo Messi Ryan.
0: Que é isso?
7: Rapa, que trio.
0: Rapaz.
7: Aí vou lançar duas pedradas, uma da casa, Vamp, e uma
0: Vamp
7: de fora. Café com aroma de mulher.
0: Olha!
7: Tamo junto, galera.
8: Bom dia, Rádio Globo.
0: Bom dia.
8: Bom dia, melhores radialistas do Brasil.
0: Obrigado, irmão.
8: Cláudio Paiva, motorista de aplicativo.
0: E aí, Claudinho?
8: Tira já. Seguinte. Duas novelas que me marcaram muito. Amor com Amor Se Paga, que tinha o famoso Nonô Correia. E Guerra dos Sexos, que tinha como protagonistas ninguém menos que Fernanda Montenegro e Paulo Autran.
0: Esquece, né?
8: Essas novelas marcaram muito.
0: Maneiro
8: Beijo,
0: demais.
8: Fiquem com Deus.
0: Tamo junto, você também, cara.
9: Bom
0: Vamos lá.
9: Dia, meus amores da Rádio Globo.
0: Oi.
9: Então, uma novela que marcou muito a minha vida, a minha infância. Era Vamp.
0: Vamp.
9: Porque a gente morava na roça. A gente andava meia hora pra ver essa novela na casa dos outros, na janela dos outros ainda.
0: Que maneiro.
9: Então é uma coisa que marca muito na minha vida. Saudade da minha época de infância. Algumas coisas, né? Porque na minha casa não tinha luz. Então a gente andava muito.
0: Caramba.
9: E vinha na escuridão.
0: Eita.
9: À noite, depois da novela. Da casa.
0: E
9: então,
0: o medo de ver um vampiro no caminho.
10: Fala, Rádio Globo, aqui é o Marcos Cabeça de Nilópolis.
0: E aí, Cabeça?
10: A novela que me marcou foi Laços de Família.
0: Boa.
10: E a cena principal foi aquela cara ali, o Dick me raspou na cabeça.
2: Cara, boa lembrança,
10: e
2: tá?
10: E aquela novela chorando.
0: Muito forte aquela
10: minha
0: novela.
10: Minha mãe faleceu com leucemia.
0: Eita, mas...
10: E me lembrava
0: Meus
10: muito.
0: Meus sentimentos.
10: Isso. Me tocou muito essa novela. Um abraço, Rádio Globo. Tamo junto.
0: Tamo Valeu. Junto, meu camarada. Um
11: Bom
0: abraço.
11: Bom dia, rapaziada. Aqui é o Léo aqui da Curicica.
0: Fala, Xará.
11: Ouvindo a Rádio Globo.
0: E aí?
11: É... A novela em si, o nome dela eu não lembro, mas vocês vão me lembrar aí que tinha um personagem icônico. É aquela novela que tinha o Cadeirudo. Essa daí, quando passava o Cadeirudo na televisão, corria pra debaixo da cama comendo.
0: Cadeirudo, esqueci. Acho que é a próxima vítima.
2: A Indomada.
0: A Indomada, né?
2: 1997.
1: Ao Malvadão VTR H208.
0: E aí, Malvadão?
1: Oi, motorista. Ai. Fala, Maca. Fala, Renan. Fala, Gabi. Novela, rapaz. São muitas novelas, hein? Mas eu vou citar duas.
0: Vai.
1: Uma, o Filho Crescido falou aí. É o Rei do Gado.
0: Rei do Gado.
1: E a outra, Rock Santeiro.
0: Rock Santeiro. Senhorzinho
1: Malta.
0: Oi. Duarte,
1: o senhorzinho
0: Malta. Isso aí, pô. Bom demais, cara. Sensacional, vai participando aí. São 11h42. Dá tempo mais um pouquinho daqui a pouco, né, Maca? As últimas, né?
2: Daqui a pouquinho tem mais áudio aqui. 97.9988, manda pra gente.
0: Bora, chega junto aí. São 11h43. Hoje mesmo.

0: Segura aí, a gente volta já. 11h55.
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0: só penso no lar, na programação da Rádio Globo. É o Conexão Globo roteando nessa terça-feira. Bora correr pros últimos áudios de hoje. Cara, muita gente participou. Valeu a moral aí da galera, cara. Muito
1: com
0: bom.
1: Com certeza. E a gente tá falando de novela, Léo.
0: Uhum.
1: Primeiro capítulo de Quem Ama Cuida foi ao ar ontem à noite. E aí a gente resolveu falar sobre novelas antigas.
0: Bom.
1: Qual foi aquela que marcou a sua vida? Qual que você lembra até hoje? Vamos ouvir esse povo?
0: Bora, vamos lá.
2: Novela que lembra até hoje são muitas, pô. Selva de Pedra, Dancindez, Irmão Coragem, Só da Velha Guarda.
0: Boa.
3: Cara, a novela que eu gostei muito foi Beijo do Vampiro. Eu devia ter 7 para 8 anos. O pessoal me chamava pra brincar à noite, falava, pô, não dá não, minha mãe não deixa. Mentira, pô, ia assistir a novela, cara. A novela, gostei bastante. Daí pra cá, parei de assistir novela.
4: Bom dia, Rádio Globo, que é a Vera de Sampaio, minha melhor novela.
0: Aí,
4: novelas,
0: velhinha?
4: Né? Que isso, eu e Top Model.
0: Top
4: Nossa,
0: Model.
4: Eu amei. Um abraço a todos.
0: Beijo, obrigado.
5: Bom dia, Rádio Globo, bom dia a todos.
0: Bom dia.
5: Antônio Carlos, de Duque de Caxias, pedreiro, tô aqui na obra, ligadinho em vocês.
0: Boa.
5: Uma novela que eu assistiria novamente, sem dúvida nenhuma, Salsi Merengue.
0: Salsi Merengue, cara, tempão.
6: Bom dia, galera, bom dia, Léo.
0: Bom dia,
6: meus amores.
0: Bom dia.
6: Aqui quem fala, Léo, é a mãe da Thaís Natalia.
0: Puta.
6: A novela que me marcou foi Sim, a Moça. Tem tantas outras, mas a que eu mais gostei.
0: Eu gostei de Sim, a Moça.
6: Que
0: também.
6: Eu não consigo esquecer.
0: Época, né?
6: Inclusive, vejo reprise em até outras emissoras. É Sim, a Moça.
0: Boa. Beijo, meu amor. Obrigado pela tua participação. Bom, sendo assim, ponto final no Conexão Globo, meu parceiro Léo Maca.
1: Amanhã a gente tá junto, tá bom?
0: Amanhã estaremos aqui. Um beijo no seu coração, tá? Léo Maca, seu lindão.
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8: 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E a hora certa!
0: Rádio Globo, 12:05.
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1: Boa! Atenção, Ângela Malheiros, Ângela Malheiros, final do fone 61. Aê, garota! Tá levando um par de ingressos, vai curtir o encontro das rodas de samba nesse domingo, dia 24, a partir de 1 da tarde, lá no estacionamento do Aerotown. São 6 shows, tá bom, Ângela? Mais de 11 horas de música, muito samba e pagode. Tem Thiago Soares, Krigor, Fabinho, Suel, Marquinhos Sensação e Renan Oliveira. Parada muito legal, você consegue mais informações em guicheweb.com.br, tá bom? Classificação 18 anos, realização RJ Produções e Play Entretenimento. Ô, Ângela, lá, você mandou uma mensagem agora, tá? Ângela Malheiros, 97.9988, fala com a Gabi pra saber como retirar os teus ingressos, tá bom? Pra próxima hora, voucher de R$150 pro restaurante Bauru, válido pra qualquer unidade de segunda a quinta-feira. 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
1: Bora! Estamos chegando com mais uma edição do Rebobina. Hora de tirar a poeira do vinil. Sim, senhoras e senhores, dá aquela rebobinadinha na fita. Tá ligado, né? Já começa com Jorge Aragão, pô. Bora rebobinar.
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0: Tá no ar uma rebobina no somzão da Rádio Globo. Cara, deixa eu mandar um abraço aqui pro André Capita, não perde um rebobina. E não vai ser diferente agora. Alô, André Capita.
1: Quero ser feliz.
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0: Olha o clima. Jorge Aragão pra começar. Do fundo do nosso quintal.

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1: Vamos lá com as informações do Glorioso.
2: A vitória do Botafogo por 3-1 sobre o Corinthians no último domingo no Nilton Santos marcou a despedida do zagueiro Alexander Barbosa da torcida do Botafogo. O argentino já tem tudo certo para defender o Palmeiras e fez o seu 12º jogo no Brasileirão, o último permitido para que possa atuar por outra equipe no campeonato. Barbosa agora só vai atuar nos jogos fora de casa que restam pela Copa Sul-Americana. A partida no Nilton Santos também aumentou as dúvidas sobre a permanência de Danilo no Botafogo. O volante foi cortado de última hora da lista de relacionados por motivos pessoais. Danilo já entrou em campo 12 vezes no Brasileirão e, caso atuasse contra o Corinthians, não poderia mais disputar o campeonato por outra equipe. O Palmeiras e o Flamengo monitoram a situação de Danilo. E as notícias ruins não param. Júnior Santos foi diagnosticado com uma lesão no pé direito e desfalcará o Botafogo por 6 semanas. Desta forma, o atacante só retorna a campo depois da Copa do Mundo.
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0: Carrinho de Mão! Bom demais, Carrinho de Mão no Terra Samba, na programação da Rádio Globo, ousadia e alegria do Thiaguinho. Just Like the Wind, com Tony Garcia, Lugares do Pique Novo, Balada do Amor Inabalável do Skank, Só Pedrada no Rebobina, uma hora só tocando as véia. Daqui a pouquinho tem mais.
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Fala, mansa! Shot da alegria! Ai, quanto tempo eu não escutava essa música. Muito boa essa música, né, cara? Muito legal. Teve Joguei a Toalha do Tenta Samba, Bang da Anitta. Na verdade é Bang, Bang, Bang. Teve Tô Dentro, Tô Fora dos Morenos, Moves Like Jagger,

0: confirmar. 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E a hora certa. Rádio Globo, 1:03.
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5: Boa! Tá chegando mais uma edição do Hashtag Globo, que é notícia. Você vai ficar sabendo agora. Tem negócio de decisão aí entre Fluminense e Bolívar. É, vamos falar do término do Vini Júnior com a Virgínia Fonseca no Tá Na Rede. E o negocinho aí que esfriou, tá ligado?
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5: 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Hashtag esfriou. Uma frente fria começou a atuar no Rio de Janeiro na manhã de hoje. A nebulosidade já ganhou força nas primeiras horas do dia e há previsão de chuva durante todo o dia, segundo a Climatempo. A tendência é de intensificação da chuva durante a tarde, porém, sem risco de tempestades. A temperatura máxima na capital não deve ultrapassar os 24 graus. O restante da semana deve ser marcado por instabilidade, com possibilidade de chuva frequente devido à passagem de uma frente fria pela região costeira e as mudanças aí na direção dos ventos que passam a trazer ar mais frio e úmido do oceano. Hora de tirar o casaquinho do armário, filho crescido.
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5: Hashtag decisão. Fluminense e Bolívar se enfrentam nesta terça-feira às 19h lá no Maraca pela 5ª rodada da fase de grupos da Liberta. A partida é decisiva para o Fluminense, que precisa vencer para seguir vivo na briga por uma vaga aí nas oitavas de final da competição continental. O time comandado por Luiz Ubeldia chega pressionado aí após uma sequência irregular na temporada, apesar da classificação às oitavas da Copa do Brasil. Bom, lanterna do grupo C, com apenas 2 pontos, o Fluminense precisa vencer o Bolívar e ainda buscar aí um saldo importante para depender apenas de si na última rodada contra o Deportivo Lago. Como é que é o nome aqui? Guaira, La Guaira, lá no Maraca. A equipe carioca aposta na força dentro de casa para reagir na competição. Pra cima deles, tricolor!
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5: Hashtag Tá Na Rede. O término de Vini Júnior e Virgínia Fonseca ganhou um novo capítulo, que pode aí explicar qual teria sido a gota d'água para o fim do relacionamento anunciado pela influenciadora na última sexta-feira. De acordo com um portal, na quinta, em um jantar, onde o então casal esbarrou com duas modelos, brasileiras, Virgínia teria visto uma mensagem no celular do jogador que desencadeou o fim do casal. Que loucura, hein, Vini Júnior? É, dribla muito. Bom, segundo fontes próximas ao atleta, contam aí ao site, um possível convocado da seleção brasileira teria recebido a mensagem de uma brasileira misteriosa. E a mensagem dizia o seguinte: saudades, teria escrito ela. Que doideira, hein, rapaz?

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14: 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Estamos chegando com mais uma edição do Sem Parar. 60 mais 60, 120 minutos só de música na Globo. 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

0: Aquela musiquinha pra olhar pra ela e falar tudo o que você pensa com muito amor e carinho. Lady Gaga, Bruno Mars, Die With A Smile. Sensacional, hein, cara? Na moral. Teve Maldivas da Lud, Nike, shortinho da Marvila. Minha Alma do Rapa, Pede Que Eu Lá Ele, do Thiago Soares. Oi, Balde. Zé Neto e Cristiano. Pega três músicas aí, pelo menos. Ou então o nome de três artistas. Já falei um monte aqui, né, filho crescido? 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

premiação da Globo, teve diferentão do menino Dilson, nem pagando com Henrique Castro e o Menos é Mais. Thiaguinho, a fila anda, só musicão na programação da Globo. Deixa eu dar parabéns aqui pra Elisa Costa, final do fone 97. É, vai curtir o stand-up Quatro Amigos, mais pergunta pros amigos. Tá levando par de ingressos, tá bom? Parabéns, 23 de maio lá no Qualistage. Você vai se divertir, cara. Tem Di Lopes, enfim.

0: 18 anos, parabéns aí pra Elisa. Elisa Costa, final 97. Pra próxima hora, voucher de R$100 e acesso VIP pra curtir o Varandinha nesse sábado, a partir das 5 da tarde, lá na Galeria M3, em Vista Alegre. É só participar com a gente.
1: Eu acho que você tem que mandar aquela mensagem. 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
1: O céu de repente andou, viu?

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0: aqui na Rádio Globo. Daqui a pouquinho tem um É Nós, não sai daqui não, que é jogo rápido, tá?
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0: Rádio Globo, 4 minutinhos para as 3.
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0: Oi, se liga que tem resultado de promoção. Quem vai curtir Varandinha, mais voucher de R$100, acesso ao geral. Juro Onda, Rogério Santos, final do fone do telefone 55. Manda um WhatsApp pra gente, tá no número 21 97 9988, pra saber como retirar seu prêmio, tá? Mais informações, siga o arroba galera M3 _ no Insta. Classificação 18 anos, realização Galeria M3. Daqui a pouquinho tem mais promoção, não é nóis, tá? Jogo rápido.
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1: Muito boa tarde, Thaís, tudo bem?
2: Boa tarde, Mola, tô de volta aqui. Olha, hoje a gente vai falar sobre suspensão de uma torcida aí de dois times. Uhum. Também sobre o Botafogo e também sobre Ivete Sangalo. Vamos
1: lá? Maravilha, vambora.
2: Hashtag Globo. Hashtag suspensão. O Ministério Público do Rio recomendou nesta segunda-feira a suspensão das torcidas organizadas Jovem Fla e Jovem Força do Vasco por 10 jogos após a briga entre os torcedores no clássico entre os dois times no dia 3 de maio. Naquele dia, infelizmente, um jovem ficou cego após ser atingido por uma bala de borracha no entorno ali do Maracanã. Pelo documento, os grupos ficam impedidos de utilizar faixas, bandeiras, instrumentos musicais e qualquer indumentária que os identifique, tanto nos estádios quanto no entorno das arenas esportivas em todo o estado. Vamos aguardar aí a decisão da justiça.
1: Eita, complicado.
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2: Hashtag liderança. Olha, nenhum clube no Brasil cedeu tantos jogadores à seleção brasileira em Copas do Mundo quanto o Botafogo, sabia? Com a convocação aí do Danilo, né, ontem, o número de atletas do time carioca que jogarão a Copa pelo Brasil subiu para 48. O Botafogo lidera o ranking, seguido por São Paulo e Flamengo. Antes de Danilo, o último jogador do Botafogo a ser convocado para uma Copa do Mundo foi o goleiro Jefferson em 2014.
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2: Hashtag tá na rede. A fila andou, será? Olha, Ivete Sangalo trocou beijos com um novo affair durante o casamento de um casal de amigos. O rapaz em questão é o empresário Thiago Maia, dono de uma produtora musical. A parceria teria começado no campo profissional, mas a presença frequente do empresário ao lado da artista acabou aumentando as especulações sobre um possível envolvimento entre os dois. Ainda durante o carnaval, ele já esteve próximo da cantora em diferentes compromissos e chegou a acompanhar Ivete em trios elétricos no Rio de Janeiro, em São Paulo e também em Salvador. Ivete está solteira desde novembro do ano passado, quando o relacionamento dela com o nutricionista Daniel Cade chegou ao fim.

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2: É nóis, vamos é nessa. Nóis. Muito boa tarde. Tá aí, terça-feira, dia 19. Começando mais uma edição do É Nóis. Tô com ela hoje, Thaís Griff.
3: Hello, tudo boa bem? Tarde. Boa tô aqui tarde, de volta. Tá. E aí, tudo
2: vamos,
3: certo?
2: Vamos nessa, tudo tranquilão nessa terça-feira. Meio frio, né? Terça-feira geladinha.
3: Meio mais pra lá, mais pra cá. Mas vamos animar.
2: Tem que ser assim, aí sexta-feira melhora. Tomara, né? Não sei, vamos ver.
3: De olho no final de semana. No fim do programa eu vou falar como é que vai ficar a previsão do tempo.
2: Maravilha. Thaís, temos promoção, tá? Posso dar boa pra gente aqui?
3: Manda aí.
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2: Maravilha. Vamos de música, a gente volta já com o tema, que o tema hoje tá bom demais, tá?
3: Tá bom, e prepare-se.
2: Não é futebol, é o melhor.
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2: Jason.

0: Vou te falar, Thaís, como que eu já toquei essa música na minha vida?
1: Sucesso,
0: um
1: né?
0: Um milhão de versões remix que essa música tem. Bom demais, Thaís. Jason Derulo, Two Chainz, Talk Dirty. Thaís, chegou aquele momento da gente falar do tema de hoje. Conta pra pessoal que tá ouvindo agora, que é a Rádio Globo, pra você que tá ouvindo. O que aconteceu?
1: E aí, vamos lá, gente, por partes.
0: Recapitulando, vai.
1: O que aconteceu hoje, né?
0: Aconteceu agora, pouco.
1: Zé Felipe, né, ex da Virgínia, ele foi lá numa foto que ela postou lá, bonitona e tal, e deixou um comentário.
0: Ah, ele comentou na foto,
1: Comentou na foto. Mas o que dizia esse comentário? Bom dia, abre aspas, bom dia, fica bem, kkkkk.
0: Lançou essa,
1: aí pronto.
0: Uma foto dela falando do término, uma coisa
1: não,
0: assim.
1: Uma foto dela. Só que a galera internauta, né?
0: Já sabe.
1: Já foi pra correria. E aí, o que quer dizer isso, né? O que a galera pegou? Isso foi, na verdade, um deboche, uma referência. Sim. Porque ontem, o Vinícius Júnior, que é o ex da Virgínia, né? Eles anunciaram aí o término e tal. Ontem, ele postou um story com uma foto deles dois. Falando, gratidão, Virgínia, você é uma mulher maravilhosa, nananã, obrigada por tudo que vivemos. E no final ele botou, fica bem.
0: Ah, ele lançou essa, não?
1: Ele lançou essa. Aí,
0: bom dia, fica bem.
1: Ontem a galera já tava, né, comentando. E aí o Zé Felipe aproveitou o momento, entrou na onda, foi lá na foto da Virgínia e comentou. Então,
0: já era, em segundos,
1: mil curtidas, milhões de curtidas.
0: Isso vai ser comentário de todo mundo. Amanhã você, bom dia, gente, fica bem.
1: Isso aí, já foi. Exatamente. Falando, gratidão, Virgínia, você é uma mulher maravilhosa, nananã, obrigada por tudo que vivemos. E no final ele botou, fica bem.
0: Ah, ele lançou essa, não?
1: Aí.
0: Bom dia, fica bem.
1: Ontem a galera já tava, né, comentando. E aí o Zé Felipe aproveitou o momento, entrou na onda, foi lá na foto da Virgínia e comentou. Então.
0: Já era, em segundos,
1: mil curtidas, milhões de curtidas.
0: Isso vai ser comentário de todo mundo. Amanhã você, bom dia, gente, fica bem.
1: Já foi. Exatamente. E aí que surge, né, você, nosso ouvinte que tá nos ouvindo aí, é um tema que a gente adora falar sobre ex.
0: Ah, ex, sim.
1: E aí,
0: bomba, né?
1: Aproveitando, né, pegando esse gancho aí do Zé Felipe e da Virgínia, como que é o seu relacionamento com seu ex?
0: Bom.
1: Você implica, interage nas redes sociais, comenta, manda, né, ali um direct, alguma coisa do tipo? Ou não? Ou pra você acabou, deixa pra lá, cada um segue sua vida?
0: Cara, é um tema bom, hein?
1: É, assim, divide opiniões.
0: Ou tem ex e ex.
1: É, depende, como terminou.
0: Isso.
1: Né, você segue a vida ou se terminou mal. Enfim, a gente quer te ouvir.
0: A gente quer ouvir,
1: porque
0: pra
1: a opinião
0: saber
1: de todo mundo, né, vale a pena. Então manda aí, conta essa história.
0: Pode falar nome, pode
1: falar,
0: explanar, fica à vontade, tá?
1: Você já comentou? Já deu alguma treta? Você foi lá e comentou só pra implicar mesmo?
0: Isso, pode explanar que ninguém vai ficar sabendo, fica só a gente entre a gente aqui, tá tranquilo.
1: Então a gente conta com vocês pra animar essa nossa tarde aí, hein?
0: Maravilha. Então você participa e manda lá no 21 97000 9988. 21 97000 9988. É isso, então?
1: É isso, já tô aqui esperando pra mandar os áudios da galera pro ar.
0: É ex, mas ex, será que a gente tem que mandar mensagem pra ex?
1: Será?
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0: Thaís, antes da gente falar, ler a nossa nota aqui, você costuma escrever textão no celular?
1: Eu escrevo, eu gosto.
0: Eu gosto também de textão.
1: Eu amo.
0: Vamos falar do que agora? O que aconteceu nas novas regras? Explica pra mim.
1: Olha, então, gente, as novas regras para contratos de empréstimo consignado de aposentados e pensionistas do INSS passam a valer a partir de hoje. Entre elas, a necessidade de validar a operação por biometria facial. Além disso, o limite máximo da renda que pode ser comprometido com parcelas do empréstimo também vai mudar. O teto passa de 45% para 40% da renda. O empréstimo consignado é aquele em que a parcela é cobrada diretamente do benefício aí do INSS. Segundo o governo, as mudanças buscam dar mais segurança a essas modalidades de crédito.
0: E falando agora de financiamento, o governo federal lança hoje em São Paulo o programa de crédito para financiar veículos para motoristas de táxi e aplicativos. A linha de financiamento será direcionada a motoristas de aplicativos e taxistas que poderão comprar veículos de até R$150 mil de qualquer natureza. O valor se insere numa faixa de corridas de categoria superior que tem maior rentabilidade para o motorista e colocaria à disposição cerca de 60% dos veículos oferecidos no país atualmente. O Palácio do Planalto prevê até R$30 bilhões em recursos financeiros do Tesouro Nacional. Vamos de música e a gente volta já com os ouvintes participando com a gente.
1: Participa aí, 97.9988.
0: Boa, é nóis, daquele jeitão.
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0: você não vai sofrer, Marvel e Ivete Sangalo. Tá aí, ó. Tem muita gente que sofre pelo ex, né, Thaís?
1: É, mas tem gente que não tá sofrendo muito, não, né?
0: O que que aconteceu?
1: A gente tá aproveitando a oportunidade.
0: Eu tô rindo porque a galera mandou cada áudio bom, cara. O que que tá acontecendo com o Zé Felipe? O que que ele fez hoje?
1: A gente tá comentando aqui que o Zé Felipe hoje foi lá no Instagram da Virgínia, postou uma foto dela linda, lá maravilhosa. E fez um comentáriozinho, mas no estilo deboche. Porque ele comentou, né? Bom dia, fica bem, kkkk. Por quê? Porque ontem o ex dela, que era o Vini Júnior, né? O outro, o ex mais recente, postou um story agradecendo e tudo mais. E no finalzinho ele botou, fica bem. E a galera já tava zoando. Então ele aproveitou, entrou na zoeira e hoje já mandou dele lá. Então todo mundo já percebeu, enfim, tá todo mundo comentando e a gente quer saber.
0: E já virou a frase, bom dia, fica bem.
1: Bom dia, fica bem. E a gente quer saber isso, como é o seu relacionamento com o seu ex? Você comenta, você implica, você lida de boa ou cada um pro seu lado? E a galera tá mandando aqui.
0: Eu sou do time cada um pro seu lado, mas vai, vamos
1: acabou,
0: ver.
1: Acabou, acabou e segue, né? Eu também, segue a vida. Mas bora ouvir.
0: Vai.
1: Ih, acho que não tá saindo não.
0: Não tá indo?
1: Peraí.
0: Vem.
1: Ah, já sei por quê. Bora.
2: Ninguém vai ficar sabendo que é só a gente.
3: Fala, meus amigos da Rádio Globo. Beleza?
1: Sou
3: de Realengo.
0: Fala.
3: Você
0: tá
3: sendo mandado separado, mas eu ajudo a minha mulher, porque ela me deu dois filhos maravilhosos. E eu não tenho que me queixar, entendeu?
2: É isso, então.
3: Se
2: você
3: puder ajudar, eu ajudo mesmo.
0: Bebo, eu escutei mais do que o áudio dele no fundo, foi você e eu falando no fundo.
1: Mas
0: ali,
1: o resumo,
0: né?
1: É, ele tá comentando porque no caso ele tem, né, filho com as mulheres e tal, e ele ajuda e tal, ele é companheiro.
0: Ah, então tem um relacionamento bom.
1: É, tem gente que funciona muito bem assim, né? Sim. Às vezes a pessoa até consegue um outro relacionamento e aí convive ali, isso, né, um com o namorado do outro.
0: É, eu acho que assim, nesse caso, quando tem filho, talvez tenha, vai ter que manter contato, né?
1: É.
0: Quando não tem, segue a vida, acho que é mais fácil pra seguir a vida. Mas tem gente que fica na amizade também, né?
1: É, isso aí. É, então,
0: a galera forte.
1: Vamos ver, no próximo.
4: Fala aí, Rádio Globo.
0: Opa.
4: Queria falar a respeito da minha ex. A minha ex, o nome dela é Aline.
0: Ah.
4: Chata pra caramba, mora lá no Campinho 2. É uma tralha, muito chata. Como diz o ditado, ex é ex. Ex é coisa do passado, é coisa do museu. Sai daí, coisa velha. Agora eu tô vendo uma vida nova. Tô vendo minha vida com a Esther. Esther, te amo.
0: Olha, Esther, eu vou te falar um negócio.
1: Eu acho que ele tá deu uma exagerada, né?
0: Eu acho que ainda rola um negocinho.
1: É, tá, né? tá estranho.
0: Não sei, mas vamos nele.
1: Vamos ouvir.
5: Boa tarde, rapaziada da Globo.
0: Opa.
5: Aqui do centro.
1: Boa tarde.
0: Beleza.
5: Então, sobre o tema, meu relacionamento com a minha ex é péssimo.
0: Ah, é?
5: Se eu não fosse pelo nosso filho, nunca mais eu queria saber dela.
0: É mesmo?
5: Toda vez que fala, vai falar alguma coisa, sempre acaba em treta.
0: Eita.
5: É nóis, rapaziada.
1: É nóis, valeu.
0: É isso que eu falei, tem que manter contato, é isso aí.
1: Não dá, né?
0: É.
1: Bora
0: aí
1: pra mais um.
6: Boa tarde, pessoal da Rádio Globo. Eu sinto uma saudade da minha ex, cara. Vou te falar, ô mulher boa. A gente ficou conversando, mas hoje em dia cada um pro seu lado. Mas eu sinto uma saudade dela.
0: É mesmo, cara.
1: É como diria aquela música, né?
0: É, da música do Belo. Tem várias nessa linha aí, tá? Vamos de break, de volta já. Você pode continuar participando com a gente no 97.9988. E o tema é, Thaís, manda pra gente.
1: Como que é o seu relacionamento com o seu ex?
0: Então,
1: e aí?
0: Manda pra gente aí, 97.9988. De volta já com É Nóis, não sai daqui não. 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

0: 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Daqui a pouquinho tem mais, é nóis, não sai daqui não.
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0: Bom demais, né? Que delícia. De onde eu venho, Thiago Soares? Agora vamos falar dos assuntos mais comentados, Thaís. O que a galera tá comentando?
1: Ainda tá muito comentário, né, sobre a convocação da seleção brasileira e, né, o mistério desvendado, que no caso foi a convocação do Neymar. A galera curtiu, comemorou, né, teve toda aquela gritaria.
0: Foi até gol de Copa do Mundo, né, pra esse gol já.
1: E aí hoje tá todo mundo, né, o que os jogadores que foram convocados postando nas redes sociais e tal, a galera tá falando bastante disso por aí.
0: Então vamos com a Nós em Campo, que talvez fale sobre isso também.
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1: E aí, então, voltando, né, a seleção brasileira teve a convocação ontem. Só lembrando aqui, quais foram os 26 convocados, vou falar rapidinho aqui pra galera, sim, que vão estar lá pra disputar esse Mundial pelo Brasil. Goleiros, Alisson, Ederson e o Everton. Defensores, Alexandre, Bremer, Danilo, Douglas Santos, Gabriel Magalhães, Léo Pereira, Marquinhos e Wesley. Ibanez também. Meio-campistas, Bruno Guimarães, Casimiro, Danilo, Fabinho e Lucas Paquetá. E os atacantes, Endrick, Gabriel Martinelli, Igor Thiago, Luiz Henrique, Matheus Cunha, Neymar, Rafinha, Rayan e Vinícius Júnior. Então essa é a nossa seleção. Hoje também tem Fluminense, Fluminense e Bolívar, né? Aqui vai ter a transmissão pelo Futebol Globo CBN a partir das 18h30. Fluminense enfrenta o Bolívar pela Libertadores e tem que ganhar. Então pode acompanhar aqui na Rádio Globo.
0: Maravilha. Vamos de música rapidão, a gente volta já com mais ouvinte, tá?
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0: Trazidaço Ferrugem. Cara, o Ferrugem, ele tem muita música boa, né? E a galera falando hoje de ex, será que tem um pessoal que é arrependido de ex?
1: Será?
0: É.
1: Pelo visto, tá meio que parecendo, né?
0: É, tá diferenciado, né? A galera tá participando que o tema de hoje é: como é a sua relação com o seu ex? Se você é amigo, não é amigo, manda mensagem, manda mensagem no nosso WhatsApp 97.000.9988. Não é isso, Thaís?
1: Bora ouvir.
0: Bora, tem a galera já mandando aí? Tem áudio?
2: Oi, Aline.
0: Oi, Aline.
2: Então, eu sou super de bem com meus ex. Tanto com o pai da minha mais velha, quanto do pai da mais novinha.
0: Sim.
2: O pai da mais nova, hoje mesmo eu tava dando conselho como ele deve agir com a namorada atual. Então assim, não vejo nada demais quando a gente tem um relacionamento tranquilo e sai desse relacionamento tranquilo, a gente vive de bem. Até porque eu sou super de boa, não tô aqui pra brigar com ninguém, eu quero ser feliz e mais nada. Valeu, Rádio Globo.
0: Mandou bem.
1: Ah, é. Boa. É
0: falar, ela tem propriedade pra falar, né, cara? Faz isso aqui, você tá fazendo errado.
1: É, fez com ela, com, né? Experiência própria.
0: Ela tá arrumando.
3: Gente, boa tarde, meu nome é Wanderson.
0: Fala, Wanderson.
3: Eu não quero falar o nome da minha ex.
0: Tá.
3: Mas enfim, cara, ex é um prefixo que significa, quando você ouve a palavra ex, quer dizer fora, afastamento.
0: Olha.
3: Ex-presidente, já não é mais. Ex-aluno, já não é mais aluno. Entendeu? Exportar, levar pra fora. Externar, tirar de dentro.
0: Nossa.
3: Entendeu? Ex é ex, acabou. Não existe mais.
0: Então, quando eu vou no banheiro, eu fico externando.
3: Tchau, beijo.
0: É isso?
3: É nóis.
0: É nóis, é isso aí, ó.
1: É isso aí, tu pode usar em várias ocasiões.
0: Esse aí, ele pensou muito, foi muita terapia isso aí.
1: Amei,
0: tá?
1: Amei.
0: Bom demais, vamos ver.
4: Boa tarde, Rádio Globo.
0: Boa tarde.
4: Não precisa ver perigo nela. Sou apenas pai do filho dela e nada mais,
0: tá bom,
4: nada
0: aí,
4: mais.
1: Esse aí resolveu cantar pra dar o um recado dele.
0: Vale, foi só cantar, só cantar. Bom demais, cara.
5: Valeu, Rádio Globo.
0: Valeu, meu mano. Perdemos aí
5: tudo
0: mil
5: bom?
0: Pessoas de audiência.
5: Ó, vai. Vou falar pra você, o único contato que eu tenho com a minha ex, velho, só se eu ver ela alguém, alguma vez na rua, viu?
0: Ah, é?
5: Porque apesar até o marido dela lá, ó, tem ódio. Mas nunca esquece, né, o primeiro amor, né? Aquele primeiro amor, né, aquele lá. Nunca esquece, né? Ela também não, tenho certeza.
0: Nossa, sério.
5: Valeu, Rádio Globo.
1: Valeu.
5: É pra cima.
0: Boa, meu
5: tá
0: mano.
5: Tá acabando a semana.
0: Eu queria ter sua autoestima, irmão. Mandou benzaço. Mas eu acho que ainda rola um negócio aí também.
1: É, ele falou.
0: Tô aqui pra julgar, não. Tô aqui pra julgar, não, tá? Vamos de nocaute?
1: Bora.
0: Então, a galera pode continuar participando no 97.000.9988, mas vamos no nocaute que hoje tá bom demais.
6: Vamos separar os homens dos meninos. Calce suas luvas, coloque o seu protetor bucal e vamos nessa.
1: Nocaute.
0: E vamos nessa, como diz o Rod, it's time. Fala pra mim, Thaís.
1: Pedro Sampaio.
0: Não podemos começar com áudio, hein?
1: Pode botar o áudio.
0: Ah, não, vamos explicar o que é o nocaute. Você pode escolher uma música, você vai botar no nosso Instagram, no rádio.globo, @rádio.globo, e você vai escolher uma música. Vamos começar com o Pedro Sampaio, mas vamos de vinhetinha.
1: Bora,
0: porque, pô,
1: bora.
0: O Presuntinho produziu, deu uma trabalheira.

0: Matheus e Cauã. MC Tu. A nossa praia. Bom demais, né?
1: E agora sim, corre lá no arroba rádio.globo, que já pode votar, escolher a sua preferida, que vai tocar daqui a pouquinho aqui.
0: Maravilha, vamos pro break rapidão, a gente volta já com É Nóis, é isso?
1: É isso.
0: Então partiu.
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0: 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É isso aí, daqui a pouquinho tem mais música e tem mais comentários aqui no É Nóis.
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0: 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Quem vai curtir aí o encontro das rodas de samba. Parabéns, Aline de Deus, final do telefone 96. Manda um WhatsApp pro nosso número 21 97.9988. Sabe como retirar seu prêmio, tá? 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Bom demais, hein?
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0: bom demais, rolando aqui, foto Marvila. Seguinte, agora eu vou trocar uma ideia com a Fabi, que vai conversar comigo. Fala, Fabi, tudo bem com você?
1: Tudo bem com você, Mola? Boa tarde.
0: Tudo boa tarde, tudo tranquilo.
1: Todo mundo que tá ouvindo aqui a Rádio Globo.
0: Maravilha, Fabi. 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
1: É isso mesmo, Mola. Você pode me falar aí o perrengue e eu vou dando umas dicas aqui.
0: Tem muito perrengue, cara. A pessoa chega no destino, mas a mala não chegou. E aí?
1: Nossa, esse perrengue é brabo, hein, Mola?
0: É verdade.
1: Bagagem extraviada ou atrasada, infelizmente, é muito comum, né? Especialmente em voos com conexão. Por isso, a dica é sempre leve pelo menos uma troca de roupa e seus itens essenciais sempre na bagagem de mão, hein?
0: É verdade, essa dica é boa mesmo. Ó, cheguei no meu destino, cheguei lá e beleza, meu cartão de crédito não funciona. Isso é complicado. Ixi. E agora?
1: Para isso não acontecer, você tem que verificar se o seu cartão é internacional. E também não se esqueça de fazer o aviso de viagem junto à operadora do cartão.
0: É boa, boa. E cara, e falando em cartão, né? Não tem como viajar ao exterior e não gastar com refeição, compras e tudo mais. Aí o perrengue pode chegar e na hora de pagar a fatura, né?
1: Esse é o perrengue, né? 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Bom demais, né?
0: Muito bom. A Fabi tirando essa onda e dando várias dicas boas pra você que tá acompanhando a gente aqui no É da Sua Conta. Falamos hoje sobre como escapar de perrengue numa viagem internacional aqui no É da Sua Conta. Fabi, até amanhã e obrigado pelas dicas. Essas aí foram boas pra caramba, hein?
1: Foram, né? Amanhã tem mais. Até amanhã.
0: Valeu,
1: Mola.
0: Fabi. Até amanhã.
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2: Maravilha, estamos rolando aí o É Nós. Temos agora o resultado do nocaute que a galera participou, não é isso, Thaís?
3: Sim, a galera votou e temos a grande campeã, que é Pedro Sampaio, Sequência Feiticeira, com 59% dos votos.
2: Ganhou bem, tá?
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0: É mais tocada em festa hoje, principalmente 15 anos, tá?
1: É, bomba
2: essa
1: muito, né?
2: Daí é nervosíssima.
0: Seguinte, temos agora aquele momento com a Thaís. Posso botar a vinhetinha aqui rapidão pra ficar bonito?
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0: Olha, isso aí, Thaís Codeco. Thaís, temos o que de bom hoje? Vamos falar sobre o que? Temos duas Thaís hoje no programa.
1: É.
0: Thaís Gripe, Thaís Codeco. Então, pra diferenciar, vou chamar de Thay Thaís. Pronto.
1: E aí, Thaís, tudo certo?
4: Vamos de fofoquinha de seleção.
1: Vamos. Ah, é? E é sobre Neymar?
4: Principal. Sobre Neymar.
0: E o Neymar, tá ligada,
4: né? E o Neymar, hein? Então, gente, foi convocado aí, aclamado por uma grande parte dos torcedores da seleção brasileira. Mas ele não tá comemorando só a convocação não, né, gente?
0: Ah, não? Por quê?
4: Neymar encheu foi o bolso.
0: Mais um pouquinho.
4: Mais um pouquinho, né?
0: Precisava,
4: né? Normal. Então, Neymar que faturou cerca de 30 milhões.
0: Isso, pô.
4: Ney Publi, filho, Ney Marketing ontem foi a vera.
0: É mesmo?
4: Exatamente. Ele fez 3 publis ontem, no intervalo aí de 50 minutos. E o jogador ganhou, por cada uma delas, 10 milhões. Isso aí é garantido, tá, gente? Uma fonte da Retratos contou. Pode apostar, Neymar tá cada vez mais rico.
0: Cada vez mais, nem sei o quê, né? Porque tá...
4: Rico, milionário.
1: É. Mas a gente até se perde nos zeros, né?
4: Exato. Faço nem tento contar isso aí, porque eu não consigo
0: só
4: nem visualizar.
0: Nem a campanha ainda assim, tipo assim, 5.
1: É, não. Logo assim, ontem, a gente tava aqui acompanhando tudo, né? E aí a gente tava, conforme os nomes iam saindo, eu ia nas redes sociais dos jogadores pra ver aquele post que a galera faz com a família, agradecendo. Uhum. Obrigado, Deus, tô muito feliz. E aí, o do Neymar logo já entrou logo e foi o quê? Uma publi.
4: Uma publi.
1: Tava
0: publi,
1: ali, ó,
0: né?
1: Guardadinha, já esperando. Sabe,
4: na gaveta. Já. Ele sabia, né, gente?
0: Ah, com certeza, cara.
4: Hoje ele publicou aí um vídeo bastante emocionado, né? Agradecendo o público, agradecendo aí pela convocação. Mas ele já sabia. 30
0: claro
4: milhões, né, galera?
0: Como que não, cara?
4: E falando ainda em seleção, vamos falar de outro que foi convocado também. Mas aí é bem fofoca mesmo.
0: Ah,
4: Vini Júnior, né, que vocês sabem. Terminou com Virgínia.
1: Sim.
0: É.
4: Milton Cunha, menino, deixou escapar.
5: Uma coisa maravilhosa.
4: Olha, uma fofoquinha, aquela fofoca interna que a gente gosta de ficar sabendo. É. Deixou escapar que a sogra não gostava da Virgínia, não.
0: Ué, não?
1: Ué.
4: Eram todas, né, viviam juntas e tal, mas segundo Milton Cunha, a sogra não gostava do babado.
1: Não aprovava o relacionamento.
4: Não aprovava
5: a
4: o relacionamento.
0: Exato. Oh,
1: acontece,
0: você?
1: Né?
0: É.
4: Mas elas viviam juntas, gente. Eu jurava que era ali uma família, unidade,
1: vida.
0: Sério mesmo que você jurava isso? Ah, meu Deus do céu. Tá certo, foi?
4: Tudo certo, gente. Isso e muito mais lá no site da Retratos da Vida, do Jornal Extra, e nas bancas de jornais.
0: Olha só, a sogra não gostava do Vinícius Júnior, hein? Você gosta da sua sogra?
1: Eu amo.
0: Ah, é?
4: Eu também gosto da minha.
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2: Fala, galera ligada aqui na Rádio Globo. Com a convocação do volante Danilo, o Botafogo segue sendo o clube que mais cedeu jogadores para a Copa do Mundo vestindo, claro, a camisa da seleção brasileira. São 48 nomes na história e a gente pode destacar aqui nomes históricos. 58, 62, Nilton Santos, Garrincha, em 70, Gerson, Jairzinho. Então são muitos jogadores que realmente fizeram história com a camisa da seleção e o Danilo vai com a seleção de Carlo Ancelotti em busca do hexacampeonato. A gente destaca que os últimos dois jogos do volante com a equipe alvinegra serão as partidas da Copa Sul-Americana contra o Independente Petroleiro e também o Caracas. Isso porque, se o Danilo entrar em campo em mais um jogo do Brasileirão, o mercado nacional fecha para ele no segundo semestre, porque aí ele ultrapassa o limite de jogos no campeonato e aí não poderia se transferir para nenhum outro time. A gente lembra, a prioridade dele é a Europa, mas Palmeiras e Flamengo possuem interesse no jogador.
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0: aí, Ludmila Boba, fui eu aqui na programação do É Nós. Thaís, temos áudios agora pra gente ouvir, mas vamos relembrar o que tá acontecendo.
1: Claro, a gente tá falando de Virgínia, Zé Felipe, isso, né? Zé Felipe comentou na foto de Virgínia, fazendo ali uma alusão, um deboche ao ex dela, Vini Júnior. Deu aquela implicadinha, comentou
0: lá. Bom dia, fica bem.
1: E a gente tá perguntando, pegou esse gancho, perguntando pros nossos ouvintes, isso, como que é o relacionamento com o seu ex?
0: Isso.
1: Você continua tendo algum contato? Você comenta em foto? É de boa? É tranquilo? Ou você deixa pra lá cada um do seu lado?
0: Cara,
1: bora ouvir?
0: Cada áudio bom que a gente tá ouvindo hoje, vai.
1: Tá,
0: manda
1: muito
0: pra
1: legal,
0: gente,
1: bora ouvir.
2: Tarde, galera do É Nós. Então, eu, Cleusa Cajueiro, sempre falo a mesma coisa. Ex é ex pra sempre. A única coisa que você não consegue ter é ex-sogra. Que sogra vai ser sogra eternamente, porque ela vai continuar sendo a avó dos seus filhos.
0: Isso,
2: então,
0: é
2: sogra, essa não dá pra ser ex. Agora, todo o resto é ex. Atualmente, eu sou viúva, né? Uhum. Tenho um relacionamento agora, mas viúva dos ex. Então, os ex ficaram realmente para trás. E bem lá atrás mesmo, hein?
0: Já mandou que foi pra conta.
1: Bora lá.
3: Rádio Globo, boa tarde.
0: Boa tarde. Boa tarde.
3: Aqui é Rogério, da Laguna.
0: Fala, Rogério.
3: Então, meu relacionamento com a minha ex nunca vai ser bom e nunca será.
0: Eita.
3: Sabe por quê?
0: Ah.
3: Porque eu troquei ela por outro, não por outra.
0: Eita.
3: Aí não tem como, né? Não tem como.
0: É.
3: A gente vai ver sempre em pé de guerra. E não dá assistência mesmo. Abre concorrente, essa parada.
1: Mandou.
3: Valeu,
1: logo.
3: É nóis.
0: Valeu,
3: é nóis.
0: Mandou bem, tá aí.
4: Ô, Rádio Globo, não vivo sem vocês. Boa tarde, galera.
0: Tarde, jovem.
4: Bom trabalho pra vocês aí.
0: Tamo junto.
4: Ex, pra mim, é um extra. De vez em quando a mulher tá triste, carente, ou não tá com ninguém, a gente faz um extra.
0: Ah, é isso que é?
4: É extra.
0: Tá com tudo.
4: Isso aí,
0: né?
4: Globo. Um abraço pra vocês aí.
0: Tá bom, então.
4: Bom trabalho aí.
0: Extra.
4: Motorista de aplicativo de Sepetiba, Valdir, Papai Smurf.
0: Fala, Papai Smurf, tá ex, é extra.
1: Cada um dá o significado que
0: bem
1: quer,
0: bom,
1: né?
0: Tem de tudo.
5: Tudo bom?
0: Opa, tudo
5: Katiuska
0: bem?
5: Katiuska das Guerreiras da Pista.
0: Maneiro.
5: Então, o meu ex, eu tenho um relacionamento bom, maravilhoso. Desde que eu não toque no assunto divórcio.
0: Eita.
5: Se eu tocar no assunto divórcio, acabou o papo.
0: Ué.
5: Acabou.
1: Entendi,
5: a alegria, acabou a boa convivência.
0: Ué, mas peraí.
5: Toma uma desligada de telefone.
0: Explica isso aí melhor. Peraí.
5: É sobre. É nós.
0: É nós, mas como é que.
1: É isso. Será que é a formalização,
0: deve
1: no caso?
0: Ser o papel,
1: né?
0: Papel, pra assinar, pra finalizar. Talvez o ex não queira ser ex 100% documentado, né? Acabar com o contrato.
1: Pode
0: é isso,
1: ser,
0: entendeu?
1: Né?
0: Diferente isso aí, mas tudo bem. Vamos pro nosso quiz Rebobina?
1: Bora.
0: Bora, então, vamos, tio.
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1: Então hoje, né, a gente quer saber naquele esquema, tá? É um presente misterioso. Você vai participar. A gente dá certeza do seguinte: é um prêmio bom.
0: Sim.
1: É sempre um prêmio muito bom.
0: Exatamente.
1: Então a gente conta aí com a participação de vocês, perguntando o seguinte: atenção.
0: Presta atenção.
1: Essa música que vai tocar, ela fez muito sucesso nos anos 90.
0: Uhum.
1: Mas a banda dessa música não está mais junta.
0: Não.
1: Não existe mais.
0: Entendi.
1: A pergunta é: em que ano eles encerraram as atividades? Ou seja, acabou a banda? Então você vai ficar de, né, vai ouvir a música que vai tocar, vai saber qual é a banda e falar pra gente em que ano eles encerraram as atividades.
0: Maravilha, e o prêmio é maravilhoso. Então participa aí e não dá mole.
1: Cola no WhatsApp 97000-9988.
0: Então vambora de Quiz Rebobina.
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2: Tá aí, posso falar qual é o nome da música?
3: Bora.
2: Pode fechar? Então
3: pode
2: tá aí.
3: Fechar.
2: P.O. Box, Papo de Jacaré, um clássico, né?
3: É, nossa.
2: Isso aí
3: é
2: festa de casamento, final de casamento é ótimo pra tocar.
3: Reúne a galera, né? E aí a gente perguntou em que ano essa banda, né, encerrou as atividades. Muita gente participou, muita gente acertou, mas quem ganhou foi a Gisele, final de telefone 79. Ela respondeu aqui que encerrou em 2002.
2: Mandou bem, Gisele, tirou essa onda, hein? Patota Barra, voucher de 100zão, que maravilha, hein?
3: Top.
2: Pô, tirou onda demais. Então tá aí, tá ficando por aqui o Quiz Rebobina, não é isso?
3: Amanhã tem mais.
2: Amanhã tem mais.
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2: É o momento que agora eu me sinto uma diva, me sinto feliz.
3: Tá rodopiando.
2: Brilhos, rodopiando, brilhos, luz. Acende a luz do estúdio. Isso. Todo mundo lá fora dançando, curtindo esse momento. Fechamos o programa da Nós,
3: é,
2: né, Thay? Bom
3: mais
2: demais.
3: Bom dia, tudo certo. É, lembrando rapidinho que,
2: isso,
3: falando
2: previsão,
3: da previsão do tempo, né? Já choveu um pouquinho hoje de manhã em algumas regiões. É, tem também possibilidade de chuva pra mais tarde.
2: Uhum.
3: Então continue com seu guarda-chuva
2: friozinho
3: na mochila.
2: Vai manter esse friozinho.
3: É, vai manter essa temperatura. É frio pra gente, né?
2: Pra gente é frio,
3: é,
2: né?
3: Só
2: exatamente.
3: Um pouquinho, é. É, e vai permanecer assim durante a semana, nesse nublado, meio encoberto. Então vai permanecer aí nesse sentido, tá bom?
2: Maravilha, então. Thaís, obrigado aí pela companhia, 2 dias, né?
3: É,
2: soldado,
3: tamo
2: fique
3: junto.
2: Tranquilo, o soldado vai voltar também. Mas olha, cuidado, soldado, que a Thaís tá tirando onda hoje, tá? 2 dias.
3: Obrigada a todos os ouvintes que estão aqui participando. Hoje o tema foi muito legal, tivemos muitas participações. Então contamos com vocês amanhã também.
2: É isso. Beijo, Thaís. Tamo junto.
3: Beijo.
2: Tá chegando aí o baile da Globo com o DJ Brinquinho. Beijo. Vou lá rapidão no banheiro, jogo rápido.
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2: Rádio Globo, 3 minutinhos para as 5.
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2: E muito boa tarde.

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1: 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Já vestiu a sua? Eu tô vestido com a minha.

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1: Então quer dizer que essa versão é exclusivaça, isso?
2: E detalhe ali, ó. Ó quem tá falando aí, ó.
3: É, hoje é dia de pegar a camisa da seleção brasileira, já vestiu a sua. Eu tô vestido com a minha, pronto pra torcer pro
4: Brasil.
2: Tá aí, ó, o Gulago, nossa, rapaz, nosso demais. Brabíssimo Gulago.
1: Agora que eu entendi se chamou ele pra gravar um negócio outro dia, era isso aí. É.

0: ontem a galera gritando Neymar, feliz, foi gol.
1: É,
0: aí.
1: Brasil! Bora, rapaz, é Brasil! Meu querido Mola, deixa eu te falar.
0: Fala pra
1: dia
0: mim.
1: 31 de maio, dia 31 de maio, tem Encontro de Titãs, oh, rapaz. Encontro de Titãs, ali no Galpão do Engenhão. Vai ter Equipe Super Quente e O Cacarecão, muito mais invocado, rapaz.
0: Bom demais, hein?
1: É, ainda tem Estúdio 58, Trovão. É, o bagulho vai ficar doido.
0: Brabo.
1: E eu, DJ Brinquinho, vou estar lá também.
0: Vai lançar. Ah, vai?
1: O passinho ou a música?
0: Ah, né? É, continua a música, né? Braba.
1: Então não esquece, ó. 31 de maio, fica ligadinho. O Galpão do Engenhão é aniversário da equipe Estúdio 58, o Trovão com Super Quente, o Cacarecão muito mais invocado e toda a rapaziada lá botando pra ferver. Detalhe, hein? Muito importante esse detalhe aqui, ó.
0: Fala
1: aqui,
0: mim.
1: Ó, tá bem escrito aqui, ó. Entrada 0800.
0: Que isso, daquele jeito que a gente
1: 0800.
0: Gosta.
1: 0800.
0: Bom demais. Brinquinho, a gente vai pro break rapidão?
1: Bora.
0: Volta rapidão?
1: Bora.
0: Então lança a hora pra gente aí, vai.
1: 5h34 no Rio.
0: O melhor que nós temos.
1: Brasil.
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1: 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E vamos pra rua com ela, Milena Viana. Milena, o que que tá pegando hoje aí? Fala pra mim.
10: Bora, meu amigo, trânsito lento pela BR-101. O motorista encontra dificuldades em direção a Itaboraí. Trânsito muito complicado nessa tarde de terça-feira. Tô observando aqui pelas imagens reflexos na altura da Covanca, em São Gonçalo. Paciência pros nossos ouvintes. No sentido Rio de Janeiro, tô observando também lentidão na altura de Guaxindiba por conta de obras que acontecem na região. RJ-104 apresenta melhores condições pro motorista, apesar do trânsito mais carregado na altura do Colubandê nos dois sentidos. Alameda São Boaventura, você que está por lá, também encontra dificuldade nesse momento em direção a São Gonçalo. Há reflexos na descida da ponte, mas ainda sem melhores condições. Você que está no sentido Niterói ou então Rio, encontra boas condições. 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Daqui a pouco eu volto, tá com nada, mola.
1: Valeu, Milena, tamo junto.
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1: Bom demais. Essa versão é de quem, cara?
2: É, MTGzinho. MTG, deixa a vida deixa me levar. Oh,
1: bom demais.
2: DJ Brinquinho, Zeca Pagodinho e MC K9.
1: Ó, tirou um ano clássico, K9?
2: É, o MC K9. K9 e K9.
1: K9 e K9 da mochilinha?
2: Isso, MC K9, é isso aí.
1: Bom demais, hein,
2: tá nas redes sociais, bombando.
1: Tá, voltou,
2: fala,
1: voltou.
2: Fala, Magalhães. Alô, K9! Fala, Magalhães.
1: Vai mandar um beijo pra galera ou não vai, meu irmão?
2: Beijo pra galera.
1: Beijo pra galera?
2: Pronto, já mandado, tá mandado.
1: Daquele jeito, tá mandado?
2: Oh, rapaz, tá mandado.
1: Então partiu?
2: Vambora. Rapaz, eu não gosto de atrapalhar o serviço de ninguém.
1: Só vai seguir o baile.
2: É isso aí.
1: É?
2: Amanhã tem mais, depois de nós. Amanhã é TBT, não, é quarta-feira ainda.
1: Ah, quarta-feira ainda.
2: Então, quinta-feira
1: também
2: tem TBT.
1: Nessa, também tô
2: fumando. É, porque
1: um
2: a gente vai pro mais acelerado. Aí, quarta-feira é baile normal.
1: É isso?
2: Baile normal.
1: Bailezinho, segue normal, daquele jeitão.
2: Isso aí.
1: É? Partiu?
2: Tchau.
1: Beijo.
2: Tchau.
1: Tua vida leva eu.
2: Vai embora cedo hoje.
1: Vou embora cedo, 6:30. Vem com o pai, vem com o pai.
3: 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E a hora certa.
2: 6:00
1: no Rio.
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11: Você sabia que a seleção brasileira é a única que disputou todas as edições da Copa do Mundo? O Brasil está presente desde a primeira edição em 1930, no Uruguai. Até 1950, não existiam eliminatórias organizadas como hoje. Muitas seleções eram convidadas. A partir de 1954, com as eliminatórias mais estruturadas, o Brasil manteve um desempenho consistente e nunca ficou de fora por desempenho técnico, ao contrário de outras potências, como a Argentina e a Alemanha.
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Paranã, nesse momento, trânsito bem complicado para o motorista, tá? Pela Avenida Rei Pelé, observo dificuldades em direção ao Grande Meier, a reflexos na Praça da Bandeira e também na Avenida Presidente Vargas. Muita paciência para o motorista nessa tarde. No sentido centro, a Avenida Rei Pelé está bloqueada na altura do próprio Maracanã. Nesse momento, a Avenida Maracanã também tem bloqueios nos dois sentidos. A

0: Tijuca para o centro, boas condições pela Rua Conde de Bonfim e a Doc Lobo nesta noite. Motorista não perde tempo. 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Daqui a pouco eu volto, mola.
1: Valeu, Milena, até já, hein?
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3: Vamos nessa, muito boa noite, 6 e 6, Mola por aqui. Vamos começar com o Top Hits, são as 5 músicas mais pedidas e mais queridinhas por você que curte a Rádio Globo comigo todo dia, fechou? Pode aumentar o som, a gente vai começar com Danilo e Davi. 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
4: Eu acho que você tem que mandar aquela mensagem. 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

0: Bom demais, tá rolando aí a música mais queridinha aqui do nosso Top Hits de hoje. E é o seguinte, a gente vai pro break rapidão e volta já já, tá? É jogo rápido. 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

0: A playlist da Copa do Mundo que está prestes a ganhar uma nova música com a Anitta.
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0: Hashtag Marcinho VP. A Justiça Federal de Campo Grande reduziu em 384 dias a pena de Marcinho dos Santos Nepomuceno, conhecido como Marcinho VP, após ele escrever 4 livros no Presídio Federal de Campo Grande. A decisão foi tomada nesta terça-feira, dia 19, no caso hoje, pela 5ª Vara Federal Criminal. A decisão é do juiz federal Luiz Augusto Fiorentini, que foi tomada após o Superior Tribunal de Justiça.

0: Reconhecer que a produção literária pode gerar remissão de pena. Marcin VP é um dos principais chefes do Comando Vermelho e está preso no Presídio Federal de Campo Grande desde o início de 2024.
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0: O jogador hashtag Danilo fora. O jogador Danilo foi afastado pelo Botafogo e não participará dos próximos treinos e jogos do time. A decisão vale até que o futuro do volante seja resolvido. O atleta já havia ficado fora por motivos pessoais da partida contra o Corinthians no último domingo. Ele não viajará com a delegação para o Paraguai, onde a equipe enfrenta o Independente Petroleiro pela Sul-Americana. Na quarta-feira, Danilo teria mais 3 jogos a disputar pelo Botafogo antes de se apresentar à seleção para a Copa do Mundo.
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0: Hashtag tá na rede, a playlist da Copa do Mundo está prestes a ganhar uma nova música com Anitta. A brasileira, ao lado de Lisa, do Blackpink e Rema, lançará uma nova música em ritmo de competição. O teaser de Goals foi divulgado hoje e a canção completa será lançada nesta quinta-feira. A cantora vai se apresentar na cerimônia de abertura do torneio no dia 12 de junho em Los Angeles, lá nos Estados Unidos. A cantora se apresentará ao lado de nomes como Katy Perry, Future, Tyla, além de Lisa, da Coreia do Sul, o Irema da Nigéria, seus parceiros da nova música. E aí, será que vai ficar legal?
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2: E vamos pra rua com ela, Milena Viana. Fala pra mim o que, que tá pegando, meu amor.
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0: fazem de trânsito lento reflexos na Avenida Presidente Vargas, na altura da Avenida Rio Branco. Portanto, muita paciência nessa noite para quem segue em direção à Tijuca, porque também está observando trânsito lento ainda pela Avenida Salvador de Sá, também dificuldades pela Rua Doutor Cetamini, no deslocamento entre Grande Meier e Centro, Rua Visconde e Niterói, que seria alternativa, também apresenta muita lentidão, desde o acesso pela Bartolomeu de Gusmão até a chegada à Mangueira nessa noite. 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Eu fico por aqui, mas amanhã eu tô de volta. Beijo, amor!
1: Valeu, Milena. Beijo pra você.

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0: fechando o Top Hits na primeira posição de hoje, Marvel e Ivete Sangalo. É isso, a gente vai pro break, daqui a pouquinho tem mais coisa por aqui na Rádio Globo, tá? Tem tudo sobre futebol hoje. Tá daqui não, que é jogo rápido, vai ter jogo e tudo mais. 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

0: BN, 6h35 no horário de Brasília. Muito boa noite, galera do Futebol Globo CBN. Tá no ar o Enquanto a Bola Não Rola, porque hoje é dia de flusão na Libertadores. Chegou o dia do flusão fazer um jogo com cara de decisão na Liberta. O tricolor não precisa só ganhar, gente. Tem que vencer e golear para depender dele na última rodada da Libertadores da América. A bola rola daqui a pouco às 7 no Maraca para Fluminense e Bolívar. E você vai curtir toda a emoção do jogão com ele, a grande fera do Futebol Globo CBN. Ao lado dele tem a opinião da Michele Silva, mais um talento do nosso timaço. Todas as informações da partida com a Thalita Giudice. Eu estarei o tempo todo na central da bola, de olho em tudo, eu disse em tudo, do esporte no Brasil e no mundo. E você, você participa com a gente, manda mensagem pelo WhatsApp 97.000 9988 97.000 9988. E aí, tá confiante no Flusão no jogo de hoje? Acha que dá? Acha que dá pro Flusão golear hoje? 97.000 9988. Manda mensagem também pelo X, pelo Instagram, pelo YouTube e ainda pelo Fale Conosco nos aplicativos da Globo e também da CBN.
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0: Aiello. Então tá o que, gente? Tá combinadaço. A bola vai rolar, a gente conta tudo e você faz um montão de coisa. Você interage, você participa, você curte, você compartilha, mas eu sei que você gosta mesmo é disso aqui, ó, ó, ó, ó. Você gosta de cornetar, fala pra
2: eu
0: mim se não
2: disso.
0: Gosta. Tá, você então, hein?
3: Brasil.
0: Corneta geral, Brasil inteiro corneta. Acesse as nossas redes sociais, a gente tá no Face, no X, no Insta e também no YouTube. Tudo isso no Futebol Globo CBN.
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0: 6h38 no horário de Brasília, com a produção dele mais uma vez, gente, que tá sempre com a gente. Jesus Cristo, obrigado, Senhor. É preciso muita resiliência, né? Ontem o técnico Carlo Ancelotti falou isso: tem que ser resiliente para ser vencedor. E ele tá mais uma vez com a gente na produção aqui do Futebol Globo CBN e na mesa de efeitos, a criatividade de sempre do Jorge Presentinho.
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0: Isso, obrigado, Senhor. Obrigado, Senhor. Vem aí aquele F5 no seu feed, aqui no Enquanto a Bola Não Rola. Eu vou pro Maraca. Hoje é dia de Liberta, tem Fluminense e Bolívar. Fala você, Thalita Giudice.
2: Fala sim, Francisco Aiello e todo mundo que tá ligado aqui neste Enquanto a Bola Não Rola. Tem que ser muito resiliente mesmo, e principalmente o Fluminense hoje, que tem aí o maior desafio do mês de maio. Lanterna do Grupo C e ainda sem vitórias na Libertadores.

gramado tá suspenso, mas óbvio, preparou a equipe pro duelo de hoje e não muda em nada o elenco que venceu e mais, convenceu diante do São Paulo. É o mesmo time titular: Fábio, Guga, Ignacio, Freitas e Guilherme Arana, Nonato, Hércules e Lúcio Acosta, Canóbio, Savarino e John Kennedy. Do lado do Bolívar, o técnico Vladimir Soria tem quase força máxima para buscar a classificação às oitavas e a única ausência é Mena, lesionado. Rodrigues

0: 3-0 é importante para o Fluminense entrar na zona de classificação e ultrapassar o Bolívar nos critérios de desempate. Mas nada mais interessa hoje do que a vitória. Qualquer resultado diferente disso para o Fluminense significa uma eliminação na Libertadores. E aí o time só passa a brigar com o La Guaira para ver quem fica com a vaga de consolação nos playoffs da Copa Sul-Americana. Ou seja, vencer é preciso. Os 3-0 também por conta dos critérios de desempate. Mas é aquilo, um passo de cada vez hoje à noite aqui no Maracanã, dentro dos 90 minutos, Chico.
1: Legal, Tatá. Já tem jogo do Flusão com cara de decisão na Libertadores da América. Tem Hugo Lago, a grande fera do futebol Globo CBN. Tem a Thalita Egidzi. Eu estarei no comando da Central da Bola e a opinião com ela. Comentarista do futebol Globo CBN, Michele Silva. O que dá pra esperar desse jogo? Boa noite, Mi.
2: Tudo bem, Chico? Boa noite pra você, pra todo mundo que tá na nossa audiência. Olha, o Fluminense dá pra dizer que tá fazendo um jogo de mata-mata em meio à fase de grupos da Libertadores. É como se tivesse tomado um 3-0 lá na Bolívia e agora precisa reverter em casa. Um 2-0, vamos colocar assim, porque agora precisa fazer 3 gols de diferença. Ah, se fizer 2, a combinação de resultados, enfim, pode passar? Pode, mas vamos lá. O Fluminense já deixou a coisa chegar nesse momento, faltando 2 jogos pro fim da fase de grupos, deixou a coisa chegar nesse nível de urgência. Vai ficar dependendo de resultado paralelo? Se eu sou o Fluminense, eu não conto com isso. E é dessa forma que o Fluminense tem que entrar em campo, sabendo que o resultado é necessário, que os 3 gols são necessários, mesmo que desde novembro o Fluminense não faça isso, né? Vença por um placar de 3 gols ou mais de diferença. A última vez foi em novembro de 2025 contra o São Paulo. E mesmo que do outro lado a gente tenha um Bolívar que, na baixitude, entre aspas, né, quando não esteve jogando na altitude, quando entrou em campo pela Libertadores para enfrentar o Rivadavia, na Argentina, só tomou 1-0. Só perdeu por 1 gol de diferença para o melhor time deste grupo do Fluminense. Então o Fluminense não dá para encarar como um adversário fácil, precisa encarar com seriedade, precisa dividir cada bola, pressionar alto quando for necessário, ser inteligente para fechar os espaços, não vacilar na defesa e fazer 1 gol de cada vez. Hoje, mais do que qualquer coisa, é fundamental que o Fluminense tenha mental. Se tiver mental, vai brigar o tempo todo e pode fazer o placar necessário para seguir vivo na Libertadores da América.
1: Legal, Michele Silva, comentarista do futebol Globo CBN na Central da Bola, gente. Deixa eu dar destaque aqui para esse grupo Central. C, né? Da Libertadores, que é o grupo do Fluminense. Já tem bola rolando pro jogo do Flusão. Na quinta rodada tem Fluminense e Bolívar. Amanhã tem outro jogo do grupo, tem La Guaira e o Rivadavia. O Rivadavia lidera com 10 pontos, o Bolívar é segundo colocado com 5, La Guaira terceiro colocado com 3 pontos e o Fluminense, gente, quem diria, hein? Quem diria que o Fluminense nesse exato momento, momentos antes de começar a quinta rodada, Fluminense seria o último colocado com apenas 2 pontos ganhos e apenas 2 gols marcados na competição. Na sexta rodada, na semana que vem, a gente tem Bolívar e Rivadavia e o Fluminense de novo em casa no Maracanã vai receber a equipe do La Guaira.
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1: 6h44, eu volto para o Maraca. Outro destaque do Flusão. Fala você de novo, Thalita Egidzi.

0: hoje aqui no Maracanã. Isso significa dizer que o duelo contra o Bolívar pode se tornar o oitavo maior público da história do Fluminense dentro da Libertadores da América, que, claro, a gente lembra, levando em consideração o mando de campo do Fluminense. É óbvio, teve a final da Libertadores, que contou também com o recorde de público, mas era um campo neutro na partida contra o Boca na final de 2023. E é claro que, para chegar a essas oitavas de final da competição, vai depositar a confiança no herói da Libertadores de 2023. É o artilheiro do Fluminense em 2026 com 12 gols marcados e, claro, John Kennedy, inclusive, igualou a marca de 2023 nesse ano, né? Ele também fechou a temporada com 12 gols em 23 e já tem 12 gols na temporada de 2026. Lembrando, muito provavelmente vai ultrapassar esse recorde dele com a camisa do Fluminense, já que a gente ainda vai fechar esse primeiro semestre do futebol brasileiro. Além disso, também conseguiu ali trazer um pouco mais de tranquilidade para o técnico Luiz Ubeldia, que estava fazendo realmente uma rotação muito grande naqueles jogadores que eram ali a referência ofensiva quase sempre, variando entre Castilho e também o John Kennedy, mas ele conseguiu uma estabilidade e agora tem sido titular nas últimas partidas do Fusão. Só repassando, Fluminense escalado com Fábio, Guga, Ignacio, Freitas e Guilherme Arana, Nonato, Hércules e Lúcio Acosta, Canóbio, Savarino e John Kennedy para buscar uma vitória hoje aqui no Maraca, lotado em busca dessa classificação às oitavas da Libertadores. Aielo.
1: Essa é a Thalita Gildice, gente, sabe tudo de Fusão, a Tatá. 6h46 no horário de Brasília, tá no ar o Enquanto a Bola Não Rola. E você também ligado nas nossas redes sociais. Dá um clique aí, ó, e acessa geral. A gente tá no Facebook, facebook.com/futebolglobocbn. A opinião dos nossos comentaristas, informação de Flamengo, de Vasco, Fluminense e Botafogo. Tudo isso no X. Aliás, Copa do Mundo, gente. É mesmo. A Copa do Mundo vem aí. E a gente já tá no climinha de Copa do Mundo. Vai começar a Copa do Mundo e o Futebol Globo CBN vai contar um montão de jogos, os da seleção brasileira e outros principais deste Brasil. Mundial do Canadá, do México e dos Estados Unidos. E a gente já tá no climinha com musiquinha e tudo da Copa do Mundo, só dando clima. Olha só, olha só, olha o climinha, olha o climinha, ó.

Você vai curtir a Copa do Mundo, Estados Unidos, México e Canadá, no Futebol Globo CBN. Participe com a gente também, mandando mensagem aqui no Instagram. E você também vai ligar aqui pro WhatsApp e mandar mensagem pra gente. Aliás, já recebi o WhatsApp aqui, ó, do Mário. Você sabe quem é o Mário? Meu amigo, gente. Mário é meu amigo. Mora lá na Barra da Tijuca. Mário Salgado, que diz o seguinte: é desfalque hoje no Maraca, porque tá fazendo aniversário 65 anos. Valeu, Mário. Parabéns, muita saúde, que o seu Fluminense te deu um baita presente no jogo de hoje. Já já tem muito mais nesse climinha de Copa, ó, no Futebol Globo CBN.

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1: Aquele abraço para você ligado no futebol Globo, CBN. Nesta terça-feira, hoje é dia 19 de maio e aqui no Maracanã a bola vai rolar daqui a pouquinho. Neste que é um jogo de vida ou vida para o Fluminense, sim. O Flu vai em busca de uma vitória por 3 gols de diferença para cima do Bolívar para buscar a manutenção das chances de classificação para as oitavas de final da Libertadores da América. Fluminense Bolívar, quinta rodada dessa fase de grupos da Copa Libertadores da América. Jogo que eu vou transmitir aqui direto do Maracanã. Com os comentários da Michele Silva, ela que aqui ao meu lado já está pronta para analisar, opinar durante os 90 minutos, no intervalo e fim de jogo. A Thalita Gilti com todas as informações da partida também já está ligada no que vai acontecer no campo de jogo. E o Francisco Aiello na central da bola, acompanhando o que de mais importante estiver rolando na Libertadores, na Copa Sul-Americana, no Rio, no Brasil e no mundo nesta semana. Semana em que a seleção brasileira foi convocada para a Copa do Mundo. Sim, meus amigos e minhas amigas, estamos a 23 dias da Copa do Mundo e aqui no Futebol Globo CBN, você sabe, a Copa do Mundo já começou!
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1: É, às 6:53, faltando 7 minutinhos para a bola rolar. Eu confirmo que está na hora do pontapé inicial na nossa conexão. Com você, você por aqui pronto, você tá por aqui pronta, não é? Então você vem com a gente a partir de agora para curtir as emoções de Fluminense e Bolívar. E a Thalita Gilti, ela vai bater pra gente as escalações, vai dizer como começa o Fluminense, como começa o Bolívar e o time de arbitragem no Futebol Globo CBN. Aqui tem jogo.
3: Sabia não?
1: Sabia sim.
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0: palco do futebol, o tricolor, o time de guerreiros, escalado com um, o capitão Emparedão, Fábio no gol. Na lateral direita, 23, Guga, dupla de zaga com 4, Ignacio e 22, Freitas. E na lateral esquerda, com a camisa de número 13, fechando o setor de defesa, Guilherme Arana. Meio campo com 16, Nonato, 35, Hércules e 32, o cara dos passos decisivos, Lúcio Acosta. O trio de ataque é com 17, Agostinho Canóbio, 11, Savalizo, Savarino e 9, o artilheiro da temporada, o herói da Liberta de 2023, John Kennedy. No banco de reservas, o auxiliar, Max Cubeiras, tem 98, Vitor Eudes, 2, Samuel Xavier, 3, James, 29, Milan, 6, René, 5, Bernal, 94, Otávio, 10, Paulo Henrique Ganso, 19, Castilho, 90, Kevin Serna, 7, Soteldo e 14, Germancano. Bolívar! O Bolívar também está de olho nos 3 pontos para carimbar a vaga nas oitavas de final da Libertadores da América, e vem escalado com 1, Lampi no gol. Na lateral direita, 2, Jesus Sagredo. Zaga com 27, Gaglio e 5, Echeverria. E na lateral esquerda, camisa 3, Arreaga. Meio campo com 4, José Sagredo. 23, o capitão Justiniano. E 14, Robson. O trio de ataque é com 80, Melgar, 77, Romero e 17, Pato Rodrigues. No banco de reservas, o técnico Vladimir Soria tem 13, Mendes, 6, Ervin Baca, 7, Velasquez, 8, Luiz Paz, 9, Calteruccio, 11, Oyola, 15, Lopes, 18, Chaves, 19, Garcia, 20, Serras, 26, Saavedra e 35, Freita.
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0: Fluminense Bolívar, quinta rodada, é a penúltima rodada da fase de grupos da Copa Libertadores da América. Galera é toda do Uruguai. Apita Andrés Matonte. Ele é auxiliado por Andrés Nievas e Matias Muniz. No VAR. De olho em cada linhazinha no Maraca, presunto, Leotan Gonzalez.
2: Meu Deus!
3: Seis e 57, faltando 3 minutinhos para começar o jogo aqui no Maracanã. A galera do Flusão, tá como aqui no Maraca, vamos ouvir. Festa com a galera tricolor empurrando esse time antes mesmo do árbitro apitar o início de jogo. E ó, faltando 2 minutos para a bola rolar. Já estamos aqui em meio a uma atmosfera totalmente favorável, hein, Michele Silva? Boa noite.
4: Tudo bem, Hugo? Boa noite para você, para todo mundo que está na nossa audiência. E tem que ser assim. O Fluminense precisa disso dentro de campo, da torcida apoiando do início ao fim. E que no primeiro passe errado, na primeira finalização errada, esse apoio se mantém, ele continue. O time precisa disso e é isso que os jogadores precisam fazer em campo. Não vai fazer 3 gols de uma vez só. Não vai fazer 3 gols com 5, 10 minutos. Então precisa ter tranquilidade, buscar esse resultado o tempo todo. Não baixar a guarda em momento algum. É o Bolívar que no campeonato boliviano está em segundo lugar, tem 12 jogos em 2026 e contra o Rivadavia, o melhor time do grupo, o Rivadavia na Argentina, só tomou um gol. Então não será tarefa simples a do Fluminense. Precisa respeitar o Bolívar, precisa entrar concentrado, pressionar alto é uma boa opção, principalmente se pressionar de maneira encaixada na saída de bola do Bolívar. Se não puder pressionar alto, fecha bem os espaços e aposta na transição, mas não perde gol. Não perde gol em sequência, porque o tempo vai passando e o nervosismo vai aumentando. A chave do jogo de hoje, Hugo, é mental. Se o Fluminense se mantiver mentalmente estável durante o jogo, o Fluminense consegue esses 3 gols aqui no Maracanã, impulsionado e empurrado por essa torcida.
3: E a galera não para de cantar, a galera não para de incentivar o time rumo a esse resultado. 3-0, 4-1, 5-2, 10-7, 13-10, não interessa. O Fluminense tem que vencer por 3 gols de diferença para conseguir chegar a uma zona de classificação e enfrentar aqui nesse Maracanã o La Guaira para uma vitória de conquistar essa vaga, hein, Thalita?
4: É isso, o La Guaira é o adversário mais fraco do grupo, né? E precisa desses 3 gols de diferença para ultrapassar o Bolívar no saldo de gols, porque aí nos critérios de desempate, como no confronto direto, estariam empatados com uma vitória para cada lado, o Fluminense passa o Bolívar por conta do saldo de gols, Hugo.
3: Estou acompanhando aqui as últimas movimentações do time do Fluminense, do time do Bolívar. Todo mundo em campo já. A saída vai ser do time visitante neste primeiro tempo. O Bolívar jogando com seu tradicional uniforme ali na cor azul clara, tanto na camisa quanto no calção e também nos meiões. Fluminense com seu tradicional uniforme tricolor. Com a saída do Bolívar, o primeiro toque do Pato Rodrigues aqui no Maraca. Já temos bola rolando. Time da casa, é o Flusão, roubando a bola pela primeira vez, segurando agora no campo de defesa, mais pelo lado esquerdo com Guilherme Arana, ele faz a proteção, ameaça o lançamento longo, recomeça tudo, buscando agora o Freitas, pelo lado canhoto no campo defensivo, tá dando opção pela direita, o Ignacio, a bola tabelada agora com o Hércules, voltando no próprio Freitas, do que ele tira para cima da marcação, que deixou perto dele com o posicionamento do Hércules, entregando pelo lado direito, fazendo a jogada agora ser ligada com o Guga, arranca, vai ao campo de ataque, o lateral direito tricolor, incentivado, empurrado pela torcida, Savarino tem a jogada agora na meia direita, eram 3 para cima dele, chegou tirando na primeira. Era o Pato Rodrigues ajudando tudo lá atrás. A bola sobra ainda com o Hércules. Na bola ajeitada pelo Savarino, chegou o Canobi, não achou nada. Chega tirando ali a zaga do Bolívar, empurrando a jogada pelo lado direito. Opa, teve toque no braço, hein? Teve toque no braço, o árbitro pegou essa falta, hein, Thalita?
4: É, o amigo ali do Bolívar tentou na malandragem, né? Mas não conseguiu não. Romero lá pelo lado esquerdo realmente tocou no braço, ajeitou a bola no braço para não deixar ela escapar.
3: Um minutinho de jogo, o Fluminense vem pelo lado direito com o Guga, corta a luz do Canobi, buscando a jogada agora com o John Kennedy, entrada na grande área, ele ajeitou mais atrás, Guilherme Arana volta com o Savarino, ele afunila a jogada, aparece na altura da intermediária, fazendo o lançamento na direita com o Guga, ajeitando pro pé direito, ele faz o lançamento para Canobi na ponta, muito forte, a bola não saiu, ele conseguiu descolar o cruzamento, olha o toque de cabeça, a bola vai para fora! Com a chegada do pequenino Lúcio, mas ele conseguiu finalizar, hein, Thalita?
4: Talvez até por conta disso ele não conseguiu dar a direção que ele precisava na bola, né? A bola não veio assim tão alta. Se ele fosse realmente de estatura maior, estilo Castilho, talvez, ele ia conseguir colocar essa bola mais pra baixo. Então ele acabou chegando um pouco aí debaixo da bola, mandou ela por cima do gol do Lamp, 0-0.
3: Tentativa da jogada agora do time do Bolívar no corte de cabeça com Guilherme Arana tocando de cabeça para o Hércules, ele empurra a jogada lá no campo de defesa, buscando jogada na meia lua agora, buscando também pelo lado direito com Guga, acionando o Ignacio novamente, ele gesticula, Ignacio segura a jogada agora no campo de defesa do time do Fluminense, 2 minutos de jogo aqui no Maracanã, segura pelo lado esquerdo, vem dominando agora Freitas, ele faz a empurrada de lance agora no campo de ataque com Guilherme Arana, devolvendo, recomeçando a jogada com Freitas, fazendo toque novamente com o Ignacio, aparecendo ali perto do círculo central, descolando o passe pelo lado direito, ganha o campo de ataque, Guga para cima da marcação, faz a empurrada para cima da ponta direita, agora com o Canobi, devolvendo no Guga de primeira, com o John Kennedy, a tabela saiu, Guga com ela dominada na intermediária, tem Lúcio Acosta, girou para cima do primeiro, a bola voltou ainda com o Ignacio, toque curto com o Lúcio Acosta, tira do primeiro, busca jogada agora na finta para cima do segundo, deixou na meia direita para Guga, descolando o lançamento na ponta, para Canobi, olhou para a grande área, lançamento deixada para ninguém, chega ali na zaga do time do Bolívar, era o Robson, ele que fez 2 gols em cima do Fluminense no jogo lá na Bolívia, tem pelo lado esquerdo agora o time do Bolívar, tenta sair ao campo de ataque, na jogada agora acompanhando o tentativo do Guga de tirar na primeira, a bola voltou na roubada, chega ao meio campo, dominou errado agora do time do Bolívar, bota na frente, jogada para cima da marcação do Justiniano, deixando pelo lado esquerdo, a jogada não deu em bola, melhor pro time do Flu, na roubada a bola vem com o Savarino, agora pelo lado esquerdo acionando, buscando a jogada com o Guilherme Arana, se atrapalhou no domínio, mas tem espaço para ficar ali com a jogada agora, mais uma vez na altura da intermediária, é pelo lado esquerdo, ainda pela meia, Lúcio Acosta descolou o lançamento rasteiro para entrada da grande área, Guilherme Arana não conseguiu a sequência do lance, 3 minutos de jogo aqui no Maracanã, Fluminense consegue a roubada de bola boa do Hércules, não dominou, John Kennedy chega tirando a zaga do Bolívar, ela volta pelo lado direito, toque de cabeça do Guga, ainda com Canóbio na minha direita, ele tenta o passe na altura da intermediária, ela se oferece novamente no campo defensivo do time do Fluminense, Freitas ameaçou o recuo pro goleiro Fábio, preferiu tocar na esquerda agora com Guilherme Arana, faz o passe ainda na meia esquerda, buscando mais aberto com Lúcio Acosta, fazendo a proteção, quase 4 minutos desse primeiro tempo, a bola volta com Freitas, descolando o lançamento, ajeita Guga lá pelo lado direito, campo de ataque, é o time do Fluminense buscando jogada ainda no campo defensivo da equipe do Bolívar, agora novamente com Hércules deixando para Freitas, pede o Ignacio, ele preferiu o lançamento, mais à frente com Lúcio Acosta, fazendo tirada agora para cima do primeiro, entregando novamente o lançamento, Savarino na tabela com Nonato, recebe pelo lado esquerdo, Guilherme Arana olhou para dentro da grande área, devolveu ao Nonato novamente na esquerda, no campo de ataque, gira para cima da marcação, conseguiu um novo passe para Guilherme Arana, limpa o primeiro marcador, tenta partir para cima ali do jogador, Jesus Sagredo, fez o lançamento, Freitas buscando lá no campo de ataque, a jogada não deu em bola, chega tirando da zaga do Bolívar, ela se oferece no meio campo, ainda Romero pedindo, mas a tocada foi com Pato, voltando, Romero devolveu lá no campo de defesa, o Garrilho fazendo o lançamento para o campo de ataque, a bola de graça com o goleiro Fábio, matando no peito e ajeitando para o Ignacio. 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
3: Na jogada do time do Fluminense, a tabela deixada, Lúcio invadiu a área, saiu o goleiro, tocou por último nela, a bola saiu em escanteio, Thalita.
0: Bela jogada do Flu, começou lá pelo lado direito, um passe pro John Kennedy, que nem domina, já dá um passe perfeito ali pro Lúcio Acosta, que na velocidade, na briga com o zagueiro, tenta chegar, mas antes, a zaga corta e manda pela linha de fundo, é escanteio pro Fluminense lá pelo lado direito.
3: 5 minutos desse primeiro tempo, Fluminense na cobrança do escanteio, vai tentar o primeiro gol aqui no Maracanã, prepara para a cobrança, Savarino fez o levantamento para dentro da área, a bola passou pelo frente, chegou o Ignacio de cabeça, a bola subiu, foi para fora, é só tiro de meta a favor do Bolívar, tô sentindo um Bolívar aí meio acuado, um Fluminense acuando e o Tricolor mais perto de abrir o placar, 5 minutos e meio, só dá Flu, hein, Michele?
4: Só dá Fluminense com a postura correta, né, agressividade na marcação, recuperando essa bola lá no alto, pressionando muito depois de perder a bola e vem o Fluminense.
3: Na pressão, olha o cruzamento do Savarino, buscou de cabeça, a bola bateu na zaga, sobrou o Canóbio, bateu, defesaça do goleiro, Savarino na sobra, Lúcio Acosta emplacou! Gol! Do Fluminense, Lúcio Acosta! Numa saída errada do time do Bolívar, a pressão tricolor, a bola roubada, levou o Canóbio pela ponta direita, ele evitou a saída pela linha de fundo, descolou o cruzamento, um resvalado de cabeça, sobrando pro Lúcio Acosta, que na defesa do goleiro pegou o rebote, mandando pro fundo das redes, aos 5 minutos de jogo, 5 do primeiro tempo, Lúcio Acosta abre o placar e coloca o Flu em vantagem. Fluminense 1-0. Thalita, temos agora 6 minutos e meio, o primeiro passo dos 3 que o Flu precisa dar, já foi, hein?
0: Já começou bem demais o Fluminense, numa jogada pelo lado direito da equipe tricolor, uma finalização a queima-roupa e o Lampe fez uma belíssima defesa depois da finalização do Savarino, mas não conseguiu afastar a bola ali da grande área e aí naquele bate-rebate depois da defesa ter cortado mais uma finalização do Fluminense, sobrou com o Lúcio que nem dominou, já pegou de primeira, mandou no canto de direito, que não tinha proteção nem do goleiro nem do zagueiro, pra já abrir o placar aqui no Maracanã, antes dos 10 minutos de jogo, Lúcio Acosta faz, Fluminense 1, Bolívar 0.
3: Novidade pra quem, né, Michele? A gente dizia há pouco aqui, só dá Flu, então 1-0 o jogo.
4: E bem quando a gente tava falando da pressão alta do Fluminense, né, porque essa sequência de ataques frenéticos do Fluminense surge do momento que John Kennedy pressiona a saída de bola do Bolívar, né, o time do Fluminense estava posicionado no campo de ataque para quando o Bolívar fizesse essa saída de bola, já tivesse alguém do Fluminense ali para pressionar. Pressionou, a bola ficou meio escapada, já finalizou rápido, definiu rápido a jogada, uma sequência de defesas e bloqueios do Bolívar e estava lá o Lúcio Acosta dentro da área. É preciso destacar, Hércules, um dos volantes do Fluminense no jogo, estava lá pressionando alto, estava lá ocupando a área adversária. O Fluminense tem a postura mais correta nesse começo de jogo e tem que seguir assim.
3: Toca de cabeça, o Freitas manda a bola pro campo de defesa. Garrilho na primeira não deu, a sobra de bola ainda no campo defensivo do Fluminense mais uma vez. Chega o Freitas tirando na primeira, ela quica aí no campo de defesa, chega ali na bola ajeitada, Melgar deixando pela esquerda, bola tocada com Justiniano, ele aparece na altura da meia, ameaça o lançamento na primeira, faz a jogada empurrada agora na direita com Jesus Sagredo, o querido Mina já vai para cima da marcação do jogador, que era o Guilherme Arana, fez o lançamento na ponta direita, Hércules apenas acompanha a saída pela linha de fundo, é só tiro de meta para o Fluminense cobrar, galera empurrando, galera incentivando, o Fluminense já deu início ao seu resultado ideal, 3 a 0 ou 3 de diferença por qualquer placar, é o interessante para o Fluminense, já está 1 a 0, gol marcado pelo Lúcio Acosta, vai colocando o Fluminense no rumo da manutenção da esperança por essa vaga, isso que a galera tricolor quer, quase 9 minutos desse primeiro tempo, a bola empurrada lá pelo lado direito, Guga descolou o lançamento, era para o Canobbio, falhou a zaga, Canobbio na roubada, ponta direita, olhou para dentro da grande área, descolou o cruzamento, era para o John Kennedy, tirou a zaga, a bola voltou na tirada da zaga, Guga pressionou, o time do Bolívar consegue a sequência do lance, chegou o Guga fazendo a falta, e a falta marcada pelo árbitro ali na altura da intermediária, tentando interromper o contra-ataque do Bolívar, que era puxado pelo Melgar, hein, Thalita?
4: Exatamente, né, numa boa tentativa do Flu com o Canobbio pelo lado direito, a defesa conseguiu cortar o Melgar, e tentando encaixar um ataque ali pela esquerda, e o Guga derrubou o camisa 80 do Bolívar.
3: Quase 9 minutos e meio de jogo, a bola tocada no campo defensivo do time do Bolívar, ainda com o domínio do Echeverria, voltando agora no lançamento pro campo de ataque, na primeira não deu, afasta ali a zaga do time do Bolívar, o time do Bolívar tá tentando articular o lance, mas não tá conseguindo nada até aqui, vai dando fusão 1 a 0, olha a bola tocada agora com Guilherme Arana na tabela, devolveu agora mais atrás Savarino pro próprio Arana, devolvendo Freitas, passe errado, ele tentou o drible da vaca, consegue consertar o Ignacio. Olha o Freitas aí, hein, Tata?
4: É, o Freitas sempre trazendo emoções, né? Se a gente levar em consideração os dois zagueiros titulares hoje, o Freitas já tem 2 gols cedidos para os adversários na temporada de 2026. Então, sem emoções hoje, né, Freitas?
3: Por favor, confirmando a hora certa, são 7h10. Ligado no nosso timaço, você confere agora o tempo e o placar do jogo. Passados 10 no primeiro tempo, 35 para o intervalo, e no placar do Futebol Globo CBN, Copa Libertadores da América, é a quinta rodada do grupo C da competição, aqui no Maracanã. Confere aí. Lúcio Acosta 0.
6: Central.
7: Às 9h30 tem mais Libertadores da América. Na Argentina tem Boca e Cruzeiro.
3: E aqui tinha o time do Fluminense com a bola roubada agora pela equipe do Bolívar, dentro da grande área, bota na frente tentando a jogada agora para cima da marcação, é o posicionamento do Romero, ele adiantou demais a cobertura do Freitas com o Ignacio ali chegando, a roubada de bola na defesa do time do Flu, e a torcida gostou, hein, torcida incentivando. Não tem outro caminho, né, Thalita? O que a gente tá vendo é a torcida incentivando mesmo. Isso. Mesmo com o Freitas ainda querendo dar sustos.
4: É, desde o princípio, né? A torcida do Fluminense apoiando bastante. O Ignacio também aplaudiu ali o companheiro de zaga. E a torcida veio junto, também aplaudiu o Freitas. Hoje não é dia pra vaia. Hoje é só dia pra aplausos.
8: E vale destacar, Hugo, que o Freitas não tá fazendo uma temporada ruim. Dos zagueiros do Fluminense, ele tem sido até o mais seguro, né? Com as falhas do James, as falhas do Ignacio. Ele teve aquela bobeada ali na saída. Mas, no geral, tem sido um zagueiro que é dos mais confiáveis diante do cenário atual.
3: E aí, Michele, 11 minutos e meio, tá gostando do jogo até aqui?
8: Tô gostando do jogo, as propostas estão muito claras, o Bolívar tenta se defender, marca numa linha de 5 na defesa, com 3 jogadores à frente, como se fossem 3 jogadores.

0: Olha a bola cruzada da esquerda, vai tentar sair o gol. Olha a chapada do Kennedy, a bola vai pra fora. Num cruzamento certeiro, a zaga deu mole. O John Kennedy chegou chapando de pé canhoto e ela foi pra fora. Ele errou a direção do gol, hein, Thalita?
1: Um gol que não pode perder e que o John Kennedy também não costuma perder. A bola veio cruzada da direita pra esquerda, com efeito. A zaga não consegue cortar de cabeça e na cobertura também o lateral não chega. O Garrilho, ele não chega na bola e o Kennedy chega completo, sozinho, sem ser atrapalhado por absolutamente ninguém. Tenta chapar no canto esquerdo e manda pela linha de fundo direto, sem nenhum tipo de chance de gol.
2: É, e o John Kennedy perdeu um gol que realmente não dá pra perder. Ao mesmo tempo, não dá pra ficar pensando no gol perdido. O Fluminense tem que manter a sua proposta. Pensar no erro é a pior coisa que pode acontecer. Tem que, vamos dizer assim, tem que pegar o Freitas como exemplo, no sentido de vacilou na saída de bola, já estava lá para recuperar um lance na sequência e impedir um contra-ataque do Bolívar. A postura do Fluminense é correta nesses primeiros minutos. Pressiona muito, pressiona alto, pressiona depois de perder a bola. É um time agressivo em campo e buscando o gol o tempo todo. O quanto antes definir as jogadas, melhor, para pegar o Bolívar de surpresa.
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0: Segura a jogada na meia esquerda, o time do Bolívar manda a jogada agora pro campo de ataque, o toque de cabeça, chega tirando da zaga do Flu, ainda pelo lado canhoto, apareceu o Arriaga, fez o levantamento, olha o Ignacio, o que tocou de cabeça, a bola de graça com o goleiro Fábio, que foi lá para fazer a defesa. São quase 14 minutos deste primeiro tempo, e teve cartão aí, Thalita, para quem?
1: Pro zagueirão, Freitas, camisa 22, por conta de uma falta que ele fez ali do lado esquerdo de defesa do Flu.
0: O Inter, um zagueiro logo de início amarelado, hein, Michele?
2: É, não é bom, não. Mas assim, não sei. Não, pra mim não foi falta pra amarelo, não.
0: Só viu? Se foi reclamação, também achei.
2: É, mas reclamação assim, com nem 15 minutos de jogo, o árbitro tá. Então ele tá com a paciência lá no limite, né? Porque nem 15 minutos de jogo eu não vi nada de reclamação muito relevante. Pra mim foi muito rigoroso o árbitro da partida.
0: Freitas faz o lançamento rasteiro, agora Savarino segura a jogada no campo de defesa. 14 minutos e meio quase neste primeiro tempo. Olha a bola dominada ali, meio esquisita no meio campo pelo Donato, entregando a Freitas. Pelo lado esquerdo ele faz a ligação direta, empurrando lá na ponta direita, é pro Lúcio Acosta, autor do primeiro e único gol do jogo até aqui. Ajeitada agora do Canobio pro Lúcio, fez o lançamento, Savarino na grande área, bola tirada pela zaga, Fluminense na pressão. Olha o toque do Ignacio, ele antecipa Hércules na bola ajeitada, novamente Lúcio Acosta. 14 minutos e meio deste primeiro tempo. Olha a bola rolada agora para Savarino, pediu pela ponta, ele preferiu o toque para Canobio, muito forte. E a bola foi direto pela linha de fundo. É só tiro de meta para o Bolívar cobrar. O time do Bolívar ainda está meio perdido em campo, né? Por conta dessa pressão do Fluminense, que já resultou, inclusive, no primeiro gol do jogo. Um gol que vai encaminhando o Fluminense para o resultado que ele precisa. Ele, Fluminense, precisa de 3 gols de diferença para alimentar esperanças de classificação na última rodada com o La Guaira aqui no Maracanã. E era só ter vencido o La Guaira lá na Venezuela. Não tava difícil, né, Michele?
2: Não tava. Te digo com muita tranquilidade. É complicado afirmar esse tipo de coisa, mas se o Fluminense tem 50% da postura que tá colocando em campo hoje, naquele jogo contra o La Guaira, não tinha nem chance. Sairia com os 3 pontos com muita, mas muita tranquilidade.
0: Segura a jogada, Pato Rodrigues, ele ajeitou pelo lado direito, fazendo ali a aproximação. Justiniano pediu, Robson tocando na direita para Jesus Sagredo, descolou o cruzamento, olha o toque de cabeça, para fora! Na primeira chegada do time do Bolívar com o Romero, hein, Thalita?
1: É, pelo lado direito, um cruzamento ali depois de um pequena desatenção ali da equipe do Fluminense. Cruzamento da direita para a esquerda, o Romero conseguiu se antecipar, a zaga do Flu fez a testada, passou à esquerda do gol do Fábio, mas levando sustos.
2: Chama atenção o Ignacio, né? Um jogador alto, tem ali, é robusto, né? Um jogador forte, mas o tempo de bola dele é surreal. Qualquer jogador, não importa a altura, toma a frente dele e consegue um tempo de bola, consegue chegar inteiro na maioria dessas jogadas aéreas. Então, o Ignacio tem que abrir o olho. Essa bola era dele, ali naquele primeiro pau era ele que estava na marcação, não pode deixar esse espaço.
0: Arana entregando jogada agora no campo de defesa com Freitas, fazendo o lançamento, Hércules aparece, pede a jogada pelo lado direito, o Ignacio, a bola voltando com Freitas, ainda na esquerda de defesa, tabelando com Hércules, devolvendo a Ignacio, pedindo jogada, na verdade o Ignacio, era o Freitas com a bola dominada, agora é o Ignacio segurando pelo lado direito, descolando o lançamento, era para John Kennedy, ele conseguiu fazer o tiro na altura da intermediária, tá espaçado na marcação, o time do Bolívar fez a falta, o jogador do Bolívar ali na altura da meia, era o José Sagredo, a arbitragem disse que não, Fluminense já roubou a bola, Lúcio Acosta na altura da intermediária,

0: Rony faz ali a proteção, não deu em bola na primeira, o árbitro deixou a vantagem seguir com o time do Fluminense, tendo a posse de bola agora com o Canóbio, pelo lado esquerdo ele faz ali o primeiro traço, devolveu o Lúcio Acosta dominando no bate-rebate, John Kennedy escorregou, chegou tirando a zaga do time do Bolívar, nessa chegada do time do Fluminense, mas é o Bolívar quem arranca pelo lado esquerdo, buscando jogada novamente com o Arriaga, vai pra cima da marcação, levou no lançamento, rasteiro, cortou no meio do caminho a zaga do Flu, a bola vai sobrando, Robson tentou botar na frente, acabou derrubando o Savarino, o árbitro de vantagem, olha o time do Fluminense buscando jogada agora na ponta esquerda, buscando também pra cima da marcação, a zaga diminui o espaço, é Savarino com a bola dominada, ele faz ali o toque curto ainda com o Lúcio Acosta, fazendo ali a proteção, fazendo também ali o drible pra cima do primeiro, tentou a jogada agora no lançamento, Canóbio, perto da meia lua, tentou ajeitada antes do Kennedy, chegou tirando a zaga, Canóbio na sequência roubou, caiu e a falta tá marcada, Thalita.
1: Uma boa troca de passes com velocidade da equipe do Fluminense ali na tentativa entre o John Kennedy, também o Lúcio Acosta, a zaga cortou, mas o Canóbio conseguiu ir na pressão, roubou a bola ali próximo da meia lua e foi derrubado, é uma ótima chance pro Flusão, tem ótimos batedores numa falta ali frente à grande área.
2: É, e é interessante que o Fluminense está colocando o pé na bola em toda a dividida, né? Ele não está deixando nada para o Bolívar, não está permitindo nenhum centímetro de campo, está com a postura mais correta possível no jogo. E assim, agora há pouco foi uma falta clara no John Kennedy que o árbitro da partida não marcou. Lembrando, o jogo lá na Bolívia foi marcado por uma arbitragem horrorosa que expulsou o Bernal sem necessidade alguma. Então assim, é bom ficar de olho na arbitragem da Libertadores, viu, Hugo?
0: A falta é a favor do Fluminense na entrada da grande área. 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
0: É falta a favor do Fluminense, Savarino parece que ele vai pegar dali, Lúcio Acosta também está perto da jogada, são quase 19 minutos deste primeiro tempo, o Fluminense está vencendo por 1-0, está querendo o segundo, 4-5 jogadores na barreira do Bolívar, a falta é a favor do Fluminense, correu para a bola, Savarino pé direito chutou, a bola explode na barreira, vai saindo pela linha de fundo, o Ignacio vai deixar sair para ficar com o escanteio, Italita.
1: Exatamente, só fez aquela proteção ali para a zaga do Bolívar não chegar e não chegou, descolou ali um escanteio pelo lado direito após a falta do Savarino explodir na barreira, e quem vai cobrar o escanteio é justamente o Savarino.
0: 19 minutos desse primeiro tempo, Savarino prepara para a cobrança do escanteio. É a chance do segundo gol do Fluminense. Vai fazer o levantamento para dentro da grande área. Na primeira não deu ali, ele ajeitou, agora sim tomou distância. O árbitro ajeitou também para a cobrança do escanteio. Busca a jogada na grande área, da bola tirada pela zaga. Guilherme Arana chegou batendo, a bola cruzada, sem direção. Afasta a zaga do Bolívar. Chega dominando agora mais atrás, olha o passe errado. Lá atrás não conseguiu domínio, José Sagredo. Essa bola chegou a sair? Não, não. Pelo fundo não, saiu pela linha de lado. E eu confirmo a hora certa. São 7h20. Ligado no nosso timaço, você confere agora o tempo e o placar do jogo. Passados 20 no primeiro tempo, 25 para o intervalo e no placar do Futebol Clube CBN. Copa Libertadores da América é a quinta rodada no grupo C da competição. Aqui no Maracanã, eu confirmo já já. Tem o time do Flu, olha a bola cruzada com o Guilherme Arana da esquerda. A bola do bate-rebate sobrando com o John Kennedy. Ele vai tentando pelo lado esquerdo, buscando também o toque agora com o Lúcio Acosta. Quase 21 minutos desse primeiro tempo. Toque curto, buscando o Hércules. Devolveu a Lúcio. Ele chama a aproximação de um marcador, chama também a aproximação de um companheiro. E o placar do Futebol Clube CBN aqui no Maracanã, confere aí. Um gol de Lúcio Acosta. Zero.
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0: Nesta noite de terça-feira e as emoções da Libertadores da América com a pressão do Flu. Dessa vez aí o Lúcio Acosta, achei que ele fosse chutar, hein, Thalita?
1: Também achei, mas aí ele tentou um passe ali, acabou que o companheiro de equipe não conseguiu dominar e segue o Flu no ataque, Hugo.
0: Seguia, porque o Kennedy estava impedido. Michele, 21 minutos de uma pressão que não para até aqui.
2: É, e tem que seguir assim. O desafio é vencer o cansaço ao longo do jogo, né? E aí também se manter equilibrado psicologicamente, né? Precisa ainda de 2 gols, precisa continuar no jogo. Essa pegada de pressão é muito difícil de manter os 90 minutos, mas o Fluminense vai ter que encontrar os seus caminhos. Bolívar já deu o recado, se pressionar, vai recuperar essa bola lá na frente, então o Fluminense tem boas oportunidades de se pressionar alto.
0: Pelo lado esquerdo, segura a jogada agora o time do Bolívar com o Justiniano, botando na frente, tentando a jogada agora do lançamento, buscando na entrada da grande área, o passe seria pro Romero, na primeira não deu em bola, melhor pro time do Flu, na roubada agora com o Savarino, ele liga pela direita, Lúcio Acosta faz o lançamento, era pro Canóbio, quase chegou no John Kennedy, a zaga do Bolívar chega tirando, 22 minutos quase deste primeiro tempo. Opa! Teve um toque no rosto ali do Guga. O árbitro diz que não, mas é o Bolívar com a posse de bola agora pelo lado esquerdo. Campo de ataque, tentava ali a jogada melhor pro Savarino na roubada do Nonato, voltando com o John Kennedy. Ele faz um belo drible de corpo, se manda na velocidade, é no toque, no pique, no pique, no toque. Vai invadir a área pelo lado esquerdo, chutou rasteiro, fraquinho. E o goleiro Lamp foi lá pra defender. Kennedy chamando o jogo, hein, Tata?
1: Chamando, procurando o tempo inteiro. O artilheiro da equipe na temporada com 12 gols marcados, uma finalização que veio ali pelo lado esquerdo no ataque do John Kennedy. Tinha o Canóbio fechando. John Kennedy preferiu a finalização do que o cruzamento e o goleiro Lampe fez a defesa.
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0: É o time do Bolívar arrancando agora pelo lado direito. Robson segura, pede jogada pelo lado direito. Ressus Sagredo, ela devolvida mais atrás ainda com Melgar, deixando no meio campo. A bola ajeitada, aparece lá no campo de defesa para fazer a proteção. Garrilho desde o lançamento rasteiro, agora com Robson aparecendo também perto do círculo central, descolando o lançamento. Giro Justiniano fazendo passe lá na frente. Melgar pedia, posicionado ali na altura da intermediária, mas ele preferiu o toque mais atrás. Na tabela feita, recebe no campo de defesa, mais pelo lado esquerdo. Echeverria fazendo toque pelo lado canhoto também, agora já no campo de ataque. Girou para cima da marcação, é o Justiniano buscando parceira para o Romero na entrada da grande área. Zaga do Flu chegou tirando e a bola volta ainda pelo lado direito. Campo de defesa agora com Garrilho, ele pede a aproximação de um companheiro, chega pressionando ali o Lúcio Acosta. Kennedy também no campo de ataque. 23 minutos e meio deste primeiro tempo, 23 e meio da primeira etapa. Fluminense de boa vencendo pelo placar de 1-0, mas 1-0 ainda não é o que você precisa, Flusão. Olha a bola tirada para cima do primeiro, buscou jogada agora no lançamento dentro da área. Romero ajeitou, a bola voltou na batida de primeira e emplacou. Gol do Bolívar. Melgar na bola tocada para dentro da grande área. O Romero ajeitou e o Melgar chegou batendo num sem pulo e a bola morreu no canto esquerdo do goleiro Fábio, empatando o jogo aos 23 minutos deste primeiro tempo. 23, primeira etapa. Melgar 80 na camisa, deixa tudo igual.
4: Bolívar 1 Fluminense
0: também 1.
1: Uma jogada do Bolívar que começa ainda no círculo central, com um volante que dá o passe lá pelo lado esquerdo para o Pato Rodrigues. Ele domina pelo lado esquerdo, faz o cruzamento perfeito, perfeito para o Romero, que foi muito inteligente, marcado por dois, entre dois jogadores do Fluminense. Ele não domina a bola, nem tenta nada, ele simplesmente já pega a bola dando passe pro Melgar, que chegava pelo lado esquerdo de ataque já dentro da grande área. Ele faz uma finalização que ainda dá aquele kick no chão com um certo efeito, mata o goleiro Fábio para empatar o jogo aqui no Maracanã. Melgar deixa tudo igual, 1-1.
0: Bom, quase 25 deste primeiro tempo, Michele, a dúvida é se no lançamento a ajeitada do Romero, se o Romero estava impedido. A jogada na finalização do Melgar não, essa foi legal. Mas acho que o árbitro vai validar o gol. Vai validar o gol, hein, Michele?
2: É, tendência que sim, porque nesse caso, Ignacio e Arana, os dois parecem estar dando condição. O Arana está correndo para trás, o Ignacio está saindo. É, aí você tem um problema aí de todo mundo meio que, uma parte da linha defensiva, que é o Freitas e o Guga, estão fazendo certo, que eles estão saindo para deixar o jogador do Bolívar impedido, e o Ignacio não sai a tempo, está muito atrás, e o Arana está ainda mais atrás, porque está correndo em direção ao gol do Fábio. E aí parece, me parece até claro, que o jogador do Bolívar tem condição, que ele está em condição legal. Agora, chama atenção, foram... É o que? A segunda chance, se é que dá pra gente dizer assim, do Bolívar no jogo. E já tem um gol do Bolívar no jogo. Assim, seria praticamente impossível o Fluminense manter aquele ritmo de marcação alta, de pressão que estava fazendo. Vai marcar um pouco mais atrás, vai dar uma controlada, vai dar uma respirada e recuperar o fôlego para marcar forte de novo. Isso é normal de acontecer. O que não é normal é, na primeira oportunidade que o Bolívar tem de ficar um pouco mais com a bola, ele consegue esse passe por cima, a linha defensiva do Fluminense falha e encontra o jogador em condição dentro da área. O Ignacio, que estava dando condição, foi para dar o combate. Ele deu condição e não deu combate. Deixou o jogador para passar a bola dentro da área e aí conseguiu fazer o gol frente a frente ali com o Fábio.
0: Bom, tá tudo igual depois da parada para reidratação. Teve parada, hein, Thalita?
1: teve parada para reidratação aqui no Maracanã, né? Aproveitou ali o Max Cubeiras para poder passar algumas orientações para os jogadores. A gente lembra que o técnico Luiz Ubeldia está cumprindo suspensão hoje por conta do terceiro amarelo. Ele recebeu 2 cartões nas partidas contra o Rivadavia e já tinha um cartão também que ele recebeu no duelo contra o Bolívar. Então, por isso, ele está suspenso no jogo de hoje contra o Bolívar aqui no Maracanã.
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0: 27 minutos do primeiro tempo, vai cobrar o tiro de meta o goleiro Lampe, sem pressa, vai repor a bola em jogo. Esse placar de 1-1 é muito interessante para o Bolívar e zero de interesse para o Fluminense, que com o empate está eliminado da Libertadores, né? O Fluminense não pode pensar em empatar ou perder. Vencer por menos gols de diferença é torcer por resultados e ter que fazer uma goleada ainda maior para cima do Laguaira aqui no Maracanã. Então, para fazer uma etapa de cada vez acontecer, Michele, que aqui seja feito o papel dele, Fluminense.
2: É, e o ideal é cumprir esse... Vamos lá, você fazer 3 gols já é muito difícil. Você faz um gol e toma outro na sequência, cara, é um banho de água fria, assim, terrível. O Fluminense vai ter que se manter no jogo, de alguma forma, retomar o que estava fazendo direito, mas é uma montanha que fica mais difícil de escalar. Depois você faz um gol e aí você toma. Poxa, agora o Fluminense sabe que vai ter que fazer 3 gols de novo, sabe? Volta a estaca zero, né? Volta ali ao, quase
0: um 0-0. Na prática tá 0-0, né?
2: Exato. Então, assim, é muito difícil, né? O ideal seria equilibrar a defesa para você não tomar gol na primeira chegada do adversário. E assim, Hugo, agora também um outro ponto sobre o Fluminense. Eu não entendo muito bem a presença do Arana como titular, sendo muito sincero. Porque, para mim, o René não estava fazendo um ano ruim. E esse tipo de lance, com o René em campo, dificilmente aconteceria. Por quê? E aí, do gramado, do campo, do jogo aqui, do estádio, eu consigo dar esse depoimento muito fiel para o torcedor que nos acompanha. O René é um técnico dentro de campo. Ele está toda hora orientando a linha. Ele nunca quer deixar o Ignacio dar condição ou dar condição como o Arana fez no lance. Então, assim, uma falha defensiva do Fluminense que não pode acontecer em jogo desse nível.
0: 29 minutos de bola rolando no primeiro tempo. Olha a bola tocada, arrancou o Ignacio buscando a jogada na direita. O árbitro disse que não houve a falta. O time do Bolívar recupera a posse de bola agora pelo lado canhoto, buscando. Era José Sagredo pedindo jogada mais aqui pelo lado direito. A bola sobrando ainda pela defesa do time do Bolívar, fazendo o lançamento. Melgarno que domina agora, já tira do primeiro marcador. Vai arrancando com o time do Bolívar. Era o Robson, na verdade, com a bola dominada pelo lado direito. Empurrou Jesus Sagredo pelo lado direito no campo de ataque. Devolvendo jogada no meio, aparece Justiniano girando para cima da marcação. Bolívar deu uma animada. Melgar entregando lá pelo lado esquerdo com o Arriaga. Ele vai para cima da marcação, chega ali o Canóbio na tentativa do desarme. Arriaga funila, faz de pé direito o levantamento para a grande área, cortou de cabeça o Freitas, a bola tirada na sequência pelo Nonato. E eu confirmo a hora certa, são 7:30. Ligado no nosso timaço, você confere agora o tempo e o placar do jogo. Passados 30 no primeiro tempo, 15 para o intervalo. E no placar do Futebol Globo CBN, Copa Libertadores da América, é a 5ª rodada da competição no Grupo C, aqui no Maracanã. Confere aí. Um Lúcio Acosta. Também um Melgar.
5: Central. E a bola rolou hoje na Premier League e o Bournemouth do Rayan empatou com a equipe do Manchester City 1-1. E esse resultado deu título ao Arsenal por antecipação. Depois de 22 anos, acabou o jejum do Arsenal.
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0: Todo mundo é Brasil no Futebol Globo CBN, é isso aí. Faltam 23 dias para o início da Copa do Mundo e a gente vai contar para você os principais jogos do Mundial e as partidas da seleção brasileira, claro, convocada, confirmada para o dia 13 com a seleção de Marrocos. Aqui o time do Fluminense vem ao ataque da cobrança de falta, Savarino agitada do Ignacio de cabeça, chega tirando a zaga do Bolívar, a posse de bola ainda com o time do Fluminense, 31 minutos de jogo, Michele Silva e o jogo até aqui.
2: É, agora o jogo ele meio que cria-se um outro jogo, como se fosse assim, porque o jogo do Bolívar é se defender mais, só que agora ele tá pegando o Fluminense que tomou um gol. Então o Fluminense tem que se equilibrar emocionalmente no jogo de novo, para começar a fazer de novo o que estava fazendo nos primeiros minutos dessa primeira etapa. Pressionar alto, atacar com frequência, você ter uma sequência de finalizações, você dar confiança pro ataque. mas o Fluminense tem bastante dificuldade de atacar nesse momento. O Arana não consegue dar progressão para a jogada, o Guga está participando muito mais pelo lado direito do que o Arana, apoiando aqui pelo lado esquerdo. Agora a gente tem uma inversão dos pontas, o Savarino vai para o lado direito, pela meia direita, e o Canóbio vem aqui pelo lado esquerdo para jogar mais aberto, com o Arana mais por dentro. O Fluminense vai ter que encontrar os espaços do jogo tudo de novo.
0: Pelo lançamento da esquerda, a bola devolvida pelo Lúcio Acosta, agora com o Canóbio entregando mais atrás a Nonato. Ele traz para o pé direito, faz o levantamento para dentro da área. Canóbio não conseguiu chegar. John Kennedy também não ajeitou mal. Camisa 9 do Flu. Na sequência saiu ali a zaga do Bolívar. Na sequência teve falta em cima do Robson, que está caído. Rolando. Mas a gente sabe qual é a dele, Tata. Na verdade é o Justiniano, né?
1: Aquela cera clássica ali, né? Do capitão da equipe do Bolívar. E só um detalhe, Hugo, que naquele lance de ataque que originou numa falta para o Fluminense pelo lado direito, teve cartão amarelo pro Etcheverria, camisa 5 do Bolívar, por conta da falta em cima do Canobi, matando o contra-ataque da equipe tricolor.
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0: O time do Bolívar segura a jogada agora no campo de defesa. Etcheverria pede jogada pelo lado esquerdo. Agora o Arreaga fez o passe para ele, ainda com a bola dominada, afasta o perigo lá de trás. O time do Fluminense tenta a roubada. A bola sobrando com o Robson, ajeitou ali na altura da meia esquerda, mas a parte defensiva entregando jogada novamente no campo de defesa. Arreaga fazendo recuo para o goleiro Lampe, chega tirando o perigo de dentro da grande área. A bola lançada, chega de cabeça também, cortando o Ignacio. Se oferece para o time do Bolívar, mas o Fluminense tenta pressionar, tenta retomar a posse de bola. 33 minutos de bola rolando neste primeiro tempo. Aqui no Maracanã, por enquanto, está 1-1. Lúcio Acosta fez o primeiro gol do jogo para o Fluminense. Quem empatou para o Bolívar foi Melgar. Chega tirando a jogada agora do campo de defesa o time do Fluminense. A bola voltou no Nato. Hércules dá o tapa na frente. A bola tocada agora com Lúcio Acosta, ajeitando jogada para Guilherme Arana. Foi atingido no campo de defesa agora o Lúcio Acosta. Arana arranca, tem espaço. É para o campo de ataque que ele parte. Chega pelo lado esquerdo agora fazendo a ultrapassagem. Faz também ali a opção. O Canobi, ele preferiu o toque mais atrás com o jogador que é o Nonato. Ajeitando jogada, empurrando o time do Bolívar lá para o campo defensivo. Pelo lado esquerdo do campo de ataque vem Canóbio com a bola dominada, ele tenta gingar na frente da marcação, chegou no pé direito, fez a rolada, a bola não alcançou ali, o Nonato voltou com o Lúcio Acosta, devolvendo a Canóbio, drible de corpo maravilhoso na entrada da grande área, bola aberta agora pelo lado esquerdo, fez Arana o cruzamento, a bola voltou com Canóbio, no que dominou, já tirou do primeiro adversário no giro, tá bem marcado o Canóbio, ele faz ali uma jogada incrementada, empurrando novamente pelo lado esquerdo, Guilherme Arana no cruzamento, a bola interceptada pela zaga, chegou ali sobrando pro Guilherme Arana novamente com o Lúcio, devolvendo o Canóbio, tocou novamente pro Lúcio, a bola chutada, sobrando no campo de defesa, vai tirando ali de qualquer maneira, o Pato Rodrigues ajudando tudo lá atrás, porque o time do Fluminense estava chegando pronto para fazer o segundo em Talita.
1: É uma boa jogada pelo lado esquerdo, passes envolventes e principalmente com velocidade pelo lado esquerdo, quem terminou o passe foi o Lúcio Acosta, foi até a linha de fundo, conseguiu fazer o cruzamento perigosíssimo, passou pelo Lampo que não chegou, passou pela defesa, mas não tinha absolutamente ninguém do Fluminense para empurrar a bola para o fundo da gente.
0: Pois é, 35 minutos. O Fluminense está tentando dar vida novamente àquela pressão do início do jogo, hein, Michele?
2: É, e é muito complicado, né? Porque você pode até tentar recuperar o gol, você pode até tentar recuperar os gols, né? Enfim, fazer mais gols na partida, mas você não recupera o fôlego, você não recupera a energia que você gastou naqueles primeiros 20 minutos e deixou tudo ir por água abaixo quando tomou o gol do 1-1. Mas o Fluminense está tentando agora com o Canóbio vindo bem aqui por esse lado esquerdo.
0: Kennedy segura a jogada na ponta esquerda, ele traz pro pé direito, faz o lançamento rasteiro, buscava na entrada da grande área o Lúcio, chegou a zaga do Bolívar, tirando tudo lá de trás, 35 do primeiro tempo, pressiona John Kennedy tentando a roubada, a bola voltou pelo lado esquerdo, tentando a jogada também ali pelo time do Bolívar, era o Etcheverria com a bola dominada, agora acabou sofrendo uma falta lá no campo de defesa, e o malandro do Bolívar ali, o Etcheverria, tá caído, hein, Tata?
1: Gastando todo o tempo possível, né? O Etcheverria tá chegando ali para poder ajudar o companheiro de equipe, lá pelo lado esquerdo. Já está tudo certinho com ele.
0: É, sempre esteve, né? Ele é que tentou ali com que a coisa não ficasse com aquela cera que a gente está entendendo desde o início do jogo. 36 minutos passados nesse primeiro tempo, 36, primeira etapa, já cobrada a falta, aparece agora dentro da meia lua o goleiro Lampe para fazer a dominada, pressiona ali o Lúcio Acosta tentando a roubada, o lançamento lá na frente, buscando ali a jogada com o jogador que era o Romero, a bola recuada de cabeça, saiu o goleiro Fábio para fazer a defesa. Bom, a Vera mesmo, Michele, o goleiro Fábio não teve trabalho nenhum, apenas para ir buscar a bola no fundo das redes, porque a única chegada do Bolívar foi no gol ali do Melgar, né?
2: Exatamente, né? Ele não tinha nem o que fazer naquele lance ali, realmente ficou muito complicado para ele, um vacilo enorme, né, da defesa do Fluminense, Arana e Ignacio especificamente. E o Fluminense está tentando encontrar alternativas, né? Vai fazer esse jogo de ataque contra a defesa. O Bolívar está só pelo erro do Fluminense. Ele está só esperando o erro do Fluminense, está jogando confortável no jogo como um time que fez mais no grupo do que o Fluminense. Por isso chega aqui no Maracanã com o conforto do seu grupo, né? Coisa que deveria ser um espaço ocupado pelo Fluminense. O Fluminense deveria estar confortável no grupo, mas não é o caso.
0: Olha, e o árbitro uruguaio agora, o Andrés Matonte, na cara dele uma falta, na minha opinião, gritante em cima do Lúcio. Ele não deu não, hein, Thalita?
1: Deu absolutamente nada. Uma falta ali na cara dele, numa tentativa ali do Lúcio Acosta pelo lado esquerdo, foi derrubado, o árbitro estava realmente pertinho do lance, mandou o lance seguir.
0: É, foi uma chegada duríssima.
2: Foi uma
0: duríssima.
2: Tesoura.
0: Porque assim, o Lúcio, ele deu um drible desconcertante no jogador Jesus Sagredo, e aí na cobertura tinha ali, se não me engano, era o Arreaga, que chegou com tudo pra cima do Lúcio. Como é que o árbitro não vê uma falta dessa, hein, Michele?
2: É, e foi uma tesoura, né? Isso que chama atenção. Uma tesoura é um movimento muito claro. Ele abriu as duas pernas e fechou as pernas nas pernas ali do Lúcio Acosta. Surreal.
0: Tentativa do Flu, olha com Kennedy dominando na esquerda da grande área, descolou o cruzamento, a bola não chegou, Savarino atrasado, ajeitada de cabeça do Arana, a bola tirada pela zaga, 38 do primeiro tempo, pressão do Flu, olha o Savarino, direita da grande área, chuta cruzado pra fora! O goleirão já estava batido, só que a bola foi quicando ali na pequena área para sair em tiro de meta, em Thalita.
1: É, numa jogada que a defesa do Bolívar não conseguiu afastar direito de cabeça. O Guga conseguiu ajeitar para o Savarino pelo lado direito. O Savarino nem domina a bola no primeiro momento, consegue ali na velocidade chegar antes da marcação. Um chute cruzado que passou muito, muito perto da trave direita do goleiro Lamp, mas foi direto pela linha de fundo, sem desvio. É só tiro de meta para o goleiro do Bolívar cobrar.
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0: Quase 39 minutos de jogo aqui no Maracanã, tá tudo igual, 1-1, Lúcio Acosta fez o primeiro gol para o Fluminense, Melgar empatou para o time do Bolívar, olha o Jesus Sagredo, Jesus, que jogada foi essa? Chega tirando agora de cabeça no miolo defensivo, era o Garrido, a bola vai sobrando pelo lado esquerdo, afasta de qualquer maneira o José Sagredo, tirando pelo time do Bolívar, a bola se perde pela linha lateral, é arremesso para o time do Fluminense bater pelo lado direito, passamos dos 39 minutos deste primeiro tempo, o Fluminense tá com resultado incômodo, esse resultado de empate não interessa ao Flu, arranca buscando jogada agora na altura da intermediária de ataque, é com Freitas fazendo o lançamento rasteiro na ponta esquerda, dominando o Canobi, olhou para dentro da grande área, ele ameaçou o cruzamento, não deu para levantar, tocou para Freitas, mais atrás novamente agora com Guilherme Arana fazendo a proteção, a bola passa pelo Freitas, chegando com Hércules na altura da esquerda no campo de ataque com o time do Fluminense buscando a retomada na posse de bola com Lúcio Acosta, tabelou com Savarino, a bola volta, Nonato tá atrás, Lúcio parou, devolveu mais pelo lado esquerdo, a bola passou pelo Hércules, vai sobrando com Guilherme Arana, o time do Fluminense se assustou um pouquinho com o gol, está tentando retomar ali a posse de bola e a pressão que fez com que ele, Flu, abrisse o placar aqui no Maracanã. E eu confirmo a hora certa, são 7h40. Ligado no nosso timaço, você confere agora o tempo e o placar do jogo. Passados 40 no primeiro tempo, 5 para o intervalo. E no placar do Futebol Globo CBN, olha o time do Fluminense. Hércules bateu de longe, o goleiro Lamp espalmou, a bola saiu em escanteio. Era o segundo gol do Flu, hein, Thalita?
1: É, o Hércules já fez alguns gols assim aqui dentro do Maracanã, de longa distância, aproveitando do chute forte que ele tem. Buscou o canto esquerdo, o Lamp mandou com as duas mãos pela linha de fundo. Escanteio pela direita, Savarino na bola.
0: 11 na camisa, Savarino prepara para a cobrança do escanteio, vai fazendo o levantamento dentro da grande área, pode ser o segundo gol do jogo, pode ser o segundo gol do Fluminense aqui no Maracanã, quase 41 do primeiro tempo, tá 1-1 para o Fluminense, marcou Lúcio Acosta para o Bolívar, Melgar fez, vai dando empate 1-1, olha o Savarino preparado para a cobrança do escanteio, levantamento, primeira trave, chegou tirando a zaga do Bolívar, a bola quicou, veio Kennedy, tentou emendar de bicicleta, mas a bola acabou se perdendo pela linha de fundo, é só tiro de meta para o Bolívar cobrar. Michele, daqui a pouco você vai falar mais na central da bola no intervalo, mas até aqui O Fluminense, com esse 11, te agrada? É capaz de, claro, no segundo tempo, com a busca por alterações e o gol, os gols, caso precise. Mas esse 11 aqui, que a gente está vendo em campo, é possível com esse, Michele?
2: É possível, assim. E também vale ressaltar que no banco não tem nenhum jogador que a gente olha e diz, não, esse cara aqui é decisivo. Dá para trocar ali Canóbio por Serna, dá para pensar no Castilho, né, junto com o John Kennedy ali na área. Não tira o John Kennedy desse jogo de jeito nenhum, tá participando muito bem, tá botando o pé na bola, tá pressionando e tá tentando finalizar as jogadas. Mas assim, esse time que tá em campo é plenamente capaz de buscar o resultado. A questão, Hugo, é que depois do gol do Bolívar, a bola começou a queimar um pouquinho no pé, porque o nervosismo bateu.
0: Pela ponta direita vem o time do Flu, agora com o Guga funilando a jogada, deixou mais atrás com o Nonato empurrando pela ponta direita, aparece o Lúcio Acosta tabelando com o Savarino, Lúcio Acosta na dividida, tocou o Savarino, devolveu a Lúcio Acosta, tenta o giro pra cima da marcação, acabou se embolando com o marcador, ficou sem a bola, lançamento lá pro campo de ataque, é Romero, ele não tá impedido, saiu do campo de defesa, invadiu a área pelo lado esquerdo, foi pra trombada, conseguiu ali o Freitas, essa aí o Freitas chegou de boa, hein, Thalita?
1: Chegou bem, limpo no lance, conseguiu fazer bem a marcação em cima ali do Romero, não teve absolutamente nada, roubou bem a bola e agora segue caído lá o jogador do Bolívar no campo de defesa, numa jogada com o Lúcio Acosta, que o árbitro não viu falta não, o Lúcio não conseguiu fazer o giro nem chegar na bola porque estava sendo segurado pela camisa, o árbitro não marcou nada, o lance seguiu, o Romero quase chega ali com perigo pelo lado esquerdo e o jogador do Bolívar agora mais uma vez gastando o relógio porque não teve absolutamente nada com ele.
2: Eu tô curiosa pro critério da arbitragem nesse lance, porque os dois se enroscam ali e o Lúcio não consegue disputar a bola porque o cara tá colocando os braços na frente dele e até o braço no rosto dele. E me parece que ele também deixa um pouco o braço depois no rosto do jogador do Bolívar. Sobrou braço para os dois lados, mas quem começou foi o jogador do Bolívar e ele não marcou a falta, o lance na frente dele. E que pra mim era muito claro que foi falta, porque o Lúcio é segurado. Não sobrou braço do Lúcio não, tava revendo aqui, ele é segurado no lance. Foi uma falta clara e o árbitro não marcou.
0: Vem tentando o time do Fluminense é pelo lado direito agora no campo de ataque. Na primeira jogada aparece pra cima da marcação, faz a proteção agora pelo lado direito, Lúcio Acosta aqui. Tomou amarelo, né?
1: Recebeu o cartão amarelo nesse lance. O Lúcio Acosta recebeu o cartão.
2: A arbitragem da Libertadores e da Sul-Americana tem que ser estudada, viu? Esse ano tá especial. A arbitragem das competições da Comebol tá estranha pra cima dos brasileiros.
0: Muito, muito estranha.
1: E cartão pro Guga.
0: Mais um cartão, terceiro cartão para jogadores do Fluminense. O do Freitas, para mim, não foi falta para cartão. O Lúcio Acosta, um cartão inexplicável. E agora o do Guga, que, sinceramente... Bom, fala, Michele.
2: O Guga agora é porque ele puxou a camisa. Aí não tem nem o que discutir, é para cartão mesmo, não tem o que falar. E vem o Bolívar, o Guga.
0: Tentava o lançamento, o goleiro Fábio foi para fazer a defesa. 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
0: Quase 45 desse primeiro tempo, a bola segurando agora Hércules pelo lado esquerdo no campo de defesa, tem Freitas com a bola dominada, vai pra cima da marcação, descola o lançamento, é o passe feito, Savarino deixando mais atrás com Freitas, campo de defesa com Hércules segurando jogada, fazendo o lançamento lá pelo lado direito, Guga chega, mata no peito, bota no chão, tentando arrancada, agora vem o time do Fluminense, lançamento pela ponta direita, tem Canóbio, olhou pra dentro da grande área, ele deu o traço pra cima do primeiro marcador, era o posicionamento do jogador, o Echeverria, na primeira não deu, vamos a 50, neste primeiro tempo, já temos 45, menos de 5 minutos para acabar o primeiro tempo aqui no Maracanã, quando vem Savarino com a bola dominada na altura da intermediária, deixou jogada com agora Hércules, desenvolveu lá pelo lado direito, é a tentativa do Nonato, levantamento para dentro da área, não dominou, John Kennedy voltou com o Canóbio, girou e na hora do chute bateu fraquinho, hein, Tatá?
1: Bateu fraco, ele tava ali bem marcado, é verdade, mas bem na linha da grande área, ele consegue fazer o giro, faz a finalização, mas na direção do Lamp, sem força, sem efeito, tranquilo para a defesa do goleiro do Bolívia.
0: Quase 46, o jogo vai a 50 neste primeiro tempo, com um resultado de empate por enquanto, hein? Fluminense fez 1-0 com o Lúcio Acosta e o Bolívar empatou com o Melgar. Um resultado que para o Fluminense é totalmente desinteressante, porque esse resultado de empate ou qualquer outro placar, né? 1-1, 2-2, 5-5 e que qualquer empate elimina o Fluminense da Libertadores. Hoje, com uma rodada de antecipação, uma situação péssima para o Fluminense, algo que a torcida tricolor certamente não quer que aconteça, hein? Michele.
2: E esse resultado de 1-1, depois de 5 rodadas... Vamos lá, é uma campanha vergonhosa do Fluminense, 5 rodadas e não vencer um jogo. É simplesmente, é uma vergonha para o que o Fluminense investe, para o que o Fluminense se organizou na temporada e de manutenção de time, de reforços. Não tem ainda o Hulk, mas mesmo assim, o Fluminense está correndo atrás de um trabalho que ele não fez no começo da fase de grupos da Libertadores. Aí está tendo que correr atrás contra o Bolívar e também na última rodada contra o Laguaira. Infelizmente, o Fluminense se colocou nessa situação.
0: E o mais inacreditável é que você estava falando agora, e agora é que eu me toquei. O Fluminense, com esse empate aqui, está indo para o terceiro ponto apenas. Né? Ainda não venceu. Em 5 jogos, não conseguiu uma vitória.
2: Exato, se o jogo acabar agora, o Fluminense sai da Libertadores de 2026 com 5 jogos e nenhuma vitória.
1: Empatou com o Maguire, empatou com o Rivadavia, perdeu para o Bolívia e perdeu para o Rivadavia.
0: Isso aí. Exatamente. Tentando a jogada no time do Flu, cruzamento da direita, chegou de um Kennedy de cabeça, manda a bola para fora, 47,5, é isso mesmo. O Fluminense tem 3 pontos até aqui, somando esse ponto aqui conquistado no Maracanã, depois de ter perdido pro Rivadavia, depois de ter empatado com o Laguaira e empatado com o Bolívar.
1: E aí chega na última rodada contra o Laguaira?
0: Perdão, empatado com o Rivadavia lá e ter perdido pro Bolívar lá em La Paz.
1: Isso, exatamente. E chega para essa última rodada com o Laguaira, né? Caso, enfim, as coisas não deem certo aqui hoje, somando um ponto, para brigar pela vaga no playoff da Copa Sul-Americana, porque está empatado com o Laguaira. O Laguaira ainda joga amanhã, vai enfrentar o líder do grupo, Rivadavia, mas nesse momento esse é o cenário da equipe do Fluminense.
0: 48 minutos, 2 minutinhos para acabar o primeiro tempo aqui no Maracanã. Teve falta cometida em cima do jogador do Bolívar, era o Justiniano, que é outro também catimbeiro. Esse é catimbeiro na alma, hein, Michele?
2: E olha, tá difícil de achar quem não é nesse time do Bolívar, né? Agora, um dado que traduz, e aí para mim não é muito uma questão do técnico, é uma questão dos jogadores em campo. O Bolívar teve 2 finalizações no jogo, só uma certa, e fez um gol. O Fluminense, ele chegou a 14 no jogo, só 5 certas e fez só um gol. O aproveitamento do ataque do Fluminense. E como a defesa vaza, chama muito a atenção. Desse jeito, pode até passar da fase de grupos, mas desse jeito, não vai nem muito longe na Libertadores.
0: Hércules segura a jogada agora perto do círculo central, entregando mais pelo lado esquerdo. Guilherme Arana de canhota, lançando o Lúcio Acosta, arranca, se manda na velocidade, é no toque, no pique, John Kennedy ajeitou pro Lúcio, devolveu no Kennedy, Lúcio Acosta na meia lua, com o Savarino pedindo, o Canobis ficou com ela, chega tirando da zaga do Bolívar. 49 minutos deste primeiro tempo, arranca o time do Bolívar, buscando pelo lado esquerdo na jogada, agora para cima de 2, caiu, pediu a falta, o árbitro disse que não, sobra com o Ignacio, ele arrisca, vai na garra, vai na raça, arrancando, chega ao campo de ataque, pede pelo lado direito, ele preferiu o toque central. Centralizado, Lúcio Acosta caiu, pediu a falta. O árbitro mandou ele levantar. Guga pegou a sobra na esquerda, agora tem pela meia. Savarino com a bola dominada, ele traz para o pé direito, mandou a bomba de longe, a bola foi para fora. É tiro de meta. E o árbitro mandou o jogador do Fluminense levantar, hein, Thalita?
1: Disse que não foi absolutamente nada, né? Numa jogada que começa com o Ignacio. Um belo drible ali para cima da marcação do jogador do Bolívar pelo lado direito. Consegue ali uma troca de passes com o Lúcio Acosta, que dá para o Savarino numa finalização de longa distância, sem desvio, direto pela linha de fundo. Só tiro de meta para o Lampe cobrar.
0: Vamos a 50, estamos já vendo o árbitro olhando para o cronômetro, já batemos 50 minutos neste primeiro tempo, o árbitro vai apitar para encerrar o primeiro tempo, hein? Final de primeiro tempo aqui no Maracanã.
4: Fluminense.
0: 1 gol de Lúcio.
4: Bolívar.
0: Também 1 Melgar. 7:51, faltando 9 minutos para as 8, eu anuncio que vem aí mais uma atração para você, ligado, ligada, no Futebol Globo CBN, aqui tem jogo.
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1: Globo, na CBN, 7:52 no horário de Brasília. Resultado ruim demais pro Fluminense, hein, gente? Pra quem tinha que vencer por 3-0, terminar o primeiro tempo empatando por 1-1, resultado péssimo. Tira o Fluminense da próxima fase da Libertadores da América, elimina o Fluminense da competição. Michele Silva, comentarista do Futebol Globo CBN, qual é o seu destaque? O resumo desse primeiro tempo e já já você vai tentar explicar pro torcedor do Fluminense, Mi.
2: É o primeiro tempo em que o Fluminense começa muito agressivo e com a postura que é a mais correta no jogo. Mas no mínimo respiro que o time precisa dar, porque não tem como mandar, como manter essa postura o tempo todo, o time vai lá e sofre um gol. É um roteiro que já se repetiu nessa temporada pelo Fluminense. Mas não é só o Zubeldía que assina as falhas do Fluminense no primeiro tempo.
1: Já já, Michele Silva, comentarista do Futebol Globo CBN, vai tentar explicar pro torcedor tricolor, né, gente? O que que houve nesse primeiro tempo? De um pro Fluminense, gol de Lúcio Acosta, com 5 minutos. O Fluminense começou bem o jogo, fez 1-0 e o Bolívia empatou aos 23 com o Melgar. Um Fluminense, um Bolívia, um para a equipe do Bolívia. Já já tem Michele Silva no Futebol Globo CBN.
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0: na CBN, 7h54 no horário de Brasília. É hora de opinião nessa central da bola, nesse intervalo de jogo no Maraca. Rodada 5 do Grupo C, tudo igual, hein? Um pro Fluminense, um para o Bolívar. O que foi o primeiro tempo na voz dela, comentarista do Futebol Globo CBN, Michele Silva. Fala tu, guria.
1: É o primeiro tempo que o Fluminense começa com a postura mais correta possível. Para mim, a forma como o Fluminense jogou no primeiro tempo, a exceção do momento do gol, e aí o gol condiciona algumas coisas que acontecem depois, mas até sofrer o gol, o Fluminense estava com a postura mais correta que poderia ter. Porque sempre que teve gás e energia, estava pressionando alto, estava incomodando a saída de bola do Bolívar. É assim que marca um gol nos primeiros minutos do jogo, porque o John Kennedy estava pressionando a saída do Bolívar, forçando o erro do zagueiro do Bolívar. E aí resulta em uma sequência de ataques, uma sequência de finalizações de um Fluminense com apetite de gols, que era importante ter para esse jogo. Era fundamental. O Fluminense não tem como fazer 3 gols, inclusive no segundo tempo, sem esse apetite, sem essa agressividade. E vai ter que tirar forças, sabe-se lá de onde, considerando o calendário do futebol brasileiro, considerando toda a situação do Fluminense de instabilidade emocional, depois de ter sofrido o gol do 1-1, vai ter que tirar forças de algum lugar. Esquecer o que aconteceu no primeiro tempo, voltar para o segundo tempo como se tivesse tudo resetado, inclusive a energia do time. Porque vamos lá, é normal quando você pressiona alto e quando você pressiona de maneira agressiva e você faz uma pressão muito, muito intensa, como fez o Fluminense nos primeiros 10 minutos, é normal que em algum momento você recue um pouquinho, e nem recuou muito, mas recue um pouquinho para dar respiro para o time, para todo mundo recuperar o fôlego, para na hora que recuperar essa bola, todo mundo está conseguindo correr para pressionar de novo. Você faz essas negociações ao longo do jogo. Pressiona um pouquinho ali, descansa um pouco aqui para poder pressionar de novo. E assim você vai dando ritmo para o time. Você vai mantendo o ritmo do time e mantendo o time competindo o tempo todo. O que não pode acontecer não é o Fluminense recuar um pouquinho para ganhar respiro. Não é o Fluminense baixar um pouco mais a marcação que estava lá dentro da grande área adversária, baixar para o meio de campo para respirar. Isso não é problema. Não foi esse o problema do gol do Fluminense. O problema é a falta de atenção individual de alguns jogadores do Fluminense. E aí eu vou citar dois, que para mim são os dois que falham no lance do gol. Tem uma falha do ataque, né, do John Kennedy, em não pressionar ali quem tá com a bola, né, porque é tarefa dos jogadores de frente fazer essa primeira pressão nos jogadores ali de defesa e os primeiros volantes do time adversário. Essa é uma tarefa dos jogadores de ataque. Normalmente quem fica com esse papel, Lúcio Acosta, John Kennedy, era tarefa dele estar pressionando esse cara que faz o lançamento. Agora, o time do Fluminense estava apostadinho para se defender. Ele estava organizado para isso. Ele não tinha nenhum problema naquele lance. Ele estava com as linhas certinhas. E aí tem o Ignacio voltando de uma posição de trás e o Arana correndo para trás. Os dois dão condição para o atacante do Bolívar que recebe o lançamento. E aí tem todo o desdobramento da jogada, a finalização e o gol. Tem uma tentativa de bote na área também do Ignacio que não acabou não conseguindo tirar a bola, mas para mim a falha principal no lance, ela é da dupla Ignacio e Arana, porque são os dois que estão dando condição para que esse lançamento do Bolívar, ele entre no único espaço possível e no único jogador possível. O único jogador do Bolívar, o Bolívar tinha apenas um jogador atacando o espaço. O Arana e o Ignacio deram condição para ele. Se a nossa audiência, enfim, todo mundo olhar o lance de novo, vão perceber, o Freitas e o Guga estão correndo para frente para deixar impedido o jogador do Bolívar. Mas metade da linha do Fluminense não faz isso. Uma falta de entrosamento, de combinação, que sim, é parte de uma falha aí de trabalho do Zubeldía, pode-se dizer assim, mas para mim é muito mais uma falha individual, de concentração, de foco no jogo, de entender que não é porque você está marcando um pouco mais atrás para o time ganhar fôlego, que você vai deixar solto, que você não tem que prestar atenção em nada. Então, para mim, uma falha do Ignacio e do Arana no lance do 1-1. Depois do 1-1, a bola começou a queimar um pouquinho no pé do Fluminense. Teve uma tensão, teve uma instabilidade emocional que é natural de um jogo decisivo. O Fluminense está jogando uma partida de mata-mata em meio à fase de grupos da Libertadores, pela péssima campanha que faz até aqui. Se o jogo tivesse terminado agora no intervalo, o Fluminense teria 5 jogos e nenhuma vitória nesse grupo da Libertadores. Sim, o Rivadavia é um adversário complicado, mas Laguaira fora de casa poderia ter vencido. É, o jogo contra o Bolívar, beleza, tem altitude, mas o Fluminense poderia ter competido muito mais do que fez nesse grupo da Libertadores. E agora está pagando a conta, está correndo atrás do resultado. E aí começa a pintar uma instabilidade mental ali nos jogadores depois desse gol do 1-1. Por quê? Porque o fôlego não volta, a energia não volta. Toda a energia que você gastou para pressionar alto ali nos primeiros minutos, isso não volta. Então você tem que reunir forças de algum lugar para escalar essa montanha de novo. É como se começasse o segundo tempo, o Fluminense tem 45 minutos a menos para construir o resultado que já precisava na primeira etapa. Então, assim, a tarefa do Fluminense, ela é muito complicada. Mas, repito, se fizer um jogo focado, se não cair na malandragem do Bolívar, se não ficar discutido com o árbitro da partida, que é, sim, péssimo, o Fluminense pode, ainda assim, fazer 3 gols no segundo tempo. Basta que mantenha o que fez nos primeiros 10 minutos da primeira etapa.
0: Essa é Michelle Silva, comentarista do Futebol Globo CBN, e a opinião dela, hein, para esse primeiro tempo de um Fluminense, um também para a equipe do Bolívar. Já tem todo o segundo tempo e você vai fazer o quê? Claro, você vai acompanhar tudo com a gente no Futebol

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0: 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Você que tá chegando agora aqui pela CBN, seja bem-vindo, seja bem-vinda. Intervalo de jogo no Maraca, jogo da Libertadores da América, rodada 5, grupo C, tudo igual, hein? Um pro Fluminense, gol marcado pelo Lute Acosta, um também para a equipe do Bolívar. O gol do Flu, na voz dele, do Hugo Lago. Hugo
1: Lago. Pressão, olha o cruzamento do Savarino, buscou de cabeça, a bola bateu na zaga, sobrou o Canobi, bateu, defesaça do goleiro, Savarino na sobra, Lúcio Acosta, emplacou! Gol! Do Fluminense, Lúcio Acosta! Numa saída errada do time do Bolívar, a pressão tricolor, a bola roubada, levou o Canobi pela ponta direita, ele evitou a saída pela linha de fundo, descolou o cruzamento, um resvalado de cabeça, sobrando pro Lúcio Acosta, que na defesa do goleiro pegou o rebote, mandando pro fundo das redes, aos cinco minutos de jogo, 5 do primeiro tempo, Lúcio Acosta abre o placar e coloca o Flu em vantagem. 1-0.
0: E depois o Melgar, né? Empatou o jogo aos 23 minutos também do primeiro tempo. Fluminense volta, Bolívar também. Como é que tá essa movimentação pro segundo tempo, hein, Thalita Giudici?
2: Geral pronto pro segundo tempo, Chico, e sem alterações.
0: Tá de volta ele, a grande fera do nosso timaço.
1: Valeu, Francisco Aiello comandando a central da bola nesse intervalo até aqui. Um para o Flu, gol de Lúcio Acosta, um também para o Bolívar. Melgar de pé direito vai começar o segundo tempo. O Fluminense precisa de 3 gols, mais 3 gols, para poder alimentar a sua possibilidade de chegar às oitavas de final da Copa Libertadores da América. O árbitro apitou e no segundo tempo já temos bola rolando. Com o time do Flu dando a saída neste segundo tempo, a desviada agora na zaga do time do Bolívar, tentando a jogada para cima da marcação, jogada na primeira não deu, voltou com o Guga, agora para cima da marcação, cobrando arremesso lateral, entregando no Nato, ele ginga para frente do marcador, fez ali a proteção, recomeça a jogada lá no campo de defesa, agora é com o Freites, fazendo a proteção pelo lado esquerdo, a opção é com o jogador Guilherme Arana, devolvendo no meio, agora Hércules, ele leva para o pé direito, o time do Bolívar todo lá atrás, o time do Fluminense vai todo lá para frente, só os dois zagueiros que agora deram os passos para trás, Michele, não alterar por parte do Luiz Beldia, no caso Max Cubeiras e também o Vladimir Soria. Acertadas as decisões, Michele?
3: Ah, por parte do Bolívar, sim. Agora, por parte do Fluminense, não. O Fluminense, eu voltaria pro segundo tempo com o René, que pra mim é o lateral esquerdo titular do time do Fluminense. O Arana, da forma como tá jogando, não é o Arana ofensivo e técnico que sabe, que a gente sabe que ele pode entregar isso. O René é mais lateral do que ele. E eu também voltaria daqui a pouco, acho que dá pra pensar no Castilho, e aí é retirada de um dos volantes. Possivelmente o Nonato, porque o Hércules é o principal volante do Fluminense.
1: Tem o time do Fluminense, olha a bola cruzada da esquerda, o goleiro Lampi foi lá para fazer a defesa, mandar um abraço, sabe para quem, sabe para quem, sabe para quem? Yuri Miltesteiler tá ligado na nossa transmissão. Agora ele tá do lado de lá, como diria o saudoso, gigante Luciano do Vale. É isso aí. Yuri Miltesteiler, valeu.
3: Saudades?
1: Sim, claro.
3: Não, ele tá com a gente. Ele tá com a gente.
1: Ah, ele, claro, né? É. Ele, claro, né? Muito mais de nós do que nós dele. Mentira. Todo mundo tá com saudade de todo mundo, é isso.
3: Abraço,
1: aí.
3: Miltim. Little Milton, né?
1: É isso aí. É, Little Milton. Meu Deus, olha o que ele veio com. Olha só.
4: Eu gosto disso.
1: Ai, ai, ai, eu também. 2 minutos, segundo tempo. Olha pela ponta esquerda, Savarino com a bola dominada. Ele faz o lançamento, aparece Nonato na altura da intermediária, aparece também o Guga pela ponta, bola invertida, chegando agora no Canobi. Ele vai pra cima da marcação, vamos lá Canobi. Bom passe, que o Guga não entendeu. Chegou tirando ali a zaga do time do Bolívar, tentando pelo lado esquerdo. Na bola ajeitada, protege, para, prende. Era lá atrás, o Melgar ajudando tudo na tentativa agora de sair do campo de defesa. O time do Bolívar, a bola bateu por último no Guga e saiu pela linha lateral, é arremesso para a equipe do Bolívar cobrar pelo lado esquerdo, prepara para fazer a reposição ainda pelo lado canhoto, não tem pressa para bater, agora toma a distância, o José Sagredo fez o levantamento lá no campo de ataque, corta de cabeça Ignacio pelo time do Fluminense. Olha, o Guga acabou sendo atingido, caiu, teve toque no rosto, ou o Guga tá ali girando e rodando, hein, Thalita?
2: É o Romero que foi na disputa com o Guga, aquele encontrão. Teve um braço ali, o juizão marcou a falta, sem cartão pro camisa 77 do Bolívar, mas o Guga tá reclamando ali de um toque no rosto e cartão amarelo pro Romero.
3: presuntinho tá num clima diferente da torcida do Fluminense.
1: Não, ele nunca esteve diferente, Michele. Michele, eu conheço ele essa tá criatura há 20 anos, que... só pra você ter uma ideia. Nunca foi diferente.
3: Ô, oh, sobrou um braço ali no rosto do Guga. Ah, tá. Tá, é... ok, amarelo, beleza. É, tinha que pintar o amarelo, né? Pelo amor de Deus. Não quero pegar ninguém desprevenido aí, tomando café, essas coisas, mas... tinha que pintar mesmo o cartão amarelo ali pro jogador.
1: É, não. Foi pra amarelo mesmo. E o árbitro deu pro Romero, camisa 77 do time do Bolívar. Olha a bola tocada no campo de defesa. Foi isso, Thalita, ali, Tiúdes? Foi isso.
3: Já sei que foi.
1: Um abraço pro Carlos Eduardo Ébola. Não sei por que eu lembrei. Vai pra proteção agora com o time do Bolívar lá pro lado. Quer te falar, cara. Faz comigo não. Vem Nonato com a bola dominada pela minha direita. Ele faz a jogada agora aparecer na altura da intermediária com o Hércules, deixou lá pela meia esquerda com o Savarino, arrancando com o time do Fluminense. 4 minutos do segundo tempo. O Fluminense precisa de mais um gol, de mais um e mais um. São 3 pro Fluminense vencer por 4-1 aqui no Maracanã. Olha a bola tocada no Lúcio Costa no meio da marcação. Ele conseguiu ajeitada pro Guga, fazendo o lançamento rasteiro na ponta direita para Canóbio. Descolou o cruzamento, a bola bate na zaga, ajeita de cabeça novamente o Canóbio para Guga. Bola dividida, chega por cima. Cruzamento não aconteceu na primeira, bola voltou com o Canóbio pela ponta direita, saiu no desvio, chega a zaga tirando, se oferece pro Guga, ajeitou de cabeça, Lúcio Costa, peca em outro na bola, fez o passe, Savarino invadiu a área, tentativa agora do Savarino, tentou ali na jogada armar pro chute, o Guilherme Arana passou, aí a galera ficou na bronca, Italita.
2: É porque o Savarino foi ajeitar pra finalização, só que na hora de ajeitar ele acabou perdendo contato com a bola, o que deu tempo do zagueiro chegar, poderia ter dado o passe pro Arana, que atacava pelo lado esquerdo, mas tentou resolver sozinho, o Savarino acabou perdendo a posse.
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1: 5 minutos, segundo tempo, olha o time do Fluminense indo para sua defesa, o time do Bolívar cobra o arremesso lateral, ela tocada no meio campo, Justiniano fez ajeitada pro Melgar, consegue arrumar do time do Flu, é Lúcio Acosta ajeitando mais atrás, é Nonato deixando novamente pro Lúcio, corre pela direita o Guga, bola ali desacelerada, vem tentando mais pelo lado esquerdo, Savarino liga a jogada agora, a bola passou por ele, sobrando com o Guilherme Arana, devolvendo ao Nonato, mais atrás é o time do Fluminense, com a bola dominada, será que ele pega? Não, tava muito longe, devolveu novamente com o Lúcio Acosta, quase 6 minutos do segundo tempo, a bola volta na altura da intermediária, agora com o Nonato fazendo o lançamento, rasteiro ainda na altura da intermediária com o Savarino deixando, bola novamente o Nonato lá pela canhota, Guilherme Arana descolou o cruzamento, a bola ajeitada perto da meia lua com o toque do Lúcio, Savarino chegou, a bola ajeitada John Kennedy, sobrou o Canóbio antes dele, chegou ali tirada da zaga, Guga, a bola ainda está viva pro Fluminense no campo de ataque, buscando o Hércules, a bola dominada, pé direito, faz o giro, esticando jogada novamente pela meia direita, agora com o Guga devolvendo novamente ao Hércules, fazendo a esticada de jogada, agora no meio aparece novamente para a bola ajeitada, Guilherme Arana pedindo lá pelo lado esquerdo, ele está livre. Nonato tem a bola dominada na altura da intermediária. O time do Bolívar faz um bloco, faz um muro, faz um verdadeiro, uma verdadeira muralha de contenção ali no campo de defesa. Olha o John Kennedy na bola ajeitada. Hércules invadiu a grande área pelo lado direito, tentou o chute cruzado. John Kennedy, a bola não chegou na chutada. A batida do Savarino bateu na zaga, sobrou o Savarino de novo, pé esquerdo, defendeu o goleiro. Tira de qualquer maneira, o Jesus Sagredo. E o Fluminense com o Savarino duas vezes não conseguiu marcar, Thalita.
2: É, o Savarino faltou também tirar um pouco ali da direção do goleiro, né? Na primeira finalização, explodiu na defesa, voltou nos pés dele e aí finalizou de novo em cima do goleiro Lamp. Não chutou rasteiro, chutou a meia altura, facilitando a defesa do goleiro e mais do que isso, não tirou da direção dele. Aí o Savarino vacilou muito dentro da grande área.
1: Com 7 minutos do segundo

0: desafio do Fluminense nesses 45 minutos? O Fluminense tem que fazer em 45 minutos o que fez em 4 jogos e meio dessa fase de grupos da Libertadores. Porque em 4 jogos e meio, então os 4 jogos anteriores e mais os 45 minutos da primeira etapa, o Fluminense fez 3 gols. Ele tem que fazer 3 gols em 45 minutos do segundo tempo. Tá tentando. E me parece que tem uma orientação clara de usar mais os corredores do campo, usar mais os lados do campo. O Fluminense está usando mais os lados do campo nesse segundo tempo. Só que mais o lado direito. Por quê? Porque do lado esquerdo o Arana não está conseguindo apoiar e ir até a linha de fundo.
1: Pelo lado direito no campo de defesa, quem vem dominando pelo time do Bolívar é o Arreaga, recuando para o goleiro Lampe dentro da grande área. Ele pede pelo lado direito, ele preferiu fazer o lançamento lá para o campo de ataque, para a corrida do Romero. Chega o Freitas de cabeça, chega tirando agora na zaga do time do Fluminense, o toque do Guilherme Arana. Devolução de cabeça, buscando jogada lá na ponta direita. O time do Fluminense tem a posse de bola, novamente com o Freitas. Ela passa pelo Ignacio, vem chegando no Guga, arrancando com o time do Fluminense, buscando jogada agora no campo de defesa, com o Guga pelo lado direito. Ele traz para o pé direito, esticando pelo lado canhoto agora de um lateral para o outro, Guilherme Arana, com a bola dominada, 8 minutos e meio do segundo tempo, 8 minutos e meio da segunda etapa, volta Lúcio, devolvendo ainda com Nonato na altura do círculo central, busca jogada agora com Hércules, ele vai tentando ajeitar para o pé direito, empurrando na ponta, agora com o Canóbio, devolvendo mais atrás, é com Hércules, segurando a jogada, novamente com o time do Fluminense, trabalhando a posse de bola, Nonato, Savarino, é no toque de bola que o Fluminense vem tentando abrir ali a defesa do time do Bolívar, Savarino errou no passe, a bola sobrou novamente com Nonato, quase 9 minutos deste segundo tempo, quase 9 da segunda etapa. Faz a bola esticada agora pelo lado esquerdo, o passe foi pro Lúcio Acosta, ele vem tentando dominar, fez ali o toque novamente com o Guilherme Arana, devolvendo no Lúcio. Tudo bem, o Lúcio já fez um gol, tá querendo mais, olha o bom passe do Lúcio, é pela ponta esquerda, Arana descolou o cruzamento, a bola passou por todo mundo, sobrou pro Canobi, no pé esquerdo, rolou novamente, o Guga vai fazer o segundo gol, no bate, rebate, chega afastando na zaga o Echeverria, e o Fluminense tá tentando, já cobrado o escanteio, o árbitro mandou parar, hein? Segura porque vai ter revisão, hein? Ele tá com a mão no ouvido, hein? O árbitro tá com a mão no ouvido, hein? Não sei se pode haver um pênalti pro Fluminense. Fala, Thalita.
2: É só se foi na finalização do Guga, que existe ali um bate-rebate com o goleiro e também o zagueiro. Ele pede pra esperar, mas já autorizou. Já autorizou o escanteio pela direita.
1: Nada de pênalti, é escanteio pro Fluminense agora com Canóbio pela ponta direita, quase 10 minutos deste segundo tempo, prepara para a cobrança do escanteio, é Canóbio já autorizado pelo árbitro, pé direito, levantamento, entrada da pequena área, frente subiu, não achou nada, a zaga tirou na primeira, afasta na sequência e eu confirmo a hora certa, são 8:16. Ligado no nosso timaço, você confere agora o tempo e o placar do jogo. 10, passados 10 no segundo tempo, 35 para o fim da partida. E no placar do futebol Globo CBN, Copa Libertadores da América. É a 5ª rodada no grupo C da competição, aqui no Maracanã. Confere aí. Um Lúcio Acosta. Também um Melgar.
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0: 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Olha a jogada na zaga do Fluminense, Ignacio. É de porta aberta no botequim. Já já vem Castilho aí no time do Fluminense. Com a bola trabalhada agora no campo de defesa da equipe do Bolívar. Faz a esticada na ponta direita. Vem dominando agora Canóbio. Na primeira chegada chegou tirando a zaga. O árbitro deu só o arremesso lateral. Que o nosso Pato Rodrigues deixou. Saiu com bola e tudo, hein, Thalita?
1: Foi empolgadíssimo. Roubou a bola do Canóbio. Mas a empolgação foi tão grande que ele saiu pela linha lateral.
0: Segura a jogada com o Hércules, bom lance pro time do Fluminense. Chegou o corte da zaga, a bola sobrou com o Lúcio Acosta na altura da intermediária, faz o lançamento na ponta. Ela passa pelo Canobi, sobra pro Guga, tira do primeiro traço, pé esquerdo, cruzamento, chega a zaga afastando, a bola sai de dentro da grande área, mas não saiu pela linha de fundo. Já já, Castilho, Fluminense vai colocar gente no ataque, hein, Michele?
2: É, vai tentar fortalecer esse ataque. Imagino que vai sair um volante pra entrada do Castilho, pra sobrecarregar ali a área, porque o Fluminense tá apostando muito nos cruzamentos, né? E agora passaria a ter dois centroavantes dentro da área.
0: Com o Canóbio caindo na área, o árbitro mandou ele levantar.
1: É, não teve nada ali. Canóbio tentou descolar um pênalti, reclama muito, mas não teve absolutamente nada. E além do Castilho, daqui a pouquinho o Soteldo também no Fluminense.
2: O Soteldo tem

0: tendência de saída, não sei se do Canobbio, assim, só se vai sair o Savarino. Eu não tiraria o Savarino, não, tá? Pra mim é um jogador muito técnico pra sair desse tipo de jogo.
1: Arranca o time do Bolívar, a bola lançada, chega Romero dentro da grande área, ajeitando mais atrás, aparece Jesus Sagredo para de pé direito descolar o cruzamento para dentro da grande área, saiu da jogada agora, a zaga do Fluminense tenta com o Guga na intervenção, ela sobrou com Justiniano, será que ele pega de longe? Não, juntou pelo lado direito agora com Jesus Sagredo, fez ali o drible para cima do primeiro marcador, aparece o Garrilho lá no campo de ataque, mas pelo lado direito agora é o Bolívar quem fica com a bola, 12 minutos e meio do segundo tempo, Futebol Globo CBN, aqui tem jogo.
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1: Michele Silva, 13 minutos do segundo tempo, você ia falar aí.
0: É, eu ia falar que eu até faria uma troca diferente. Eu não sei se colocaria o Soteldo, acho que colocaria o Serna, mas eu tiraria o Arana, viu? Eu iria com mais dois atacantes ali, tiro o Arana, porque ele não tá tendo muito trabalho de recomposição, porque quase sempre tá ficando só os zagueiros e um volante para fazer essa recomposição. E aí você sobrecarrega mais o ataque, né? Você coloca tantos atacantes quanto os defensores do Bolívar, né? Você dá uma equilibrada nessa quantidade, porque o Bolívar tá se defendendo com cinco nessa linha de defesa. Então, se você sobrecarrega, se você coloca mais atacantes, você tem tanta gente quanto o seu adversário na hora de atacar. Então, é uma possibilidade ali que tem o Fluminense fazendo isso. E agora um choque um pouquinho feio ali com o Guga e o camisa número 80, o autor do gol do Bolívar, o Melgar.
1: E a alteração, a primeira no Flu, hein, Thalita?
3: Saiu o Nonato com a 16, entra o 19 Castilho e sai o 17 Canobbio para a entrada do 7, o Soteldo.
0: É, ele faz essas mudanças pensando justamente nisso que eu estava destacando, né? De deixar o time mais ofensivo. Eu também teria tirado o Canobbio, né? Dos dois jogadores de frente ali. Meu Deus, agora eu vi o lance de novo aqui. Mas foi muito pênalti no Canobbio. Não é que foi pênalti, foi muito pênalti. É simplesmente, cara, é surreal o árbitro, o VAR não chamar esse lance. Mas foi muito pênalti mesmo.
1: Parabéns para a dona Comembol com a sua equipe de arbitragem desastrosa, Michele.
0: É.
1: Desastrosa.
0: Assim, para mim, em tempos de VAR, pênalti, mas
4: é muito brasileiro assim. Sendo campeão, gente. É muito brasileiro sendo
0: pênalti,
4: campeão.
0: Pênalti, gente, vai só na perna do Canobbio. Pênalti claro, absurdo.
1: É. Tem que dar um freio aí, né? Olha o Robson, uma entrada da grande área, buscando jogada agora para cima da marcação do Hércules, ajeitada mais atrás. É Justiniano, recebe, bola na entrada da grande área, com Pato, tirou e a arbitragem está marcando a falta, hein? A falta a favor do Bolívar, na altura da intermediária de ataque, Thalita.
3: É, ele viu a chegada mais forte ali do jogador do Fluminense, o Ignacio foi em cima ali do atleta, o camisa 5, o Echeverria. Falta marcada para o Bolívar na intermediária ali de ataque.
1: E agora o Bolívar vai ganhando todo o tempo do mundo ali para bater essa falta. Vai enrolar bastante. 15 minutos e meio do segundo tempo. O time do Fluminense com alterações, né? O Soteldo. Hoje o... Não sei se... É o Cubeiras ou é o Zubeldir que tá mexendo, hein, Michele?
0: Essa comunicação, ela acontece. Tenho muita convicção de que ela acontece. Ela acontece no sigilo? Sim. Mas ela acontece.
1: Não, só tô perguntando porque normalmente o Zubeldir demora a mexer. E o Cubeiras ali, ó, mexeu rapidinho. Tudo bem, a necessidade tá fazendo a ocasião.
0: Mas 15 minutos normalmente é mais ou menos isso, né? 15 minutos normalmente é...
1: Olha o Melgar, bateu de longe, a bola defendida pelo goleiro Fábio. Chegou sobrando agora pelo lado esquerdo no compacto pra cima da marcação. Com o Guga, fez o drible e voltou ainda com o Guga, tentando a marcação. A bola volta no Pato Rodrigues, faz novo levantamento pra grande área. No toque de cabeça, chega tirando a zaga do Fluminense. Ela sobra com o Soteldo, adianta, corre pra cima do primeiro adversário. É Soteldo na tentativa do corte por baixo. Vem o desarme com o jogador ali, o Arreaga, desarmando na boa. Pode completar aí, Michele, você estava dizendo, desculpe aí.
0: Não, é isso. É, com 15 minutos, geralmente é o período que os técnicos esperam e aí mexem no time, né? Agora a gente viu um primeiro ataque do Bolívar, depois dessas trocas do Fluminense. Mas o Fluminense já está posicionado. Dois centroavantes ali que vão ocupar a grande área da equipe do Bolívar.
1: quase 17 do segundo tempo, Fluminense no ataque, Freitas, agora pelo lado esquerdo, agora tentativa agora para tentativa do Guilherme Arana, o toque novamente, Hércules pedia, vem Lúcio Acosta na bola ajeitada novamente com o Ignacio, todo mundo do Flu no ataque, todo mundo do Bolívar na defesa, Freitas fazendo o lançamento para Soteldo, caindo lá pela ponta esquerda, para cima da marcação, ele tenta funilar a jogada, deixou novamente no meio, aparece para fazer a dominada, Lúcio errou no passe, consegue a sequência ali o time do Bolívar, agora com o Romero, descolado ao lançamento pelo lado direito, tentando ali arrancar do time do Bolívar no campo de ataque, a zaga do Fluminense apenas acompanhou com a proteção do Freitas, que pelo lado esquerdo aciona a jogada agora com Guilherme Arana, ganha o campo de ataque, vai para cima da marcação, traz pro Pecanhoto, afunila a jogada, vem no meio, deixa a jogada mais pelo lado direito, agora com Guga fazendo o lançamento, é pela direita, Savarino aparecendo com o time do Fluminense, tentando na jogada, campo de ataque, para, prende, volta, Savarino liga a jogada novamente com Guga pelo lado direito, na ponta, fez um lançamento para dentro da grande área, Castilho ajeitou de cabeça, a bola passou pela tentativa agora do Jesus Sagredo, chegou tirando tudo lá de dentro da grande área, a bola ainda pelo lado esquerdo, não dominou o jogador que era o Soteldo, sobrando com o jogador que era o Guilherme Arana, mas a bola saiu em arremesso lateral. 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
1: Guga, na altura da intermediária, ele liga a jogada lá pelo lado esquerdo, agora vem aparecendo Freitas, fazendo o lançamento para dentro da área. John Kennedy de cabeça, resvalou, Castilho na sobra e placou! Fluminense, Castilho! Numa bola que veio cruzada da esquerda com o Freitas, ela passou por dentro da pequena área com o Kennedy não alcançando, mas na segunda trave tinha o Castilho para testar fundo das redes. É o segundo gol do Flu, segundo gol tricolor aqui no Maracanã, 18 do segundo tempo, 18 segunda etapa. Castilho de cabeça, deixa o Flu novamente em vantagem. 2, 1.
3: Juizinho auxiliar marcou impedimento no gol do Fluminense, mas está sendo checado. O lance começa com Freitas lá pelo lado esquerdo, um belo lançamento do zagueiro tricolor para dentro da grande área. O John Kennedy tenta chegar, não consegue. O Castilho por trás consegue, sem marcação de absolutamente ninguém, de cabeça, manda para o fundo das redes. Jogadores, torcedores já começam a comemorar. Vai analisando se estava ou não impedido, mas por enquanto, gol do Flu.
1: Eu vim do futuro para te dizer, Michele Silva, que esse gol anulado, ele vai ser validado. Ele vai ser validado, Michele.
0: É, qual que é o detalhe do gol? O Castilho não está impedido, mas o John Kennedy parece estar. E aí eles estão medindo se tem o impacto, o movimento do cabeceio do John Kennedy no primeiro pau. Porque ele dá uma raspadinha na bola, não sei se chega a tocar, mas ele vai para a disputa e ele, sim, parece estar em condição de impedimento. Não é o Castilho, é o John Kennedy, a posição do John Kennedy que está sendo checada.
1: Bom, e o impedimento está confirmado, o gol do Fluminense está anulado, hein, Thalita?
3: É isso,
1: perdeu
3: é
1: a viagem.
3: Isso. É, perdeu. Gastou uma viagem, vamos lá. Impedimento marcado no gol.
1: Não, foi com milhas, foi com milhas.
3: Ah, então tá valendo.
1: Pois é, já já o time do Bolívar vai mexer. Qual o detalhe aí, Michele?
0: E era o John Kennedy mesmo, tá? Era o John Kennedy que estava à frente ali, como ele disputa no primeiro lance, gol impedido, gol bem anulado.
1: Castilho na bola ajeitada para o Lúcio Acosta, ele empurra pela ponta direita, vem o Guga na velocidade, se manda no toque, no pequeno toque, de escola o cruzamento para dentro da grande área, John Kennedy na bola ajeitada, não conseguiu chegar o Savarino inteiro, a bola se sobrando com o Guilherme Arana, voltando com o Soteldo, no bico esquerdo da grande área, ele faz dois dribles para cima da marcação do jogador, que é o Echeverria, cruzamento, a bola vai pela linha de fundo, é tiro de meta.
0: Teve desvio, né?
1: Teve não.
0: Teve não?
1: Teve não.
0: Foi para fora direto assim?
1: Foi para fora direto assim.
0: Aí é mais difícil.
1: É. E eu confirmo a hora certa, são 8h27. Ricardo, no nosso timaço, você confere agora o tempo e o placar do jogo.
5: É. Tá bom.
1: Sim. 21 passados 20 do segundo tempo, 24 para o final da partida. E no placar do Futebol Globo CBN, Copa Libertadores da América, é a quinta rodada no grupo C da competição, aqui no Maracanã. Confere aí. Um gol de Lúcio. Também um Melgar. E o time do Bolívar mexeu, Thalita.
3: Saiu 80, Melgar, autor do gol de empate do Bolívar, entrou 6. Vaca.
0: É, o Vaca vai entrar pra É difícil, né? Vaca, vaca é complicado.
1: Pode falar.
0: Não. Deixa que ele faz a arte dele. É, mas assim, vai entrar para tentar fazer esse processo de recomposição. O jogo é completamente confortável para o Bolívar, né, gente? O jogo é completamente confortável para o Bolívar. Em algum momento ou outro ensaia uma pressão mais alta, mas é assim, um jogo de fechar espaços. As substituições são para renovar fôlego, para que o time continue fechando espaços. E se pintar um contra-ataque, o Bolívar vai aproveitar. Mas se não pintar, ele está contente em se defender como vem fazendo no jogo.
1: Bom, agora é parada técnica, parada para reidratação. O Fluminense já achou o caminho do gol neste segundo tempo, fez o segundo gol, embora tenha sido anulado, mas assim, tem que empurrar a bola para dentro, para a bola não perder o rumo do objetivo, hein, Michele?
0: É, tem que estar ali, né, tem que estar participando. É, eu repito, não teria colocado o Soteldo, mas ele colocou pensando até talvez nesse equilíbrio, né, pelos dois lados do campo, daí coloca o Savarino para atuar um pouco mais pelo lado direito. É, o Canóbio estava jogando pelo lado direito, ainda que ele inverta muitos pontas, né, ao longo das partidas. O Savarino, com a entrada do Soteldo, o Savarino veio pelo lado direito, o Soteldo pelo lado esquerdo. Ainda acho que o Guga dá muito mais equilíbrio e contribui mais para o time ofensivamente do que o Arana pelo outro lado. O Arana é um lateral conhecido pela sua característica ofensiva, mas nesse jogo aqui ele não está apresentando essa característica, e seria bem importante. Por quê? Porque por dentro, que é onde o Fluminense mais gosta de jogar, está muito congestionado. Então tem que usar os lados do campo. Pelo lado direito, está fluindo com o Guga, mas pelo lado esquerdo não está acontecendo. Agora, com o Soteldo, ele está recebendo bola e tentando driblar dois, mas é muito mais complicado.
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1: 24 minutos, segundo tempo, a bola voltou a rolar, tivemos parada técnica aqui com o time do Fluminense indo ao ataque. É pelo lado esquerdo agora com o Soteldo, pra cima da marcação, busca a jogada, agora é no drible, são dois pra cima dele, ele protege, traz pro pé direito. Cadê o time do Fluminense? Ninguém aproxima dele, agora sim, chegou lá o Ignacio tocando bola pelo lado direito, já germancando no time do Fluminense, vem tentando agora Lúcio Acosta na altura da intermediária, abre jogada agora na meia direita, buscando o Savarino, ele traz pro pé esquerdo, toca a bola. Está muito difícil do Fluminense entrar. Defesa do Bolívar está completamente trancada. O Samuel Xavier também vem aí. Olha a bola pela meia direita agora com o jogador Ignacio. Ele se atrapalhou no domínio, mas conseguiu o passe para o Lúcio. Devolveu na ponta direita com o Savarino. Levou na linha de fundo, não. Tocou para trás. Kennedy, a bola ajeitada. Para ninguém. Justiniano acabou sofrendo ali a falta. O árbitro disse que não. Melhor para o time do Flu. Entrada da grande área. Guilherme Arana mandou a bomba. A bola subiu, foi longe, Thalita.
3: Passou muito, muito, muito longe. Lá no bico da esquerda da grande área, a finalização do Arana passou a 200 mil metros de distância. E, ó, só um detalhe sobre o Germancano: a última partida dele foi dia 7 de abril com o Fluminense. E no duelo contra o La Guaira, também pela Libertadores, na estreia do Fluminense na competição, foi o último jogo do Germancano com o Fluminense.
0: É, vai entrar num jogo quente, difícil, de muita disputa, muito duelo físico, completamente sem ritmo. Assim, acho bem questionável essa escolha da comissão técnica do Zubeldia. É, o Samuel Xavier, tendência de saída do Guga, entrada do Samuel Xavier, que é um lateral ofensivo, né, que pode aparecer ali como um meia pela direita, aparecendo e finalizando de fora, é uma alternativa. Germancano, acho que é mais apostar na mística. Mas, quem sabe ela aparece, né, Hugo?
1: Quem sabe, vem pela esquerda agora o time do Fluminense. Soteldo ganhou, descolou o cruzamento, a bola desviada na zaga. Chegou

0: Na bola cruzada pelo Soteldo, teve desvio da zaga do Bolívar. E ele chegou chapando de canhota. Canto baixo direito, aliás, canto baixo esquerdo do goleiro Lampe, que foi lá buscar com o Fluminense. Novamente em vantagem no placar, John Kennedy. Gol decisivo em Libertadores com a camisa do Flu. Chama o John Kennedy, que aos 26 minutos recoloca o tricolor em vantagem no placar. Fluminense 2 1 Talita.
1: Ele sempre aparece quando o Fluminense precisa. Jogada com Soteldo, platinado Soteldo, lá pelo lado esquerdo na linha de fundo, um cruzamento perfeito, e o John Kennedy nem domina, já dá uma chapada certeira, pegou de forma perfeita na bola, deu nem chances pra zaga do Bolívar chegar, mandou lá no cantinho esquerdo pra fazer o 13º gol dele na temporada de 2026 e o segundo na Libertadores. John Kennedy, Fluminense 2, Bolívar 1.
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0: Michele Silva, flui vantagem no placar de novo.
3: O errado que deu certo, né? Porque o cruzamento do Soteldo tem um desvio ali, porque ele não ia para lugar nenhum, mas um desvio providencial, porque criou a chance que o John Kennedy esperou quase que o jogo inteiro. E aí a qualidade técnica dele, né? Para bater de primeira, para colocar essa bola onde ele quis e com uma distância maior em relação ao Lampe, né? O Lampe sempre que esteve frente a frente com o John Kennedy, levou a melhor do jogo. Mas agora, né, nesse lance, com um pouco mais de distância, tempo e também uma excelente finalização, o John Kennedy coloca o Fluminense no jogo para tentar sonhar com essa vida aí ainda na Libertadores de 2026.
1: Fluminense que mexeu, saiu o John Kennedy com a número 9, entrou o 14 do Germancano e saiu o Guga, que tinha cartão amarelo, para a entrada do 2, Samuel Xavier.
3: A partir do momento que o John Kennedy faz esse gol, você vai lá, pega o Cano, ele sente a panturrilha e você não coloca ele no jogo. Você não faz a substituição. O cara acabou de fazer o gol, ele tá com confiança. Confiança é um negócio
0: fundamental. E o Fluminense tá precisando de gols.
3: Exatamente. É um jogo de ataque contra defesa. Ele acabou de fazer um gol. Então, assim, não tira de jeito nenhum. Mas, assim, pra mim, um vacilo enorme. Vacilo enorme. Não tira o John Kennedy desse jogo. Vamos ver o que o Germancano consegue produzir.
0: Tomara que produza alguma coisa. 29 quase deste segundo tempo. Vem dominando bola agora o time do Fluminense para cobrar o arremesso lateral pelo lado direito. É Samuel Xavier. 4:29. Fluminense está vencendo 2-1. Fluminense, para não depender de ninguém, seguir vivo para a última rodada, dependendo apenas de si, tem que fazer mais 2 gols e não levar nenhuma infusão. 29 em segundo tempo. Olha a bola ajeitada. É com Lúcio Acosta deixando a bola novamente para frente. Ele faz o lançamento para dentro da área. Cano dominou. A bola batida de primeira. Savarino para fora. Acertar a direção do gol e o Fluminense fazer o terceiro, em Thalita.
1: Hoje tá difícil pro Savarino. Ajeitada perfeita ali do Germancano, que não ia conseguir fazer a finalização, mas dá ajeitada para trás. O Savarino chega de frente pro lance, finaliza à direita do gol do Lampe e acaba perdendo uma boa oportunidade de fazer um gol. Vai entrar ali o camisa 18, Chaves, na vaga do 17, Pato Rodrigues.
3: É, ele vai tentar dar um pouco mais de fôlego pro time e o Bolívar vai seguir exatamente no mesmo ritmo, porque foi isso que fez também no primeiro tempo. Primeiro tempo até conseguiu atacar um pouquinho mais, né, para tentar buscar a vitória logo depois ali de sofrer o gol, tanto é que fez, mas é um Bolívar que tá jogando para se defender. Entrou o jogador ali para estar posicionado nessa linha de frente, mas para dar fôlego principalmente na marcação do Bolívar pelo lado esquerdo.
0: Olha, já Ganso também no time do Flu, hein? Já tá tirando o colete ali. Vai ser a última alteração do time do Flu indo pro tudo ou nada. E eu confirmo a hora certa, 8:36. Ligado no nosso timaço, você confere agora o tempo e o placar do jogo. 30, passados 30 no segundo tempo, 15 para o final da partida e no placar do Futebol Globo CBN. Copa Libertadores da América é a quinta rodada no grupo C da competição, aqui no Maracanã. Confere aí. 2.
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0: Pois é, ó, vai pintar cartão amarelo pra alguém no banco. Foi o John Kennedy, que estourou um copinho d'água ali, Thalita.
1: É, ele ficou nervoso ali no lance com o Savarino, né? Que foi marcado impedimento. O Savarino estava impedido e aí ficou nervoso. John Kennedy já estava em pé ali antes, passando orientações pros companheiros de equipe e agora recebeu o cartão amarelo do lado de fora do campo.
0: Bom, 31,5 deste segundo tempo, 31,5 da segunda etapa, olha a bola lançada para o campo de ataque, chega ali o goleirão Lampe tirando tudo lá de dentro, a bola cortada na cabeçada do Samuel Xavier, saiu em arremesso lateral, é para o time do Bolívar cobrar, e o Ganso vem aí. Que será que o Subeldia barra Max Cubeira está pensando? É o Savarino que vai embora, é isso, Thalita?
1: É isso, sai o Savarino com a 11, entra o 10, Paulo Henrique Ganso.
0: Michele.
2: Um armador a mais, né? Coloca o Lúcio Acosta e o Ganso como os armadores do time do Fluminense e vai investir nisso, no que o Ganso pode fazer em um toque, dois toques, e que não tem feito na temporada, né? Ele tá apostando em algo que o Ganso não tem feito, e quando o Fluminense precisou do Ganso naquele momento mais difícil, ponto de corte nessa temporada do Fluminense, estava jogando bem, teve o clássico contra o Flamengo, precisou do Ganso, ele não correspondeu. Agora tem uma nova oportunidade em um jogo mais decisivo.
0: Soteldo arrancando pelo lado esquerdo, buscando jogada agora para cima da marcação, largando bola mais atrás com o Hércules, dominou esquisito, sorte que não tinha ninguém ali inteiro para poder roubar, o Romero chegou atrasado, melhor para o Flu, 32,5 deste segundo tempo, Futebol Globo CBN, aqui tem jogo.
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0: Freitas faz o lançamento na meia esquerda, agora tem Guilherme Arana, descolando o toque para Soteldo, vai pelo lado esquerdo, ele está pertinho da linha lateral do campo, ele tenta o lançamento, conseguiu no meio de dois jogadores, cai o jogador do time do Fluminense, Guilherme Arana pegou a sobra pela ponta esquerda, devolução para o Soteldo, entrou ventando fogo pelo lado esquerdo, deu passe errado, mais atrás, Justiniano roubando pelo time do Bolívar, fazendo a aproximação, mais uma vez agora é Jesus Sagredo, tirando o perigo lá de trás, ele faz a bola explodir no Guilherme Arana e sair pela linha de lado, é só arremesso lateral para o time do Bolívar cobrar, e o árbitro tá dando uma enquadrada ali, hein? Galera do Bolívar tá só na cera, hein, Tatá?
1: É, demorando uma eternidade pra cobrar um lateral lá pelo lado direito. O árbitro deu aquela chamada de atenção, mas uma chamada bem tranquilinha ali do Andrés Matonte.
0: É, vai ter que começar a dar cartão amarelo pela cera, já. O goleirão Lamp que se cuide, hein, Thalita?
2: Tu acha mesmo que ele vai dar cartão?
0: Ah, eu achava,
2: né? Ah, tem uma péssima notícia pra te dar. Se você acha que ele vai dar
0: cartão. Mas a arbitragem não...
2: Não.
0: A arbitragem normalmente não dá cartões por cera, Michele?
2: Não. E essa arbitragem tá marcando o lance fácil. Imagina o difícil. Não tá marcando nem o fácil.
0: Eu acreditava que isso pudesse acontecer. Ai, ai, ai. Vem o time do Fluminense na pressão. A jogada agora na entrada da grande área. Toque de cabeça do Hércules. Fez ali a parede, não deu em bola. Guilherme Arana ajeitando pro Castilho. Protegeu mal. O time do Flu chega ali na tentativa da meia-lua. Afasta a zaga com o jogador que era o Echeverria. Arreaga também estava por ali. Pressiona Romero pelo time do Bolívar. Tira mal ali o Ignacio pelo time do Bolívar na bola lançada. Chegando com o Romero, ajeitando bola nas costas da marcação. Ignacio fez a falta. Arbitragem foi lá pra marcar. Foi esperto o Romero. Era isso que ele queria, né, Thalita?
1: Exatamente. Tá gastando o relógio. O Ignacio chegou ali na marcação do camisa 77 do Bolívar, que deu ali o corpo, conseguiu fazer a proteção da bola, e o Ignacio realmente só foi no corpo do jogador pelo lado esquerdo. É falta pro Bolívar.
0: Vai demorando para cobrar o time do Bolívar, claro, vai fazendo aquela cera, preparado para fazer a reposição. É o jogador Vaca, ele quem vai fazer ali a cobrança. Saiu agora. É. Vai ganhando tempo o time do Bolívar. Esse resultado vai, de alguma forma, sendo interessante para o Bolívar. Vai ficando muito, mas muito perto da vaga nas oitavas de final da Copa Libertadores. A bola lançada para dentro da grande área, o goleiro Fábio saiu, fez a defesa, rapidamente ele repôs com o Soteldo acionado pelo lado esquerdo, vai para cima da marcação, 35 do segundo tempo, protegeu, afunilou a jogada, aparecendo ali na altura da intermediária, novamente agora com o Hércules fazendo a abertura pelo lado direito, aparece novamente Lúcio Acosta, para na frente do marcador, será que ele vai descolar o cruzamento? Preferiu ali o toque, não, falou, parou, prendeu, voltou, agora com Paulo Henrique Ganso no pé esquerdo. Ele esconde a bola, tenta devolução agora para Lúcio Acosta, botando bola novamente pela ponta direita. É com Samuel Xavier, girou, teve trombada. Reclama de falta ali o jogador do Flu, Thalita.
1: É, reclama, mas o árbitro não marcou absolutamente nada. Só um encontrão ali entre os jogadores. O Lúcio Acosta estava envolvido no lance e o juiz não marcou nada.
0: É, e o Fluminense agora está se arriscando para se lançar. Tá deixando os espaços, tem que ter atenção nisso aí, Michele.
2: É, tem que ter cuidado. E aí tentou o Hércules ali dar o passe mais vertical, do lado dele tava o Ganso, jogador escolhido pela comissão técnica para armar o time. Aí eu te pergunto, é o Hércules que tem que dar esse passe vertical se tem o Ganso
0: pois
2: do lado
0: é.
2: Dele? Não é. Mas o que, que o Ganso fez com a bola quando teve a bola? Passou pro lado. Fluminense ficou menos perigoso com as trocas feitas pela comissão técnica.
0: Hércules com a bola dominada, agora é Freitas no campo de defesa, ele descola o lançamento para a velocidade do Soteldo, arrancando com o time do Flu, buscando jogada agora na meia esquerda, não sei se ele estava impedido, a galera do Bolívar pede, não estava, volta no giro, toque para a entrada da grande área com o Lúcio, tirou no drible e a bola voltou com ele mesmo, Lúcio, dois jogadores para cima dele, ele fez boa proteção, Freitas de primeira dando tapa novamente para Lúcio Acosta, entrada da grande área fazendo o lançamento muito forte, o goleiro Lampe foi lá para fazer a defesa e arriou ali o Lúcio, hein, Thalita?
1: É, eu acho que ele arriou ali, tá cansado, claro, mas na hora que ele foi fazer o levantamento ali na grande área, acabou
0: mais levantando lamentar, mal. Né?
1: É, foi mais pra isso, porque realmente ele acabou mandando a bola direto nas mãos do Lampe.
0: E agora o Lampe ali tá ouvindo uma do árbitro, hein? É da bola ao chão, né? Ou seja, vou te chamar aqui pra quase nada, só que entre o quase nada e o nada, é tudo nada. Então te chamei pra nada, foi isso.
2: Só porque o bola ao chão. Foi uma bola que o Lúcio mandou pra área e ele segurou. Cara, não faz sentido nenhum, cara. Mas que condução horrorosa. E a gente tá falando de um árbitro de Copa do Mundo, tá? A gente tá falando de um árbitro de Copa do Mundo. Não dá pra... Não dá. Assim, tem coisa que acontece na arbitragem que eu não consigo entender.
0: Nem eu. Vem o time do Bolívar buscando jogada agora na altura da intermediária. Foi apanhado no pé de apoio. O Ganso fez a falta. E é o Robson que tá caído ali, Thalita. E vai ficar durante um bom tempo.
1: Muito tempo. E o Ganso recebeu o cartão amarelo por conta dessa falta ali em cima do Robson, lá pelo lado direito, na intermediária de ataque do Bolívar.
0: É isso aí, a falta é a favor do time do Bolívar, o Robson ainda não levantou. 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
0: Vai cobrar a falta ali o time do Bolívar, é pelo lado direito na meia, 38 minutos. Chegamos agora deste segundo tempo. Um placar de 2-1, mantém o Fluminense vivo, mas com uma tarefa difícil para a última rodada, Michele.
2: É, complica bastante, né? Depende dos outros, depende de saldo. Então, assim, fica muito mais complicado para o Fluminense e um grupo já muito delicado.
0: Pois é, olha o Robson, bateu de primeira, bola à esquerda do goleiro Fábio, saiu em tiro de meta, que o Fluminense já cobrou com Freitas, tá 2-1 pro time do Fluminense, marcaram para o tricolor Lúcio Acosta e John Kennedy, marcou o Melgar para o time do Bolívar, 38 minutos e meio deste segundo tempo, 38 minutos do segundo tempo, olha o erro da saída do time do Fluminense, pode sair o segundo gol do time do Bolívar, a bola cruzada no desvio, sai em escanteio, que mole foi esse, hein, Thalita?
1: É, mole que o Fluminense não tá podendo dar, o Bolívar conseguiu encaixar um contra-ataque ali no um erro de passe, conseguiu pelo lado esquerdo a finalização, os jogadores do Bolívar reclamam de toque, mas a finalização foi ruim mesmo, direto pela linha de fundo.
0: É, eu tive a impressão do desvio, mas foi direto, né, pela linha de fundo.
2: É, uma finalização fraca, né, e o Bolívar não tá com muita moral pra reclamar não, que tá saindo no lucro aí.
0: É.
2: Não vamos esquecer que, pra mim, um pênalti claríssimo, ainda mais em tempos de VAR, você pode olhar várias vezes. Pênalti claro em cima do Canobi, não marcado nesse segundo tempo. Então, assim, é o Fluminense que está tentando atacar. Agora há pouco, Ganso perdeu a bola lá no ataque.
0: Ganso perdeu a posse de bola, do Romero arrancou para cima do Ignacio, ele sai com a bola, saiu em escanteio. Essa bola, segundo o árbitro, saiu e o escanteio para o Bolívar lá pelo lado direito. Tá marcado, hein, Thalita Giltz?
1: É, o Ignacio tentou domínio ali pelo lado direito, né? Ele tenta chegar na marcação ali pelo lado esquerdo, só que ele acaba avançando demais com a bola, sai com bola e tudo pela linha de fundo, reclama, mas ela saiu. E devagar, bem devagar, o jogador do Bolívar vai chegando para cobrar o escanteio lá pelo lado direito.
0: Vai cobrar o escanteio, é pelo lado direito, tô vendo a aproximação do jogador do time do Bolívar, vai levantar essa bola na grande área, se é que vai ter escanteio cobrado para dentro da área, porque provavelmente, bom, vai sim, porque não aproximou ninguém ali dele. Vai cobrar o escanteio, o time do Bolívar é pelo lado direito, o time do Fluminense vence por 2-1, mas vive um drama aqui no Maracanã. Levantamento primeiro atrás, chegou tirando Guilherme Arana de dentro da grande área, e eu confirmo a hora certa, 8h46. Ligado no nosso timaço, você confere agora o tempo e o placar do jogo. 40, passados 40 do segundo tempo, 5 para o fim da partida. 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É a quinta rodada no grupo C da competição. Aqui no Maraca, confere aí. 2. Um. E agora o jogo está parado. O que houve aí, Thalita? Falta tem jogador do Bolívar caído.
1: Não,
0: né?
1: Foi falta, foi um lance de disputa ali no chão, né? O jogador do Bolívar e o Lúcio Acosta foram num carrinho pra tentar chegar na bola. A bola até fica com o jogador do Fluminense, Soteldo lá pelo lado esquerdo, mas o árbitro parou o jogo porque o camarada ali do Bolívar não levantou, segue caído no gramado, por isso ele precisou parar a partida. O gol.
0: Bom, 41 minutos agora deste segundo tempo, 41 do segundo tempo. Fluminense está vivendo ainda um drama, embora o drama seja menor nesse momento, mas a tarefa para a última rodada vai ficar bem complicada, hein, Michele?
2: É, vai ficar bem complicada. Acho até que dessa vez ali pelo lado do Bolívar até nem era cera. Mas assim, né, fez cera o jogo todo. Fluminense se colocou nessa situação por diversas questões. Agora, especificamente falando do segundo tempo desse jogo, as trocas da comissão técnica prejudicaram muito o Fluminense. Tornaram o Fluminense pior no segundo tempo. O Fluminense não ataca com perigo há bastante tempo. O Ganso não arma para o time. O passe que ele dá, o zagueiro do Fluminense pode dar também. Então, assim, é um Fluminense agora bem espaçado e que vai na base do abafa tentar fazer esse gol aí, ou esses gols nessa reta final.
0: Cruzamento para dentro da grande área, tirou a zaga, ajeitada do Ganso para Samuel Xavier, descolou o cruzamento, afasta o Garrilho lá de dentro da grande área. A bola vai saindo de dentro, então, ó, teve alteração. Foi Luiz Paz, isso, na vaga do Sagredo, é isso, Thalita?
1: Isso, saiu 2, o Jesus Sagredo, entrou 8, Luiz Paz.
0: 42,5 deste segundo tempo, Futebol Globo CBN, aqui tem jogo.
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0: Tem o time do Fluminense, olha, lançado agora pela ponta esquerda, Soteldo vai tentar o cruzamento para dentro da área, a bola passa por toda a extensão dela, vai saindo pela linha lateral, é arremesso pro Bolívar cobrar. Fala, Thalita.
1: Hugo, a gente agora recebeu aqui a quantidade de gente que tem aqui, né, o público presente no estádio do Maracanã, 62.819 torcedores, se torna o sexto maior público da história do Fluminense na Libertadores da América, como mandante na competição.
0: Bom, 43 minutos passados neste segundo tempo. Fala, Michele.
2: A galera veio, né? E apoiou. Deu força pro time. Agora, o time no segundo tempo não correspondeu. Problemas de arbitragem, mas também problemas de trocas. E um time que sentiu muito, né? Agora, o Fluminense, eu não sei se vocês já ouviram esse termo, eu já falei em alguns debates, mas é uma paçoca tática. É uma baguncinha. Não tem nada de organizado no Fluminense nessa reta final de segundo tempo.
0: Pela ponta esquerda vem Soteldo, dominando bola para cima da marcação, devolveu mais atrás, agora para Arana, no pé esquerdo ele descola o cruzamento para dentro da grande área, ajeitada Samuel de primeira, que defesaça do goleiro Thalita!
1: Que defesaça do Lamp, uma bola lançada na área, o Samuel Xavier lá pelo lado direito pegou de primeira com os três dedos, mandou uma bola com um efeito belíssimo, a bola rasteira, e o Lamp com a mão direita, o braço direito, consegue fazer uma grande defesa para impedir o Fluminense de chegar ao terceiro gol. O goleiro do Bolívar segue caído ali na pequena área, o Fluminense tem um escanteio para cobrar lá pelo lado esquerdo.
0: A bola vai ser levantada na grande área com um escanteio para o time do Fluminense. Vai vivendo um drama aí o torcedor do Fluminense. Bom, o que está rolando aqui no Maracanã é o seguinte: a vitória parcial do Fluminense faz com que o time vença a primeira nesse grupo C da Libertadores, mas ainda não deixa o Fluminense numa zona de classificação para as oitavas da Libertadores, porque o saldo do Fluminense é desfavorável nesse momento. Olha a bola levantada para dentro da grande área, chegou tirando a zaga do Bolívar, o Fluminense ainda com ela, pode falar, Michele.
2: E vale lembrar, né, o confronto direto virou um principal critério, então o Fluminense perdeu o jogo lá por 2-0 e por isso até que deveria vencer por 3-0 aqui para não depender de mais nada.
0: Exatamente, olha a bola levantada na grande área, toque de cabeça do Castilho, a bola nas mãos do goleiro Lamp. Bom, 45 minutos, quantos, Thalita?
1: Sete minutinhos.
0: Sete minutos para o Fluminense decidir a sua vida na Libertadores, saber se vai ou não conseguir, nessa última rodada, diante do Laguaira, aqui no Maracanã, ter condições de uma classificação. Por enquanto, está bastante difícil. Tem pelo lado esquerdo agora no campo de ataque o time do Fluminense, lançando Guilherme Arana para o Soteldo, ele vai para cima da marcação do Luiz Paz, bota na frente, Soteldo entrou bem no jogo, tentativa do cruzamento, corta de cabeça ali o jogador que é o Arreaga, a bola ainda com o time do Fluminense, é com o Hércules, ele bota na frente, boa jogada individual, consegue o drible, girou, caiu, pediu a falta, o árbitro disse que não. Olha o contra-ataque do time do Bolívar, limpou o primeiro marcador, a bola socada agora no meio campo, é com o Justiniano devolvendo pelo lado esquerdo, ainda com a bola tocada de qualquer maneira. maneira, Echeverria faz o lançamento para ninguém, a bola sai pela linha lateral, é arremesso para o Fluminense cobrar pelo lado direito, 46 minutos, vamos a 52, então temos 6 minutos aí, ó. O que, que a reclamação está acontecendo aí? Teve desvio? Foi isso, Thalita?
1: É porque o auxiliar marcou lateral a favor do Fluminense, mas o árbitro deu lateral a favor do Bolívar. Eu tenho dúvidas se essa bola tocou em algum jogador do Fluminense.
0: Eu acho que foi direto,
1: eu,
0: né?
1: Eu não vi, não. Eu também vi um chute direto do jogador do Bolívar pela linha lateral. Enfim.
0: Bom, Bolívar já cobrou o time do Fluminense na roubada. Cano deu de graça pro time do Bolívar. A bola chegou agora no Robson. Ele que vai descolar o lançamento. Ela pelo lado direito, Luiz Paz. Interceptou por meio ali. Tentou a jogada agora. Era o Guilherme Arana descendo pro Soteldo. Ele toca pro Rodrigo Castilho, tirando do primeiro adversário. Ele aparece na intermediária, passando pelo segundo. Voltando a jogada mais uma vez ao time do Fluminense. Largando a jogada agora com o Lúcio Acosta. Empurrando lá pelo lado esquerdo. 46 e meio do segundo tempo. É Soteldo pela ponta esquerda atrás, pro pé direito. Tem novo drible. Que finta maravilhosa. Levando a linha de fundo. Cruzamento na bola tocada de cabeça, a zaga chegou tirando, e o goleiro Lampe foi lá para fazer a defesa. Tive a impressão dessa bola ter saído, mas não foi, nas mãos do goleiro Lampe, que foi lá e catou, não deu ali para a tentativa da finalização do time do Fluminense, que agora tá ali indo com tudo ou nada para a tentativa do terceiro gol. Lembrando que esse terceiro gol do Fluminense é um gol que o Fluminense precisava fazer 3 gols. Mas não precisava ter levado aquele gol, né? O pesar agora é esse, porque o Fluminense com 2-0 poderia estar macetando ali para tentar esse terceiro gol, né, Michele? Mas não vai acontecer, pelo menos se a gente levar em consideração que aquele gol do Bolívar acabou meio que frustrando as pretensões do Fluminense no jogo de hoje.
2: É, e deu uma quebrada na confiança do time, deu uma quebrada na agressividade, na pressão mais alta que o time estava fazendo bem no primeiro tempo, e é aquilo que a gente mencionou ainda no intervalo. O jogo vai passando, você não recupera energia, você só perde. E foi isso que foi acontecendo com o Fluminense. Aí precisa substituir mal, e o Fluminense agora tenta na base da mística do Cano, da mística do Ganso, que eles possam fazer algo que eles não vêm fazendo na temporada de 2026.
0: O time do Bolívar segura a jogada agora no campo de ataque, não deu embora na sequência, o árbitro mandou o jogo seguir. 48 minutos, 4 minutinhos para acabar o jogo aqui no Maracanã, com o time do Fluminense vencendo por 2-1, ainda buscando mais gols. Se fizer mais 2 é o ideal, Flusão. Olha Soteldo girando para cima da marcação. Soteldo entrou bem no jogo, empurra a jogada lá na ponta esquerda agora para Guilherme Arana, chegou cruzando para dentro da grande área, a zaga tirou na primeira, voltou Cano, bateu de primeira, Rodrigo Castilho acabou dando de zagueiro, e essa bola saiu pela linha de fundo. É tiro de meta. O Cano, tudo bem, ele não acertou a direção do gol, mas se essa bola batesse no Castilho e fosse na direção do gol, tanto melhor, hein, Thalita?
1: O Castilho preferiu tentar sair da bola do que tentar atacar ela, porque realmente a finalização do Cano foi torta, não tinha direção do gol, só que aí o Castilho, ao invés de tentar aquele desvio para dar a direção do gol, acabou deixando também ela sair direto pela linha de fundo.
0: O tiro de meta vai ser cobrado pelo goleiro Lampe, 49 minutos, vamos chegando a 49, hein? Pouco mais de 3 minutos, agora menos de 3 minutos para acabar o jogo aqui no Maracanã, menos de 3 minutos, vamos lá, Flusão, fazer pelo menos mais um gol. O ideal era que fizesse 2, mas se não conseguir 2, faça pelo menos 1. Olha o Ignacio segurando a jogada, manda a bola para o campo de ataque, tira na primeira, é o time do Bolívar buscando a jogada agora pelo lado direito, a deixada do Robson de calcanhar, buscando a penetração do Vaca, não deu em bola na jogada, voltou ainda com o Robson, tirou, mas o árbitro pegou uma falta. Falta a favor do Bolívar, já cobrada, vai sair dentro da grande área, na jogada perigosa, pode sair o gol de empate do time do Bolívar. A zaga tirou, chegou ali o Ignacio, tomou a frente do lance, ai, ai, ai, se arriscou bastante, olha o time do Bolívar, não deu bola na primeira, mas tem falta, hein? Tem falta ali pro time do Bolívar agora, aliás, pro time do Fluminense cobrar pelo lado esquerdo. Passou um mosquito aqui agora, eu vi, o Rock também viu aqui, não viu? Viu, Michele não viu, não.
2: Eu não vi, mas senti um ventinho assim passando na minha orelha, só a mão da criatura. Meu Deus do céu.
0: Aí foi o Rock.
2: Rapaz, eu corri um risco aqui, viu?
0: É, o Rock com essa movimentação.
1: De graça,
0: o outro,
1: de graça,
0: né?
1: Risco de graça.
0: É, o Rock que faz isso aqui é o outro, é aquele lá. Lá na Filadélfia, lá. Vai pra tentativa agora com o time do Fluminense. 50 minutos, faltam 2 minutos pra acabar o jogo. Vamos lá, Flusão, pra cima do Bolívar. Vem com Paulo Henrique Ganso. Lançamento pra dentro da grande área. Lúcio Acosta dominou na direita, descolou o cruzamento. A bola cruzada, chega a zaga do Bolívar tirando. A bola dá com Ganso, ele tentou amortecer. Jogada incrementada, mas tem que ser objetiva. Vamos lá, Ganso, tocando bola novamente mais atrás. É com um jogador Hércules. 50 minutos e meio, 1 minuto e meio pra acabar o jogo aqui no Maracanã. Pelo lado esquerdo, vem Guilherme Arana lançando. Soteldo pela ponta canhota. Vai pra cima da marcação, ele traz pro pé direito, vai descolar o cruzamento. cruzamento, não preferiu jogada, quem sabe o chute. Ele entrou bem no jogo, vamos lá, Soteldo, tá na meia lua, tentou o lançamento agora pra Samuel, devolução, Soteldo, cortou a zaga do Bolívar, chegou tirando tudo lá de trás, tá no mando a mando ali o jogador que é o Ignacio, faz ali a proteção, não pode perder a bola aí não, hein, não pode perder a bola aí não, era o Freitas, tava, não, Ignacio mesmo, o Ignacio tentou ali pra cima do jogador que era o Romero, a bola tocada agora com o time do Fluminense, tem Hércules na bola dominada, ele abre pelo lado esquerdo, vem com o Freitas, descolando o lançamento pra Guilherme Arana, pelo lado canhoto, 51 minutos, é o último minuto de jogo, 51 do segundo tempo, último minuto de jogo aqui no Maracanã. Vai o time do Fluminense agora com a bola tocada, é Paulo Henrique Ganso deixando com o Freitas, curtindo uma de ponta esquerda, voltando jogada novamente, é com Lúcio Acosta fazendo o passe mais atrás, ainda com Paulo Henrique Ganso, a bola deixada, Samuel Xavier, o time do Fluminense já não tem mais esquema, o time do Fluminense é só pressão, o time do Fluminense é na base da raça, do coração, olha a bola ajeitada do Castilho de cabeça, fez a defesa, o goleiro Lampe chegou batendo pro gol, a bola chutada pelo Freitas, chegou tirando a zaga, Fluminense não conseguiu marcar o terceiro, Thalita.
1: Demorando uma eternidade para jogar bola dentro da grande área, trocando passes ali na frente, muita troca de passes, na tentativa quase que saiu gol, tem que jogar bola na área agora.
0: E essa bola vai ser jogada na área, agora é tudo ou nada, o time do Fluminense vai tentando na cobrança desse arremesso lateral, quase 52, o árbitro vai ter que dar mais um minuto, hein? Vai ter que dar mais um minuto, vamos batendo 52, vai cobrar o arremesso lateral, vai Samuel Xavier, ele vai erguer essa bola na grande área, pode sair o terceiro gol do Fluminense, está vencendo por 2-1, Fluminense precisa de pelo menos mais um gol para diminuir a sua situação de risco nesse grupo C da Copa Libertadores da América, chegou tirando a zaga do time do Bolívar, a bola saiu em arremesso lateral, 52 passamos, o árbitro vai acabar o jogo, apitou pela última vez, fim de jogo aqui no Maraca. Dois com gols de Lúcio Acosta e John Kennedy. Um gol de Melgar. 8:58, faltando 2 minutos para as 9, eu anuncio que vem aí mais uma atração para você ligado, ligada no Futebol Globo CBN. Aqui tem jogo.
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0: 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Final de jogo no Maracanã, em rodada 5 do grupo C. E o Fluminense venceu a equipe do Bolívar por 2-1. Gols de Lúcio Acosta e John Kennedy. E o Melgar fez o time boliviano. A Thalita Gilce está monitorando, né, a saída dos jogadores do Fluminense e também do Bolívar. Jogadores do Flu reclamando demais com o árbitro da partida, hein, Tata?
1: Isso, Chico, reclamando muito. O René, inclusive, segue lá reclamando com a arbitragem. Comissão técnica também do Fluminense reclamando muito ali com a arbitragem do jogo de hoje, né? Muitas decisões polêmicas também do árbitro hoje, principalmente contra a equipe do Fluminense. Muita reclamação. O René também foi lá. Ele reclamou no intervalo, reclama agora no final da partida. Comissão técnica, o Max Cubeiras, o Marcão também foi ali. Mas, enfim, Fluminense venceu por 2-1. Não é resultado suficiente. Os jogadores já, praticamente todos, já saíram. Assim como a torcida presente aqui no Maracanã também, que já vai deixando o estádio bem frustrada um pouco com o resultado de hoje, Chico.
0: Pois é, Fluminense não está eliminado ainda da Libertadores da América, mas não depende dele próprio para avançar na competição. A situação de momento é a seguinte: o Rivadavia lidera com 10 pontos, o Bolívar, segundo colocado, com 5, Fluminense, terceiro colocado, com 5, e o La Guaira, último colocado, com 3 pontos. A rodada 5, ela foi aberta hoje com esse jogo do Fluminense diante da equipe do Bolívar. Na quinta-feira tem La Guaira e Rivadavia. Esse jogo na Venezuela. Deixa eu botar a Michelle nesse papo aqui. Mi, antes de você falar do jogo, né? Vamos falar um pouquinho dessa classificação aqui, a matemática do Fluminense. Na quinta-feira é melhor o que pro Fluminense? Vitória do La Guaira ou o Rivadavia chega logo a 13 pontos e garante a primeira colocação do grupo, hein, Mi?
2: É, isso é delicado porque o Fluminense precisa do Rivadavia na última rodada, né? Então, assim, eu não sei até que ponto se manter aí, né?
0: Mas também não adianta, né? Porque já são 5 pontos.
2: Não adianta muito porque ele também já tá classificado.
0: Isso, então, assim, já tá em primeiro.
2: Não faz
0: já é primeiro.
2: Muita diferença.
0: Já é primeiro colocado. Já é primeiro.
2: Não faz muita diferença, assim. Ah, eu acho que, assim, vamos pensar. Tô tentando pensar para além da Libertadores, tá? O máximo que puder segurar o La Guaira era melhor. Porque aí o Fluminense, eu tô de olho nessa terceira posição do grupo, que aí vai disputar playoffs de Sul-Americana.
0: Pelo menos
2: porque
0: isso.
2: Porque ficar sem nenhuma competição continental, com os investimentos do Fluminense no ano, aí é bem ruim, né? Aí a gente tá falando de, assim, lanterna do grupo, tá? Beleza, não concordamos que o grupo é acessível. Já tivemos esse debate em coletiva, né? O Zubeldia já falou sobre isso. Mas lanterna do grupo da Libertadores é sacanagem. Então, assim, eu penso que o ideal é uma vitória do Rivadavia para segurar o La Guaira. E aí o Fluminense fica sonhando com classificação, obviamente, né? Claro que não depende só dele, como você bem destacou. Depende desse Rivadavia vencer o Bolívar lá na altitude.
0: Ou empatar, né?
2: Ou empatar, né? Ou empatar, perfeito. E o Fluminense fazer o dever de casa.
0: Isso. Então, assim, a situação do Fluminense ainda assim, ainda há uma chance, mas agora saiu das mãos dele, né? O Fluminense, assim, por mais que ele vença
2: lá. Não é simples, né?
0: Não é simples. Outra coisa, o jogo é na Bolívia, né? Como você disse, né?
2: É, exatamente.
0: O jogo é lá em La Paz.
2: É o principal reforço do Bolívar.
0: É, só se o Rivadavia tiver interessado.